Som Nacional aqui na Pan, Barão Vermelho por você, Ted Swims, também Neil, e a gente abriu essa hora com Sabrina Carpenter Expresso. Ótima noite pra você de quarta-feira, seja muito bem-vinda, Jovem Pan. Eu sou Dinho Oliveira e a gente vai junto durante toda essa noite, curtindo as melhores aqui.

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1: Esse é o Chris Brown aqui na número 1 do Brasil, If You, antes Simple Plan, também The Weeknd, Dua Lipa, Houdini. Pode pedir o seu sonho muito fácil pelo nosso WhatsApp 11 994118221, 11 994118221, é o WhatsApp da Pan pra você participar e pedir a sua música.
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0: playlist Coldplay e BTS My Universe.
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0: esse bloco com Ella Langley, Be Her, a melhor da semana aqui na Pan.
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Jovem Pan, Justin Bieber, antes teve a Cher, também Cássia Eller, Coldplay, Beyoncé, a gente abriu essa sequência com a Dua Lipa Illusion. Não saia daí, daqui a pouco tem muito mais aqui na número 1 do Brasil.

E depois do Ed Sheeran, agora chegou a vez de Miley Cyrus mudar de casa. A eterna Hannah Montana anunciou nessa semana a saída da Columbia Records, gravadora onde conquistou o primeiro Grammy de sua carreira em 2024 com o hit single Flowers. A partir de agora, a Miley vai se juntar a craques do pop aí como Bruninho Mars, Charlie XCX, Cardi B, na não menos tradicional Atlantic Records. Boa, Miley, boa sorte pra você. E após praticamente salvar Moon Music Coldplay, o mestre do eletropop, o John, tá com um single novíssimo em alta rotação. Em Reckoning, o artista britânico mostra todo o seu talento ao criar arranjos diferenciados como base para os vocais incríveis da sua amiga de longa data, Imogen Heap, que aliás foi a tecladista de Hoppings na turnê de 1998. Quer saber mais sobre essas e outras então? Só acompanha a fã nas redes sociais.

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0: Coldplay aqui na número 1 do Brasil, antes Ted Swims, Neil e também Ed Sheeran. Na sequência tem clássicos da Pan.
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Reviver, né? Reviver tem coisas que é sempre bom. Música vale muito a pena. A gente vai fazer aquele rolê bem legal pelas décadas passadas. Fez muito sucesso aqui na Jovem Pan. Tocou dos anos 70 até os anos 2000. A gente relembra a partir de agora. Pri Oliveira por aqui. Toco pra você Desde Recon, You Gotta Be. Você ouve Philip Bailey com Phil Collins, Guns N' Roses e muito mais a partir de agora. Aqui na Jovem Pan.

0: Jovem Pan número 1 do Brasil com Guns N' Roses, Use It to Love Her.
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0: Aqui no Clássicos da Pan, simplesmente você acabou de curtir esse som de quando? 1988. 88 foi o ano que você tava ouvindo muito esse som tocar aqui na programação da Jovem Pan. Agora, em 85, você tava curtindo The Outfield com Your Love.
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0: Jovem Pan número 1 do Brasil com Aerosmith, I Don't Wanna Miss a Thing. Essa música inicialmente, quando foi escrita, cogitaram oferecer ela pra Celine Dion cantar. Acabou fazendo o maior sucesso com Aerosmith. Aqui na Jovem Pan você vai ouvir agora um som de 85, se ouvir demais por aqui, os caras do Tears for Fears com Shout.
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0: 4h59, bom dia para você. Hoje é quinta-feira, 30 de julho de 2026. Seja bem-vindo, bem-vinda aqui à programação da Jovem Pan para conferir os principais assuntos do Brasil e do mundo. Este é o Jornal da Manhã, primeira edição. Vamos então aos destaques de hoje. Rajadas de vento de mais de 100 quilômetros por hora deixam 3 mortos em São Paulo e 2 no Rio de Janeiro. A ventania causou estragos, queda de energia e prejudicou operações em porto, balsas, metrô, trens e também aeroportos. Defesa informa Alexandre de Moraes que Jair Bolsonaro não deu aval para uso de imagem em vídeo de inteligência artificial na convenção de oficialização da candidatura de Flávio pelo PL. Lula diz que Javier Milei fez pataquada em convenção do PL e chama o líder argentino de coisa. O presidente deu as declarações durante convenção do PSB que confirmou Geraldo Alckmin como vice na disputa pela reeleição. Estados Unidos bombardeiam o Irã após tentativa de ataque surpresa na terça-feira. As Forças Armadas Americanas interceptaram vários mísseis lançados contra bases militares no Oriente Médio. O governo rebate os Estados Unidos após a prorrogação de estado de emergência. Em nota, o Planalto diz que a medida é descabida e afirma que Washington usa argumentos infundados e inverídicos. A Anvisa aprova 5 novas canetas emagrecedoras à base de semaglutida. Ao todo, 6 medicamentos receberam o aval da Agência de Vigilância Sanitária desde o fim da patente, em março. Agora são 5h01, a edição de hoje do Jornal da Manhã da Jovem Pan começa destacando que o vendaval que passou pelo estado de São Paulo provocou muita destruição. Inclusive, 3 pessoas morreram. A repórter Júlia Firmino acompanhou a situação e tem mais detalhes aqui pra gente.
1: Quem passou pela capital paulista na tarde de quarta-feira se surpreendeu com a mudança no clima. A chegada de uma frente fria trouxe rajadas de vento que ultrapassaram os 75 quilômetros por hora. Em outras regiões do estado, os ventos foram ainda mais intensos. Em Itaporanga, o vento superou 124 quilômetros por hora. Em Itaí, chegou a 117. E em Taquarituba, alcançou os 111 quilômetros por hora. Só na capital, o Corpo de Bombeiros registrou dezenas de chamados para quedas de árvores sem vítimas. A intensidade da ventania também fez com que 6 voos em Congonhas fossem alterados, segundo a ENA, empresa que administra o aeroporto. A situação foi mais grave no litoral e no interior. Em Santos, onde os ventos interromperam a operação no porto e causaram estragos, um homem em situação de rua morreu depois de ser atingido pela queda de uma árvore. Em Cesarulange, na região de Sorocaba, um homem morreu depois que uma árvore atingiu um veículo. E em São Sebastião, um pescador morreu depois do naufrágio de uma embarcação no canal entre São Sebastião e Ilha Bela. Outras 4 pessoas estavam no barco na hora e conseguiram escapar. As rajadas de vento devem continuar hoje, podendo chegar aos 90 quilômetros por hora em algumas regiões. Diante disso, a Defesa Civil mantém funcionando o gabinete de crises no Palácio dos Bandeirantes para monitorar as principais ocorrências. O objetivo é agilizar o atendimento, como explica o tenente Maxwell.
2: Falando em extensão de danos, comparando com Ribeirão Preto, onde nós tivemos ali um cenário mais caótico de quedas de transmissão, de energia, ainda não há um cenário como esse. Então, não é, né, caótico como foi Ribeirão Preto, mas a gente precisa ficar atento, porque quando a gente fala de capital e Grande São Paulo, é tudo maior, a dimensão é toda diferente, porque imagina um vento desse atingindo aqui a região da Paulista, a região de Pinheiros, por exemplo, enfim, todo o estado, toda a cidade de um modo geral, né? Então a gente precisa redobrar o cuidado. Por isso o gabinete de crise está aqui. Estamos com concessionárias de energia, polícia, bombeiro, porque se acontecer, a gente vai dar uma resposta mais rápida. Você falou, a gente tá indo para Santos para monitorar de lá também o que tá acontecendo e poder dar um suporte, e vai ser uma extensão do gabinete de crise lá.
1: Os ventos podem causar novas quedas de árvores, destelhamentos, danos em estruturas frágeis e até falta de energia elétrica. Por isso, a recomendação da Defesa Civil é que a população busque abrigo em locais seguros, evite permanecer próximo a árvores, estruturas frágeis e áreas com risco de queda de objetos, além de acompanhar os alertas emitidos pelos canais oficiais das autoridades.
0: Na região sudeste, em especial em São Paulo, as rajadas de vento causaram estragos em várias cidades. Você tem agora a previsão do tempo com a participação aqui da Camila Iunes. Camila.
3: Oi, Nonato, muito bom dia para você e bom dia também para você que nos acompanha aqui no Jornal da Manhã. A quarta-feira foi marcada por muitas instabilidades aqui no estado de São Paulo. Olha só, a gente tem essas imagens do litoral paulista. Ilhabela, Santos registraram rajadas de vento de 90 quilômetros por hora. Inclusive, de acordo com a Defesa Civil, uma pessoa morreu em Santos em função da queda de uma árvore. No interior do estado de São Paulo, também cenário muito preocupante de transtornos. As rajadas de vento superaram 120 quilômetros por hora. Isso porque aquela frente fria que se desloca da região sul do país, que provocou o tornado no noroeste gaúcho, chegou aqui à região sudeste. E ela tinha força suficiente para empurrar a massa de ar seco que predominava aqui no estado de São Paulo. E esse choque térmico acabou provocando todo esse cenário de temporais. Mas para hoje o cenário já é diferente, porque essa frente fria, ela se desloca, está aqui na altura da divisa do estado de São Paulo com o Rio de Janeiro, mas ainda assim alimenta algumas instabilidades. Em áreas aqui do litoral sul de São Paulo, no Paraná, Santa Catarina, tem condição de chuva também no oeste paulista, não só em função dessa frente fria, mas também em decorrência da atuação de um cavado meteorológico. Tem condição de chuva de moderada a forte intensidade no oeste do Paraná e também boa parte do centro-sul de Mato Grosso do Sul. Chove de uma chuvinha um pouco mais fraca aqui na faixa leste do Nordeste. E lá no Norte, muito calor e muita umidade, que também provocam chuvas mais fortes. Agora, aqui na região central do nosso mapa, o tempo fica firme, a umidade relativa do ar continua baixa. Vamos dar uma olhadinha na umidade relativa do ar, porque olha só, a gente ainda continua com alerta aqui em Goiás, Tocantins, no norte de Minas Gerais, Bahia, sul do Piauí, do Maranhão e Mato Grosso. Umidade relativa do ar entre 20 e 12%. Então, atenção para esses locais. Vamos falar de temperaturas, porque o padrão atmosférico mudou aqui em São Paulo com a passagem da frente fria. Olha só, máxima de 24 graus aqui na capital paulista para o dia de hoje. Durante a madrugada tem condição de chuva e também à noite, mas não são volumes tão expressivos. Lá em Curitiba não chove, máxima de 23 graus e em Campo Grande, máxima de 32 graus com uma chuva passageira, mas as temperaturas ficam mais elevadas. Esses são os destaques da previsão do tempo, Nonato. Um bom dia para você e até amanhã.
0: E olha, a gente segue no assunto porque as fortes rajadas de vento de mais de 100 quilômetros por hora também provocaram o caos no Rio de Janeiro. Os detalhes você tem com Rodrigo Viga.
4: Pelo menos duas pessoas morreram e uma está desaparecida por conta da ventania de mais de 100 quilômetros por hora. Para alguns, parecia mesmo um ciclone extratropical. Nesta quarta-feira, aqui no Rio de Janeiro, as duas vítimas estavam em Santa Teresa quando um muro desabou. Foram atingidas por esse muro e, infelizmente, não resistiram. Pessoas que estavam na rua conversando quando foram surpreendidas por essa ventania e pela queda do muro em Santa Teresa. Na Costa Verde, no sul do estado do Rio de Janeiro, ainda um pescador que é considerado desaparecido. Saiu para pescar, os ventos e as rajadas começaram a soprar e ele ainda não deu sinal de vida. Mais de 200 ocorrências foram registradas pelo Corpo de Bombeiros e pela Defesa Civil, que acionou o comitê de crise. É um comitê já vislumbrando a chegada do El Niño para atuar preventivamente em situações extremas, limítrofes, como essa que aconteceu nesta quarta-feira aqui no Rio de Janeiro. Rajadas de mais de 105 quilômetros por hora na Ilha do Governador, na zona norte da capital. O vento derrubou árvores e prejudicou o fornecimento de energia. A volta para casa foi caótica. Trens, metrô e VLT precisaram parar de operar por conta da falta da energia. Voos cancelados, atrasados e reprogramados. Muita gente teve de buscar o transporte alternativo para voltar para casa. E aí, aqueles números estavam se multiplicando. Era o aplicativo no dinâmico, seja da moto, seja do carro, ou transporte alternativo, cobrando tarifas acima daquelas praticadas normalmente. E ainda houve ação de bandidos oportunistas que aproveitaram pessoas nas longas filas, nos pontos de ônibus, para roubar e furtar, principalmente aparelhos celulares. Durante o auge da ventania desta quarta-feira, cidade do Rio de Janeiro saiu do nível 1 da normalidade para o nível 2. Diante do caos que se transformou a cidade do Rio de Janeiro, a região metropolitana e a Baixada Fluminense, onde inclusive houve casas destelhadas, teve muita gente que desistiu de voltar para casa, dormiu na rua ou dormiu no trabalho. A perspectiva da Defesa Civil e do Corpo de Bombeiros é que essa ventania, que já chegou à região serrana, ganhe força nesta quinta-feira na região dos lagos aqui do estado. Do Rio, Rodrigo Veiga.
0: A alta letalidade da febre maculosa mantém as autoridades de saúde em alerta no estado de São Paulo. A reportagem é de Murilo Zara.
5: Febre alta, dor de cabeça intensa, cansaço e dores no corpo. Sintomas comuns a muitas viroses do dia a dia, mas que também podem ser os primeiros sinais da febre maculosa. A doença infecto-contagiosa, causada por uma bactéria, não tem vacina. E acendeu o sinal de alerta no estado de São Paulo. Os números da Secretaria Estadual de Saúde acendem um alerta crítico sobre a gravidade da doença. Dos 19 casos confirmados este ano no estado de São Paulo, 18 pacientes morreram. Uma taxa de letalidade alarmante de quase 95%, que escancara como a infecção pode evoluir rapidamente se não for tratada nos primeiros dias. Os dados mostram que, embora a doença seja considerada de baixa ocorrência, se comparada à dengue, por exemplo, a letalidade da febre maculosa é devastadora.
6: Ela causa uma vasculite, uma alteração na coagulação sanguínea, por isso que após 3 ou 4 dias do diagnóstico da doença, pode aparecer em manchas avermelhadas, né, que são os exantemas, na palma das mãos, na sola dos pés. Ela pode ter um choque hipovolêmico e uma falência múltipla de órgãos, né?
5: Muitas pessoas associam a transmissão da febre maculosa diretamente às capivaras. Mas especialistas esclarecem que o verdadeiro vilão da história é outro, o carrapato estrela.
7: Esse carrapato, ele precisa estar contaminado com uma bactéria chamada rickettsia, cuja rickettsia é a que vai promover ou que vai provocar a maculosa. O animal, ele serve apenas de fonte de alimento do carrapato. Sem essa fonte de alimento, ele não vai reproduzir.
5: Se você frequenta áreas rurais ou então trilhas, parques, lugares que ficam perto de rios, de matas, você tem que adotar algumas medidas de prevenção. As principais dicas são usar roupas claras e compridas, sapatos fechados e sempre colocar a meia por cima da calça, evitando que o carrapato suba e chegue até a pele. Quando você chegar em casa, dá aquela verificada bem minuciosa pelo corpo, porque quanto antes o carrapato for retirado, menor é a probabilidade de infecção. A boa notícia é que, apesar de não haver vacina, a febre maculosa tem cura. O tratamento é feito com antibióticos específicos e está disponível gratuitamente na rede pública. Ao procurar atendimento médico em hospitais ou unidades básicas de saúde, é fundamental informar se você esteve em áreas de mata ou de risco nos últimos dias. Essa informação simples pode fazer toda a diferença para o início rápido do tratamento correto.
0: Taxa de letalidade assustadora, né? Nesse caso aí da febre maculosa. São 5:13, você acompanha aqui o Jornal da Manhã da Jovem Pan. A defesa do ex-presidente Jair Bolsonaro afirmou que ele não autorizou o uso de imagem e voz para a produção do vídeo feito por inteligência artificial e que foi exibido na convenção do PL. A reportagem é da Janaína Camelo.
8: Ao responder o ministro Alexandre de Moraes, Jair Bolsonaro negou que tenha autorizado o uso de voz e imagem dele para a produção do vídeo com inteligência artificial. Conteúdo, uma simulação de um pronunciamento de Bolsonaro, foi exibido em convenção do PL no último sábado, que oficializou a candidatura de Flávio Bolsonaro à presidência da República. O caso foi parar na justiça após o PT acionar tanto o TSE, por propaganda eleitoral antecipada e uso irregular de inteligência artificial, quanto o STF. Para o partido, a exibição do vídeo violou medidas cautelares impostas a Bolsonaro na domiciliar. Na terça-feira, Moraes deu 48 horas para a defesa do ex-presidente se explicar.
9: Na manifestação, os advogados alegam que sequer Bolsonaro poderia autorizar porque ele está proibido de receber visitas, incluindo de Flávio Bolsonaro, e que por isso não houve qualquer tipo de contato, pedindo autorização para que se usasse a voz e a imagem dele para o vídeo com inteligência artificial. A defesa também alega que os filhos de Bolsonaro sempre usaram a imagem pública dele, mesmo antes das restrições.
8: A manifestação cita a decisão de Moraes, que proibiu por 30 dias visitas a Jair Bolsonaro, com finalidade política eleitoral. Já Flávio está proibido de visitar por 90 dias, até o fim das eleições. A restrição foi imposta após Flávio Bolsonaro ler nas redes sociais uma carta assinada por Jair Bolsonaro, em que o ex-presidente dizia que o filho era o seu porta-voz e a melhor opção para representá-lo. Na ocasião, Moraes entendeu que Bolsonaro violou medida cautelar que proíbe que ele use as redes sociais, mesmo por terceiros, e também proibiu a divulgação de qualquer nova manifestação do ex-presidente por terceiros. Agora resta o ministro Alexandre de Moraes decidir se Jair Bolsonaro infringiu ou não medida cautelar, o que pode revogar a domiciliar.
0: E Romeu Zema declarou que o Partido Novo não descarta uma chapa pura e apontou ainda o senador Eduardo Girão como o principal nome para vice. Girão mantém prioridade no Ceará, mas não descarta esse posto. A reportagem é de Beatriz Souza.
10: Há poucos dias do fim do prazo para a realização das convenções partidárias, o candidato pelo Partido Novo, Romeu Zema, passou a cogitar o nome do senador Eduardo Girão para vice. Zema já foi oficializado como candidato à presidência durante a Convenção Nacional da Legenda, mas até hoje ainda não definiu quem irá compor a chapa. O Novo não conseguiu fechar alianças com outras siglas e deve deixar a decisão para o fim do prazo, dia 5 de agosto. O partido prioriza a formação de alianças porque não tem direito ao tempo de propaganda eleitoral no rádio e na televisão. Mas se não houver acordo e com curto prazo, vai recorrer a uma chapa pura à presidência da República. Apesar da possibilidade de concorrer ao lado de Zema, Eduardo Girão afirmou que a prioridade continua sendo a disputa pelo governo do Ceará. A convenção do Novo para oficializar a candidatura do senador ao governo estadual está marcada para o próximo domingo, dia 2. Girão disse que ficou muito feliz por ter sido lembrado pela executiva nacional do partido e pela possibilidade de disputar a eleição em uma chapa presidencial. O senador não é o único a ser cogitado. Romeu Zema também já citou a possibilidade do ex-ministro do Supremo Tribunal Federal, Joaquim Barbosa, ser candidato a vice.
0: E a Justiça Eleitoral analisa o uso da imagem do ex-presidente Jair Bolsonaro na convenção do PL e em caso que pode definir as regras para a inteligência artificial nas campanhas. A Dora Kramer comenta esse assunto.
11: A decisão que a Justiça Eleitoral tomar sobre o uso da imagem do ex-presidente Jair Bolsonaro na convenção do PL vai servir de parâmetro para o emprego de inteligência artificial na campanha de todos os candidatos daqui em diante. Não é uma decisão fácil, nem uma decisão que seja, assim, uma decorrência óbvia da leitura da resolução do Tribunal Superior Eleitoral baixada neste ano sobre o assunto. Tanto que não há uma posição única sobre a legalidade ou não daquele tipo de recurso, que há, né, entre os advogados das áreas eleitoral e também de gente que trabalha com a área do direito digital. Há, entre eles, os que acham que a resolução do TSE é restritiva e proíbe a manipulação de imagens, mesmo com aviso e autorização. Mas há também os que consideram ser possível uma interpretação menos rigorosa, ou seja, que aí seria uma interpretação a favor do uso, mais flexível, digamos assim. De qualquer modo, essa decisão do tribunal é da maior importância, porque dela vai depender o uso ou não de recursos de inteligência artificial, que é uma ferramenta moderna, na campanha eleitoral.
0: Jornal da Manhã, agora são 5 horas e 19 minutos.
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0: Jornal da Manhã, 5:22. Depois de toda a polêmica diplomática, o ministro das Relações Exteriores da Argentina, Pablo Quirno, tenta amenizar a relação entre Javier Milei e o presidente Lula. Quem tem mais informações sobre o assunto é o André Anelli.
1: O ministro das Relações Exteriores da Argentina, Pablo Quirno, afirmou que o governo de Javier Milei não pretende romper relações com o Brasil em decorrência da crise diplomática em curso entre os dois países. Segundo o chanceler, o presidente Javier Milei apoia Flávio Bolsonaro e as críticas levantadas contra Lula durante ato em São Paulo não serão levadas ao plano institucional. Pablo Quirno justificou que as palavras de Milei contra Lula são resultado de divergências políticas e eleitorais entre eles e que não existe risco da parte da Argentina de um rompimento das relações com o Brasil. As declarações foram dadas em entrevista à Rádio Mitre da Argentina e vão ao encontro de um discurso do dia anterior do porta-voz do governo argentino, Adrián Javier, que usou os mesmos argumentos. Mesmo assim, o governo brasileiro segue dando sinais de descontentamento diplomático. Nesta quarta-feira, o ministro das Relações Exteriores, Mauro Vieira, se reuniu com o embaixador do Brasil em Buenos Aires, Júlio Bittelli. Até o momento, não foi divulgada uma data para o retorno do diplomata à embaixada na Argentina, que segue sendo conduzida interinamente pelo encarregado de negócios local. O Itamaraty não admite, mas deve deixar o incômodo entre os presidentes esfriar para só então enviar de volta o embaixador. O ministro argentino, que fez os comentários a respeito da crise, também disse acreditar que o Brasil vai retomar a estrutura da embaixada em breve. De Brasília, André Anelli.
0: Apesar do Partido Republicano declarar que não, o senador Cleitinho continua afirmando que sim, vai concorrer ao cargo de governador de Minas. Quem conta mais sobre esse assunto é o Rodrigo Costa.
2: É oficial. O senador Cleitinho Azevedo está fora da disputa pelo governo de Minas Gerais. Em nota conjunta divulgada nesta quarta-feira, a Executiva Nacional e o Diretório Estadual do Republicanos anunciaram que o parlamentar não será o candidato da sigla ao Palácio Tiradentes. Embora liderasse todas as pesquisas de intenção de voto, a cúpula partidária declarou que a falta de uma decisão inequívoca e os constantes recuos do senador inviabilizaram o projeto coletivo. Na noite desta quarta-feira, o senador Cleitinho Azevedo se posicionou pela primeira vez e disse que quer ser candidato ao governo de Minas Gerais. Em entrevista coletiva em Divinópolis, no centro-oeste do estado, em uma praça pública, ele afirmou que, apesar de o Republicanos ter emitido nota tirando ele da corrida eleitoral, que ele, Cleitinho, segue com a intenção de concorrer, tendo o ex-prefeito de Patos de Minas, Luiz Eduardo Falcão, também do Republicanos, como vice.
3: Mandei uma mensagem pro Marcos Pereira, se eu não me engano, no domingo, depois da convenção. Presidente, eu serei candidato. Não foi, Falcão?
4: Foi isso.
3: Eu serei candidato a governador. A gente ficou de conversar essa semana. E que fique claro aqui, parece que teve a quantidade de conversa fiada, a quantidade de mentira. Parece que teve uma reunião ontem de partidos e o presidente não participou, Marcos Pereira. Quem participou foi outro partido, o PP, União PL, dizendo que eu tava nessa reunião, eu, Falcão. Mentira! A gente tava em reunião nenhuma, não. Que eu aceitei não ser candidato. Mentira! Eu sou candidato!
2: Há poucas semanas, na tribuna do Senado, Cleitinho chegou a dizer que recebeu proposta financeira para deixar de ser candidato.
5: Vocês não vão me parar, vocês podem ter certeza disso. Eu não tenho medo de vocês. Manda mais recado, manda mais ameaça, manda o que vocês quiserem. Faz o que vocês quiserem.
2: A ausência de Cleitinho na convenção do partido e o uso polêmico de inteligência artificial para simular a bênção de familiares falecidos criaram um clima de incerteza que a cúpula do Republicanos considerou insustentável. O recado da legenda foi claro. Na política institucional,
4: O tempo das redes sociais e das decisões emocionais esbarrou nos prazos rígidos de composição de chapa. Agora, a cadeira que parecia garantida para o senador vira o centro de uma nova disputa nos bastidores.
2: A saída forçada de Cleitinho redefine totalmente a corrida ao governo mineiro. O Republicanos e o PL, partido do presidenciável Flávio Bolsonaro, já abriram negociações avançadas para apoiar o ex-secretário do atual governador Matheus Simões, Marcelo Aro, do Progressistas.
0: Olha, Minas, portanto, ganhando protagonismo nessa corrida eleitoral com uma disputa marcada por incertezas e articulações políticas também. A Dora Kramer tem uma análise a respeito disso.
6: Em toda eleição é a mesma coisa. A campanha de São Paulo é sempre considerada mais relevante e a que chama mais atenção. Não que desse ano São Paulo não esteja em destaque, mas rivaliza com Minas Gerais. Minas Gerais realmente está ocupando um lugar muito relevante no noticiário e nas discussões políticas por causa do quadro de indefinições e pelo inusitado caso do senador Cleitinho Azevedo, que é o favorito das pesquisas, mas fez um vai e vem que acabou irritando o próprio partido dele, o Republicano. Os outros concorrentes mineiros, eles não se destacam nas pesquisas, não tem assim o mesmo desempenho que o senador Cleitinho. Estão ali meio embolados numa situação de empate, mesmo esses concorrentes sendo, olha só, o governador em exercício e dois ex-prefeitos de Belo Horizonte. E além disso, nessa confusão, o PL de Flávio Bolsonaro não tem candidato ainda e o presidente Lula sofreu 3 recusas seguidas até que um deputado do PT aceitasse concorrer. Isso acontece no estado, por isso que chama atenção, que reflete todas as regiões do país e onde o resultado da eleição local é considerado um retrato da votação no país. Então, essa situação peculiar, desta vez, pode servir de teste para confirmar ou até desmentir essa tradição.
0: Vamos seguir falando de eleição, porque o candidato à presidência pelo PSD, Ronaldo Caiado,

0: uso daquele aplicativo ou daquela plataforma. É isso que deve ser feito no mundo. O que nós precisamos de fazer é uma legislação que está aprovada já no estado de Goiás, já tem um marco regulatório da inteligência artificial e que mostra que nós temos que evoluir sim.
1: Caiado também foi questionado sobre a convenção que oficializou Flávio Bolsonaro como candidato à presidência, a presença do presidente argentino Javier Milei e o vídeo do ex-presidente Jair Bolsonaro, criado por inteligência artificial.
0: Foi ali um evento, uma convenção que vocês definiram muito bem, ou seja, o candidato perdeu para um argentino e perdeu para um avatar. Então ali não tinha presença do candidato, não tinha proposta. E o pior, desce a um nível tão rasteiro de agressão que de repente, ao invés de nós discutirmos temas nacionais, nós estamos discutindo problemas de agressão aos Estados Unidos, com a Argentina.
1: O episódio também foi comentado por Gilberto Kassab, candidato a vice-presidente na chapa de Ronaldo Caiado. Kassab criticou a condução do lançamento da candidatura de Flávio Bolsonaro e avaliou o tom adotado durante a convenção.
2: A convenção fugiu dos objetivos que a sociedade brasileira espera. Ela esperava lá a apresentação de um candidato com propostas. Ele traz um presidente de outro país, um país que tem relações importantes com o Brasil, para fazer um bate-boca com o atual governo, que cai na armadilha e também baixa o nível e nada contribui para que a sociedade brasileira tenha nessa eleição uma eleição que se discutam propostas. Essa convenção realmente foi um ponto muito negativo do candidato Flávio Bolsonaro. Ele mostrou que não está querendo discutir o Brasil.
1: As declarações foram dadas antes da reunião entre Ronaldo Caiado e representantes da Associação Brasileira de Emissoras de Rádio e Televisão e da Associação Nacional de Jornais. O encontro faz parte do projeto ABERT ANJ Presidenciáveis, um ciclo de reuniões com os candidatos à presidência para que o setor de comunicação conheça as propostas de cada um.
3: Esse é o PSD de Gilberto Kassab. Já o PSB confirmou que Geraldo Alckmin estará na chapa pela reeleição do presidente Lula mesmo. Durante o evento, o candidato fez fortes críticas ao ex-presidente Jair Bolsonaro. E o André Anelli tem todos os detalhes pra gente.
4: A confirmação do nome de Geraldo Alckmin como candidato a vice de Lula aconteceu durante a convenção nacional do PSB, com a presença do petista, presidentes de partidos aliados, parlamentares e líderes nacionais do partido. O evento também formalizou a coligação política com o PT, PCdoB, PV, PDT, PSOL e Rede. Alckmin subiu o tom contra o governo Bolsonaro, dizendo não ser possível falar em liberdade, querendo derrubar a democracia.
5: Não é possível falar em liberdade, querendo derrubar a democracia. A democracia é a guardiã da liberdade. Não é possível falar em liberdade, como no segundo turno da última eleição, utilizando o aparato do Estado para impedir as pessoas de votarem legitimamente e tentando impedir a eleição, propondo a derrubada de governo eleito.
4: O agora candidato à reeleição também condenou a ação da família do ex-presidente no exterior contra os interesses do Brasil.
5: Pátria é a união, não é entreguismo. Não é você trabalhar lá fora contra o interesse do nosso país, né? Contra o emprego, contra as empresas, de maneira servil. Família é a paixão. Não é possível falar em família, nós tendo 700 mil famílias enlutadas na Covid, pela displicência, pelo descaso do governo frente à doença.
4: O petista também voltou a desafiar a interferência de Trump na eleição brasileira.
6: Eu quero fazer a guerra da narrativa. Quem está falando a verdade ou quem está falando a mentira? E essa semana, João, nós tivemos que negar o visto para dois jovens que eles estão mandando para o Brasil para se intrometer nas eleições brasileiras. Nós negamos o visto.

0: vocês viram a papaguada que fez aqui o pedido da Argentina. Eu não falei nada. Porque a minha relação é uma relação de chefe de Estado com Estado. E eu gosto do povo argentino e não vou ficar trocando coisa com aquela coisa.
1: Lula fez questão de elogiar Alckmin e garantiu que a chapa vai sair vencedora.
0: E com muito orgulho de dizer na frente de vocês, eu e o Alckmin vamos ganhar as eleições. Vamos ganhar. Não há nenhuma razão. Mesmo que eu e ele só errarmos daqui pra frente, o acerto foi tanto que a gente não perde essas eleições. Então eu estou convencido, Alckmin.
1: O presidente Lula vai ser oficializado como candidato no domingo, dia 2, na Convenção Nacional do Partido dos Trabalhadores, em São Paulo. Com a decisão de manter Alckmin como vice, os partidos repetem a composição que venceu as eleições de 2022. Lula afirmou que com Alckmin tem a certeza de que vai deitar e que não vai haver um golpe no dia seguinte. De Brasília, André Anelli.
2: 5:37, hora da gente falar de economia aqui na programação do Jornal da Manhã. O Banco Central dos Estados Unidos decidiu manter pela quinta vez consecutiva a taxa de juros da economia norte-americana. Quem acompanha esse assunto é o Rodrigo Viga.
3: Deu a lógica na reunião do FED, o Banco Central norte-americano, nesta quarta-feira. Nenhuma surpresa, manutenção pela quinta reunião consecutiva da taxa de juros dos Estados Unidos. Patamar entre 3,5% e 3,75%. Por lá, ainda há uma certa preocupação com a inflação, ainda mais agora com o recrudescimento da guerra entre Estados Unidos e Irã. Mas o petróleo, do tipo Brent, subiu mais 7% nesta quarta-feira, operando novamente acima dos $90. Apesar desta incerteza, segundo o comitê que tomou a decisão de manter a taxa básica de juros entre 3,5% e 3,75%, a expansão da economia norte-americana continua acontecendo de maneira e de forma sólida. Sidney Lima, analista da Ouro Preto Investimentos, avalia aqui na Jovem Pan essa decisão do FED de manter a taxa de juros pela quinta reunião consecutiva.
4: A inflação por lá, ela continua acima da meta, que é de 2%. Então, essa posição do Banco Central, ela é bem justificada. E, além disso, o FED, ele continua monitorando os riscos que podem voltar a pressionar a inflação, como, por exemplo, as tarifas comerciais e essas tensões ali no Oriente Médio, que podem acabar impactando aí os preços do petróleo, caso surjam novos agravamentos desse conflito por lá. Já para os mercados como um todo, a decisão ela reduz parte da incerteza, mas o principal foco agora passa a ser a ata que vai ser divulgada em agosto e as sinalizações sobre os próximos passos da política monetária nas falas dos dirigentes ao longo dos próximos dias.
3: Mercado brasileiro e o mercado global sempre estão de olho no comportamento da taxa básica de juros dos Estados Unidos. É uma referência, uma espécie de farol internacional e por aqui isso sempre acaba afetando perspectivas, humor e também a taxa de câmbio. Se os juros sobem bastante nos Estados Unidos, normalmente há uma migração do capital para esse investimento mais seguro, juros norte-americanos. Se os juros norte-americanos estão muito baixos, esse capital busca outras oportunidades. E o Brasil tem sido um celeiro, uma oportunidade muito grande para esses investidores. Afinal de contas, tem taxas de juros elevadas, atualmente em 14,25%. Felipe Sima, analista da Manchester Investimentos, diz aqui na Jovem Pan que não houve qualquer surpresa na decisão do FED desta quarta-feira.
5: O que chama atenção é a dissidência, né? Então, uma decisão com 9 votos a favores e 3 contrários, mas além disso, o famoso dot plot, né? Como Kevin Warsh decidiu retirar qualquer guidance da comunicação do Federal Reserve. A ideia de que 9 membros acreditam em uma alta adicional da taxa de juros ainda em 2026 indica que muito possivelmente a curva de juros tende a se movimentar nessa direção. Na coletiva, no entanto, o Kevin Warsh tentou sair pela tangente, né, afirmando que de um lado ele esperava uma boa briga de família nas reuniões do Fed, dado os votos contrários, parece que ele conseguiu, mas também afirmando que ele acredita que a dependência de dados é sujeita a isso.
3: Aqui no Brasil, as discussões sobre a taxa de juros serão retomadas na semana que vem. Nova reunião do Copom, o Comitê de Política Monetária. Atualmente, a taxa Selic está em 14,25%. As projeções do mercado financeiro têm se deteriorado e a expectativa agora é que no fechamento do ano essa taxa Selic esteja num patamar parecido, é de 14%. Do Rio, Rodrigo Viega.
2: Bom, vamos com a análise agora. A Denise Campos de Toledo comenta a manutenção dos juros nos Estados Unidos e os impactos também dessa decisão.
6: O Federal Reserve, como esperado, manteve os juros entre 3,5% e 3,75% ao ano. Foi a quinta reunião seguida de manutenção das taxas, a segunda sob o comando de Kevin Warsh, indicado por Trump, que assumiu no mês de maio, após meses de embates entre Trump e o ex-dirigente Jerome Powell na cobrança por mais cortes dos juros, o que ainda não ocorreu. Em um comunicado sucinto, sem indicar futuras decisões, o Comitê do Fed reforçou de forma explícita que vai perseguir a estabilidade de preços. Destacou que a economia segue em expansão sólida, apesar das incertezas causadas pela guerra no Oriente Médio, dos choques de oferta que puxaram os aumentos recentes de preços. O comunicado, como destacou Walsh, apenas transmite os fatos, evitando previsões. Uma escolha que, segundo ele, é especialmente prudente neste momento de incerteza. Mas a decisão já foi dividida. 9 integrantes do FOMC, o cupom deles, votaram pela manutenção e 3 a favor de uma alta agora, de 0,25%. Essa divisão, a não indicação dos futuros passos, os cenários de incertezas com inflação acima da meta de 2%, mantém o mercado na expectativa de alguma elevação até o final do ano, a depender, claro, dos dados futuros e da evolução dos preços de commodities, como o petróleo. A perspectiva já provocou um avanço forte das taxas dos treasuries, dos títulos do Tesouro dos Estados Unidos. No T-note de 30 anos, atingiu 5,2%, a maior taxa desde 2007. E a política de juros dos Estados Unidos tem reflexos aqui. Recomenda maior cautela nos cortes, até para manter a atratividade dos investimentos estrangeiros. O fluxo de recursos pode afetar o dólar, produzindo mais pressões de preços. Mesmo sem isso, a própria perspectiva de evolução da inflação no Brasil, com dúvidas quanto às contas públicas, já tende a fazer com que os juros permaneçam mais altos por mais tempo. Enfim, a decisão do Fed não trouxe qualquer alívio para o contexto local. Vale observar que foi a 13ª decisão do Fed desde quando Trump assumiu a presidência em janeiro de 2025. Desde a posse, houve 3 cortes de juros em meio a um cenário econômico bastante incerto, com conflitos geopolíticos e a política tarifária, que também colaborou bastante para sustentar a inflação lá, mais distante da meta.
2: Aqui pelo Brasil tem outro destaque no noticiário também. O presidente Lula sancionou a lei que cria o Pix Pensão. Trata-se de um sistema que permite a transferência automática da pensão alimentícia. Os detalhes com a Thaís Sprovieri.
7: Agora deverá ficar mais fácil a cobrança de pensão alimentícia de pais que atrasam ou se negam a fazer o pagamento. O presidente Lula sancionou a lei que cria o chamado Pix Pensão. A medida permite que o pagamento seja feito de forma automática, direto da conta de quem deve para a conta de quem recebe. Em entrevista exclusiva para a Jovem Pan News, a autora da proposta, a deputada Tabata Amaral, disse que o principal objetivo é evitar atrasos. Segundo ela, o desconto será automático, da conta do pai para a mãe.
8: A partir do momento que a juíza determinar, olha, tem que pagar a pensão alimentícia R$400 todo mês nesse dia e horário, até a criança, até essa idade, vai ser automático. O Banco Central hoje tem condições, pelo CPF do pai, não importa se ele abriu uma nova conta, se ele tem várias contas, vai ser feito o desconto automático da conta do pai para a conta da mãe.
7: A mudança não significa que qualquer pensão será descontada automaticamente. O pedido precisa ser feito à justiça dentro de um processo de cumprimento da decisão que determinou o pagamento. Caberá ao juiz autorizar o débito e informar os dados necessários para a transferência. A deputada explica que o projeto já está em implementação, com a definição dos protocolos que serão seguidos.
8: Eu fiz uma reunião com o Conselho Nacional de Justiça 2 semanas atrás, também estou conversando com a Defensoria Pública, que ajuda mães do Brasil todo, para que eles estabeleçam protocolos, para que essas mães que vão ter que acionar o judiciário mais uma vez, elas não tenham que esperar ali anos para esse processo ser analisado. Então, dado que é uma atualização da forma de pagamento, não vai mudar o valor, não vai mudar o dia do pagamento, não vai mudar a idade da criança, muda a forma de pagamento, é uma opção nova. Deixa de ser uma opção do pai, vou depositar ou não, é um desconto automático obrigatório.
9: A discussão é técnica, mas o impacto pode ser bilionário. O que o TCU vai analisar é se esses gastos poderiam mesmo entrar na conta do investimento mínimo em saúde ou se o governo mudou a regra apenas na forma de contabilizar as despesas. A decisão pode influenciar a maneira como a União comprova o cumprimento do piso constitucional em saúde.
7: A proposta determina ainda que o CNJ publique estatísticas periódicas sobre ações de pensão alimentícia, incluindo informações sobre o perfil de quem paga e de quem recebe, preservando o anonimato. A finalidade é ampliar a transparência e permitir o uso dessas informações no planejamento e na execução de políticas públicas, observadas as regras de proteção de dados pessoais.
2: Agora um dado preocupante, o Instituto Fogo Cruzado divulgou dados sobre a alta da violência no Rio de Janeiro no primeiro semestre deste ano. Quem acompanha esse assunto e tem os detalhes pra gente é o Rodrigo Viga.
10: Número de baleados em assaltos e tentativas de assalto no Grande Rio no primeiro semestre desse ano bateu um recorde negativo. A informação é da plataforma Fogo Cruzado, muito acompanhada por cariocas e fluminenses, cada vez mais atentos às questões da segurança por aqui. A segurança que vai ser pauta principal das eleições agora de outubro de 2026, pelo menos aqui no Rio de Janeiro. Segundo dados da plataforma Fogo Cruzado, apenas nos 6 primeiros meses desse ano de 2026, foram 162 disparos com armas de fogo em roubos e tentativas de roubo na região metropolitana do Rio de Janeiro, um aumento de 43% em relação a igual período do ano passado. As estatísticas da plataforma Fogo Cruzado mostram também que 147 pessoas foram baleadas nessas tentativas de roubo ou roubos efetivados no primeiro semestre desse ano, um crescimento de 40% em relação ao mesmo período do ano passado e maior patamar dos últimos 4 anos. As forças de segurança do Rio de Janeiro atuam dioturnamente no combate à violência e também à criminalidade. Mas por aqui existe, em alguns pontos da capital e da região metropolitana, uma verdadeira guerra, uma verdadeira disputa entre facções criminosas rivais ou entre grupos criminosos que envolvem tanto facções quanto paramilitares chamados milicianos. Do Rio, Rodrigo Viga.
2: E o governo do presidente Lula rebateu os Estados Unidos após a prorrogação do estado de emergência. O Planalto classificou a medida como infundada. Quem acompanha esse assunto é o André Anelli.
1: Em nota assinada pela Secretaria de Comunicação Social da Presidência, o governo classifica como infundados e inverídicos os argumentos apresentados pela administração norte-americana para prorrogar por mais um ano a declaração de emergência contra o Brasil. Segundo o anúncio dos Estados Unidos, o Brasil representaria ameaça incomum extraordinária à segurança nacional, à política externa e à economia do país. A justiça justificativa menciona supostas violações à liberdade de expressão de cidadãos e empresas americanas, censura e prisões realizadas pelo Supremo Tribunal Federal, além de perseguição política a um ex-presidente do Brasil. A nota brasileira rebate ponto a ponto essas acusações e afirma que elas já foram amplamente rechaçadas em encontros entre autoridades dos dois países. O documento destaca que o judiciário brasileiro atua com estreita observância à Constituição Federal e que é inteiramente descabido caracterizar o Brasil como ameaça aos Estados Unidos, sobretudo diante dos laços diplomáticos e da amizade histórica entre os povos. Outro ponto destacado pelo governo brasileiro é a defesa da atuação do Poder Judiciário. De acordo com a nota, o Supremo Tribunal Federal exerce suas funções com base na Constituição Federal e no ordenamento jurídico brasileiro. A SECOM afirma que as decisões do Judiciário seguem os princípios constitucionais e ressalta que não cabe atribuir ao Brasil ações que comprometeriam a segurança ou a política externa dos Estados Unidos. De Brasília, André Anelli.
2: Hora da gente falar de esporte, agora 5h51, isso porque o técnico da seleção brasileira, o Carlo Ancelotti, admitiu que chegou ao fim o ciclo de jogadores acima de 30 anos, como o Neymar, por exemplo, na equipe. Mas o próprio craque do Santos se antecipou também e garantiu que a seleção é coisa do passado. A análise aqui é do Vanderlei Nogueira.
11: Neymar é o nosso assunto. Depois do último jogo do Santos, Neymar falou que o momento dele na seleção brasileira já passou. Deu sangue, fez história, foi feliz pra caramba, mas agora não quer mais. É indiscutível que Neymar foi muito importante para a seleção brasileira. Maior artilheiro da história, 80 gols, carregou o time em várias fases, em vários momentos, Copa das Confederações, Jogos Olímpicos, a geração dele gira em torno dele. Título mundial não veio, lesões atrapalharam muito. Apagar a importância dele seria injusto. Sem dúvida, está no grupo dos grandes da história do futebol brasileiro e é nome global. Mas os últimos tempos não foram bons dentro de campo. E fora dele, a meu ver, algumas polêmicas poderiam ter sido evitadas. Quando ouvi o depoimento dele, pondo fim à trajetória na seleção, pensei que talvez ele pudesse ter chegado a essa conclusão antes da última convocação. Experiente como é, poderia ter percebido que a condição física não estava boa e que a lesão na panturrilha, logo antes da lista, não daria tempo de recuperação plena. O físico estava lá e cá. Dá para entender o desejo de tentar uma última vez, de fechar o ciclo no mesmo estádio em que ele estreou. Mas teria poupado para ele e para os fãs uma grande frustração. É daqueles IC que nunca terão resposta certa. E agora chega a informação de que a CBF está cogitando um jogo de despedida para ele. Nada oficial ainda, só intenção no ar. Se acontecer, será válido, justo, uma homenagem justa. No fim das contas, parece que Neymar está fechando um ciclo gigante. Deu o que tinha para dar. Sofreu, brilhou, frustrou, emocionou e agora está dizendo, foi, valeu. Nós podemos discordar de muitas das suas decisões dentro e fora de campo, mas o legado está aí, pesado. Vai ter capítulos, sem dúvida, robustos dentro da história do futebol. Até a próxima.
2: E olha só, acompanhando as tendências de mercado, a Ambev vai lançar uma nova cerveja, sem álcool e com proteína. É assunto aqui para o Bruno Meyer.
12: A Ambev anunciou uma cerveja diferente, é escura, sem álcool, com menos de 100 calorias por lata e com 10 gramas de proteína. A novidade chega ao mercado em setembro, inicialmente em São Paulo e no Rio de Janeiro. O Brasil será o mercado piloto do novo produto. Se tiver sucesso, a novidade pode se expandir pelo mundo. A gigante das cervejas, dona de marcas como Brahma, Skol, Corona, Stella Artois, se aproxima cada vez mais do universo de bem-estar e também daquele público que não bebe ou não bebe mais ou bebe alcoólico cada vez menos. O Brasil já é o segundo maior mercado mundial de cerveja sem álcool, atrás apenas da Alemanha. Segundo o Anuário da Cerveja, publicação do Ministério da Agricultura e Pecuária, a fabricação cresceu 7 vezes em apenas 2 anos. A Spaten Pro foi desenvolvida no Centro de Inovação e Tecnologia da Ambev, no Rio de Janeiro. Passou por mais de 100 protótipos até chegar à receita final. A ideia segue um movimento de boa parte do setor de alimentos e bebidas. Nos últimos anos, produtos enriquecidos com proteína deixaram de ser apenas de atletas e passaram a ocupar as prateleiras de supermercados em categorias como iogurtes, sorvetes, cafés, barras de cereal e até sobremesas. Agora, produtos tradicionais estão sendo redesenhados para adaptar ao gosto de uma parte dos consumidores. Mais proteína, menos açúcar, menos calorias ou algum benefício adicional. Essa onda chega na cerveja como um teste, mas a aposta é alta.
2: E olha só, o novo Caged divulgou o número de empregos formais criados aqui no Brasil. Quem tem detalhes pra gente é a repórter Thaís Sprovieri.
7: A geração de empregos formais perdeu força em junho. O novo Caged aponta a criação de 145.161 vagas com carteira assinada. O pior resultado para o mês desde 2020, quando a pandemia de Covid-19 afetava a economia. Na comparação com junho do ano passado, o saldo também foi menor. O ministro do Trabalho e Emprego, Luiz Marinho, atribuiu a desaceleração ao tarifaço dos Estados Unidos sobre produtos brasileiros e a manutenção da taxa básica de juros em patamar elevado.
13: Eu acho que no mês passado eu já comentei um pouco em relação a isso, da comportamento da economia desacelerando. E você tem evidente a contribuição dos juros, contribuição negativa, né? Dos juros, e tem também evidente a contribuição do Mr. Trump, né, com os tarifaços, com as consequências, a bagunça que cria aí alguns setores da economia.
7: Apesar da desaceleração, todos os 5 grandes setores da economia fecharam junho com saldo positivo de empregos. O destaque foi o setor de serviços, responsável por mais da metade das novas vagas. Agropecuária, comércio, construção e indústria também registraram crescimento. Para o restante do ano, Luiz Marinho avaliou que o mercado de trabalho deve continuar criando empregos, mas em um ritmo mais lento do que observado nos últimos anos.
13: Eu creio que ele vai continuar crescendo de forma, com a velocidade menor do que 20, que foi 23, que foi 24, né, que foi 25. Então, creio que ele vai ser, mas vai ser um processo crescente ainda, né? Então, considerando todos esses dados que eu me referi, esses fatos que eu me referi, eu creio que ele está com bom comportamento. Nós podemos comemorar sobre esse aspecto. E essa é a nossa aposta.
7: No... Apesar da desaceleração registrada em junho, o mercado de trabalho segue com saldo positivo no acumulado do ano. De janeiro a junho, o país criou mais de 921 mil empregos com carteira assinada. No entanto, o volume de vagas é 24% menor do que o registrado no primeiro semestre de 2025, quando foram criadas mais de 1.200.000 vagas.
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2: 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Seguimos já entrando aqui na segunda hora do Jornal da Manhã, primeira edição. Hoje, dia 30 de julho de 2026, uma quinta-feira, um ótimo dia para você que nos acompanha. Muito obrigado pela sua companhia. A partir de agora também tem muita análise aqui na nossa programação. O vendaval que passou pelo estado de São Paulo provocou muita destruição. 3 pessoas morreram. E a repórter Júlia Firmino acompanhou a situação e tem todos os detalhes aqui pra gente.
21: Quem passou pela capital paulista na tarde de quarta-feira se surpreendeu com a mudança no clima. A chegada de uma frente fria trouxe rajadas de vento que ultrapassaram os 75 km por hora. Em outras regiões do estado, os ventos foram ainda mais intensos. Em Itaporanga, o vento superou 124 km por hora. Em Itaí, chegou a 117. E em Taquarituba, alcançou os 111 km por hora. Só na capital, o Corpo de Bombeiros registrou dezenas de chamados para quedas de árvores sem vítimas. A intensidade da ventania também fez com que 6 voos em Congonhas fossem alterados, segundo a ANA, empresa que administra o aeroporto. A situação foi mais grave no litoral e no interior. Em Santos, onde os ventos interromperam a operação no porto e causaram estragos, um homem em situação de rua morreu depois de ser atingido pela queda de uma árvore. Em Cesário Lange, na região de Sorocaba, um homem morreu depois que uma árvore atingiu atingiu um veículo. E em São Sebastião, um pescador morreu depois do naufrágio de uma embarcação no canal entre São Sebastião e Ilha Bela. Outras 4 pessoas estavam no barco na hora e conseguiram escapar. As rajadas de vento devem continuar hoje, podendo chegar aos 90 quilômetros por hora em algumas regiões. Diante disso, a Defesa Civil mantém funcionando o gabinete de crises no Palácio dos Bandeirantes para monitorar as principais ocorrências. O objetivo é agilizar o atendimento, como explica o tenente Maxwell.
0: Falando em extensão de danos, comparando com Ribeirão Preto, onde nós tivemos ali um cenário mais caótico de quedas de transmissão, de energia, ainda não há um cenário como esse. Então, não é, né, caótico como foi Ribeirão Preto, mas a gente precisa ficar atento, porque quando a gente fala de capital e Grande São Paulo, é tudo maior, é tudo, a dimensão é tudo, é toda diferente, porque imagina um vento desse atingindo aqui a região da Paulista, a região de Pinheiros, por exemplo, enfim, todo o estado, toda a cidade de um modo geral, né? Então, a gente precisa redobrar o cuidado. Por isso o gabinete de crise está aqui. Estamos com concessionárias de energia, polícia, bombeiro, porque se acontecer, a gente vai dar uma resposta mais rápida. Você falou, a gente está indo para Santos para monitorar de lá também o que está acontecendo e poder dar um suporte, e vai ser uma extensão do gabinete de crise lá.
21: Os ventos podem causar novas quedas de árvores, destelhamentos, danos em estruturas frágeis e até falta de energia elétrica. Por isso, a recomendação da Defesa Civil é que a população busque abrigo em locais seguros, evite permanecer próximo a árvores, estruturas frágeis e áreas com risco de queda de objetos, além de acompanhar os alertas emitidos pelos canais oficiais das autoridades.
2: Isso não apenas em São Paulo, né? Porque as fortes rajadas de vento de mais de 100 km por hora também provocaram o caos no Rio de Janeiro. O Rodrigo Viga tem detalhes.
3: Pelo menos 2 pessoas morreram e uma está desaparecida por conta da ventania de mais de 100 km por hora. Para alguns, parecia mesmo um ciclone extratropical. Nesta quarta-feira, aqui no Rio de Janeiro, as 2 vítimas estavam em Santa Teresa quando um muro desabou. Foram atingidas por esse muro e, infelizmente, não resistiram. Pessoas que estavam na rua conversando quando foram surpreendidas por essa ventania e pela queda do muro em Santa Teresa. Na Costa Verde, no sul do estado do Rio de Janeiro, ainda um pescador que é considerado desaparecido. Saiu para pescar, os ventos e as rajadas começaram a soprar e ele ainda não deu sinal de vida. Mais de 200 ocorrências foram registradas pelo Corpo de Bombeiros e pela Defesa Civil, que acionou o comitê de crise. É um comitê já vislumbrando a chegada do El Niño para atuar preventivamente em situações extremas, limítrofes, como essa que aconteceu nesta quarta-feira aqui no Rio de Janeiro. Rajadas de mais de 105 km por hora na Ilha do Governador, na zona norte da capital. O vento derrubou árvores e prejudicou o fornecimento de energia. A volta para casa foi caótica. Trens, metrô e VLT precisaram parar de operar por conta da falta da energia. Voos cancelados, atrasados e reprogramados. Muita gente teve de buscar o transporte alternativo para voltar para casa. E aí, aqueles números estavam se multiplicando. Era o aplicativo no dinâmico, seja da moto, seja do carro ou transporte alternativo, cobrando tarifas acima daquelas praticadas normalmente. E ainda houve ação de bandidos oportunistas que aproveitaram pessoas nas longas filas nos pontos de ônibus para roubar e furtar, principalmente aparelhos celulares. Durante o auge da ventania desta quarta-feira, cidade do Rio de Janeiro saiu do nível 1 da normalidade para o nível 2. Diante do caos que se transformou a cidade do Rio de Janeiro, a região metropolitana e a Baixada Fluminense, onde inclusive houve casas destelhadas, teve muita gente que desistiu de voltar para casa, dormiu na rua ou dormiu no trabalho. A perspectiva da Defesa Civil e do Corpo de Bombeiros é que essa ventania, que já chegou à região serrana, ganhe força nesta quinta-feira na região dos lagos aqui do estado. Do Rio, Rodrigo Viega.
2: O presidente Lula lançou o plano de prevenção de contenção dos impactos do fenômeno El Niño para este e o próximo ano. Os detalhes com André Anelli.
1: O governo do presidente Lula anunciou um reforço orçamentário de mais de R$1 bilhão para o enfrentamento aos possíveis impactos do El Niño no Brasil. O pacote inclui compra de milho, arroz, distribuição de cestas básicas, apoio a agricultores, ações de prevenção a incêndios e monitoramento do nível dos rios. Durante reunião ministerial, Lula disse que o Brasil nunca esteve tão preparado para combater uma crise climática.
4: Se ele vai acontecer de forma grave, nós estamos preparados. Se ele não acontecer, valeu a intenção de se preparar para enfrentar alguma coisa grave. O que é duro é quando acontece alguma coisa que ninguém está preparado. O governo federal não está preparado, os estados não estão preparados, a prefeitura não está preparada, a gente não tem, sabe, os instrumentos necessários, os carros dos bombeiros, a reserva de água, de comida.
1: Segundo a ministra da Casa Civil, Miriam Belchior, o governo estruturou uma sala de situação do El Niño, integrada pelos 24 ministérios, para monitorar continuamente a evolução do fenômeno e coordenar as ações federais. A estratégia está baseada em 4 pilares: unificação e monitoramento de dados, mapeamento de riscos, antecipação de ações e proteção das populações vulneráveis.
5: Hoje, certamente, nós estamos muito mais bem preparados para enfrentar o El Niño do que nós vamos ver. Nós já enfrentamos nesse seu mandato uma ocorrência forte de El Niño, e nós, então, estamos muito mais preparados para enfrentar essa nova edição de El Niño que deve ocorrer a partir do segundo semestre.
1: De acordo com o governo federal, o El Niño pode impactar o Brasil com secas, atrasos das chuvas e chuvas acima da média. Na região norte, a maior preocupação é em relação ao acesso à água para consumo e produção, navegabilidade dos rios, incêndios, risco de isolamento de comunidades e desabastecimento. O período crítico vai de agosto a dezembro. No Nordeste, a atenção se volta para os impactos em áreas agrícolas produtivas, com período crítico de setembro a dezembro. Já no Centro-Oeste, o risco é de incêndios e impactos em áreas agrícolas produtivas de julho a outubro. O Sudeste pode enfrentar incêndios e ondas de calor de setembro a dezembro. Já a região Sul deve encarar enchentes e deslizamentos de julho a dezembro. De Brasília, André Anelli.
2: A defesa do ex-presidente Jair Bolsonaro afirmou que ele não autorizou o uso de imagem e voz para a produção do vídeo feito por inteligência artificial e que foi exibido na convenção do PL. A reportagem é de Janaína Camelo.
22: Ao responder o ministro Alexandre de Moraes, Jair Bolsonaro negou que tenha autorizado o uso de voz e imagem dele para a produção do vídeo com inteligência artificial. Conteúdo, uma simulação de um pronunciamento de Bolsonaro, foi exibido em convenção do PL no último sábado, que oficializou a candidatura de Flávio Bolsonaro à presidência da República. O caso foi parar na justiça após o PT acionar tanto o TSE, por propaganda eleitoral antecipada e uso irregular de inteligência artificial, quanto o STF. Para o partido, a exibição do vídeo violou medidas cautelares impostas a Bolsonaro na domiciliar. Na terça-feira, Moraes deu 48 horas para a defesa do ex-presidente se explicar.
23: Na manifestação, os advogados alegam que sequer Bolsonaro poderia autorizar porque ele está proibido de receber visitas, incluindo de Flávio Bolsonaro, e que por isso não houve qualquer tipo de contato, pedindo autorização para que se usasse a voz e a imagem dele para o vídeo com inteligência artificial. A defesa também alega que os filhos de Bolsonaro sempre usaram a imagem pública dele, mesmo antes das restrições. A manifestação cita a decisão de Moraes, que proibiu por 30 dias visitas a Jair Bolsonaro, com finalidade política eleitoral. Já Flávio está proibido de visitar por 90 dias, até o fim das eleições. A restrição foi imposta após Flávio Bolsonaro ler nas redes sociais uma carta assinada por Jair Bolsonaro, em que o ex-presidente dizia que o filho era o seu porta-voz e a melhor opção para representá-lo. Na ocasião, Moraes entendeu que Bolsonaro violou medida cautelar que proíbe que ele use as redes sociais, mesmo por terceiros, e também proibiu a divulgação de qualquer nova manifestação do ex-presidente por terceiros. Agora resta o ministro Alexandre de Moraes decidir se Jair Bolsonaro infringiu ou não medida cautelar, o que pode revogar a domiciliar.
2: É assunto para a primeira participação do Túlio Nassa, que vai comentar os temas hoje com a gente aqui no Jornal da Manhã, primeira edição. Túlio, queria te ouvir a respeito desse assunto, a defesa negando que o Bolsonaro tenha autorizado, até porque se admite que ele teria autorizado, aí é comprovação de que infringiu a medida cautelar. Por outro lado, isso pode ter alguma consequência para a campanha do Flávio Bolsonaro, ou é um tema que vai acabar aí, de algum modo, morrendo em meio à campanha eleitoral? Bom dia para você, Túlio.
6: Bom dia, Nonato. Bom dia, audiência da Jovem Pan. Em primeiro lugar, Nonato, queria fazer uma reclamação rápida, que é o Procon, usar a Jovem Pan para isso. O meu secador de marca baiana, não funcionou ontem, viu? Os entendedores entenderão essa mensagem aí, Nonato, né, Nonato?
2: E olha aqui, o seu secador não funcionou, mas o que eu tô vendo de chororô no dia de hoje, tá uma grandeza, viu, meu caro?
6: Muito bem, meu amigo, vamos trabalhar um pouquinho agora.
2: Bora.
6: Né? Falando então sobre esse caso do Bolsonaro, é um caso muito peculiar na justiça brasileira. Primeiro porque não existe nenhuma previsão na lei penal especificamente sobre a regra do silêncio, a regra da mordaça. Não há nenhuma medida cautelar que impusesse a um condenado, a um preso, a obrigatoriedade de não se comunicar com ninguém. Isso é inédito, né? Segundo, que causa, portanto, uma sensação de injustiça porque há dois pesos e duas medidas. Haja vista que o presidente Lula, quando estava cumprindo pena após a prisão em segunda instância na Superintendência da Polícia Federal, podia receber políticos, se comunicava através de cartas, dava entrevistas, né? E em terceiro lugar, também existe uma questão que é a responsabilidade penal por ato de terceiros. Isso também é inédito, né? Então é evidente, óbvio, ululante, que a defesa de Jair Bolsonaro diz com todas as letras que não cometeu nenhum tipo de ato com essa divulgação desse vídeo por IA e nem teria autorizado. Ela não teria outra alternativa, até porque Jair Bolsonaro sequer pode receber visita. Então Jair Bolsonaro, Nonato, passa a ser o político Rapunzel. Exatamente, aquele que é preso na torre por qualquer razão, aquele que tem as suas tranças cortadas sempre que quer se comunicar com o público. Primeiro, num vídeo ele tentou dar um alô num evento público que seu filho Flávio Bolsonaro participava e teve ali a sua prisão preventiva decretada. Depois ele tenta se comunicar por carta, toma uma reprimenda, o risco de voltar para a prisão em regime fechado. E agora um vídeo feito por terceiros em que se fala claramente que não é ele. Por essas e por outras, Nonato, é preciso acabar com essa celeuma. É preciso que as medidas cautelares contra Jair Bolsonaro digam respeito à segurança da sua prisão domiciliar. Ou seja, situações que impeçam que ele possa fugir, impeçam que ele possa descumprir essa prisão domiciliar. E não a lei da mordaça, a lei do silêncio. Não me parece muito razoável numa república que isso ocorra nos dias de hoje.
2: Jornal da Manhã, agora são 6:17.
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2: 21 minutos. A equipe de Fernando Haddad já traçou os movimentos dos integrantes da chapa para tentar pulverizar a campanha no interior de São Paulo. Quem tem os bastidores sobre esse assunto é o repórter João Vitor Revedilho.
27: A campanha de Fernando Haddad quer dividir as principais lideranças para rodar o estado e tentar pulverizar o nome do petista, principalmente no interior paulista, onde o PT tem mais dificuldade de absorver os votos. Haddad, por exemplo, deve concentrar suas agendas em grandes cidades do estado, enquanto Simone Tebet e Marina Silva devem focar no eleitorado de pequenos e médios municípios. A divisão foi a opção encontrada para tentar reduzir a resistência do eleitorado do interior de São Paulo. Já Márcio França deve abraçar o litoral paulista, com maior concentração na região da Baixada Santista, onde já tem um eleitorado fiel. Outro que deve assumir o protagonismo nas grandes e médias cidades é o vice-presidente Geraldo Alckmin. A campanha de Haddad aposta que Alckmin ainda tem boa capilaridade eleitoral para potencializar a campanha ao Palácio dos Bandeirantes e tentar alavancar Lula no cenário nacional.
28: O presidente Luiz Inácio Lula da Silva também vai ter um papel importante na campanha de Fernando Haddad, mas deve concentrar os seus esforços reforços na região metropolitana de São Paulo. De acordo com interlocutores, a campanha acredita que Lula pode vencer na capital paulista e em cidades do entorno, como Guarulhos, Osasco e Diadema, e por isso deve concentrar os esforços e as agendas com Fernando Haddad nessas cidades. A tendência é que a batida de martelo em relação aos eventos em que Lula vai participar aconteça só depois do dia 5 de agosto, logo após a convenção de Lula prevista para o domingo.
27: Na quarta, Haddad participou de um evento da Coalizão Negra por Direitos e comentou a pesquisa Quest, que mostra o petista com 15 pontos percentuais de diferença para Tarcísio de Freitas, que busca a reeleição. De acordo com o levantamento, Tarcísio tem 41% das intenções de voto, enquanto Haddad tem 26% do eleitorado. Aos jornalistas, o petista minimizou o levantamento e disse que os trackings internos estão colocando uma diferença de 10 pontos percentuais entre eles.
0: Saíram duas pesquisas, a Quest e a Paraná Pesquisas. A nossa pesquisa interna está mais próxima da Paraná Pesquisa. Então, para mim, é difícil falar de uma outra pesquisa, são metodologias diferentes e a gente tem um acompanhamento diário. A nossa avaliação é que nós estamos nesse momento estáveis, numa condição muito parecida com o término da eleição de 2022. Essa é a nossa percepção. Alguma coisa, uma distância em torno de 10 pontos só com dois candidatos. Então o nosso objetivo é começar a campanha nesse patamar, com essa diferença. Porque aí a campanha, com as informações que nós vamos prestar à sociedade sobre a qualidade do governo atual e as nossas propostas de mudança para melhor da situação do estado, eu penso que podem convencer o eleitor a dar um novo rumo para São Paulo.
27: Nesta quinta-feira, Haddad fará agendas no Vale do Paraíba. Na sexta, ele participará da convenção do PSB estadual, que confirmará Márcio França como vice na chapa e Simone Tebet ao Senado.
2: Seguimos com o Túlio Nassa comentando os principais assuntos aqui com a gente. Ô, Túlio, olhando para essa campanha de São Paulo, especificamente, né, com essa ação do Haddad tentando ampliar o seu raio de ação no interior paulista e, como ele disse, apresentar propostas. É o que cabe agora, a partir do cenário que a gente tem em São Paulo, com o governador Tarcísio de Freitas, e como o Haddad destacou, as pesquisas, a foto de momento, indicam o Tarcísio à frente, e muita gente dizendo que o Haddad entrou nessa só para ter um palanque do Lula aqui em São Paulo. Mas esse tipo de ação pode, de algum modo, inverter esse cenário ou, quem sabe, deixá-lo mais próximo do Tarcísio ou nem tanto?
6: Olha, Nonato, muito difícil a raia eleitoral para a corrida ao governo do Estado de São Paulo para Fernando Haddad. É muito provável que a estratégia política eleitoral do PT esteja mirando nas eleições presidenciais, em outra raia eleitoral, né? Aqui em São Paulo, há uma consolidação do nome de Tarcísio de Freitas, muito especialmente no interior, que é onde Haddad tenta se concentrar nesse momento. Então me parece uma história retratada por Monteiro Lobato, aquela que dizia que os políticos são como gatos, eles sabem muito bem essa história de dar os seus pulinhos e cair de pé depois. Ou seja, todo o time, o escalão número um do presidente Lula aqui em São Paulo, todos eles, reparem, são ministros do governo Lula, ou deixaram o cargo recentemente, mas eram ministros do governo Lula. E, portanto, eles estão indo para uma missão aqui em São Paulo. A missão é tentar diluir, tentar pulverizar a votação de Tarcísio de Freitas e fazer com que essa votação não se transfira para a candidatura de Flávio Bolsonaro, ajudando a candidatura presidencial de Lula. Porque se eles não ganharem as eleições aqui em São Paulo, eles cairão de pé, eles terão os seus postos nos ministérios federais caso o presidente Lula vença as eleições. Então, meu caro, essa eleição aqui para o PT em São Paulo diz muito mais para a corrida presidencial do que para a corrida estadual.
2: Túlio Nassa comentando com a gente, volta daqui a pouquinho. São 6h27, hora da gente trazer informações ao vivo com a nossa reportagem, porque os ventos fortes que atingiram São Paulo nesta quarta-feira deixaram 3 mortos e muita destruição, em especial no litoral paulista. Repórter Danúbia Braga participa com a gente do Jornal da Manhã, tem outras informações a respeito desse assunto que infelizmente atingiu São Paulo, Rio de Janeiro. Foi uma tarde de caos a quarta-feira, né, Danúbia? Bom dia para você, bem-vinda.
3: Oi, Renato, bom dia para você, bom dia a todos.
1: Foi uma quarta-feira difícil para essa quinta-feira. Esse alerta por parte da Defesa Civil se mantém, mas ontem, a gente fazendo um balanço aqui de como foi, ventos chegaram a ultrapassar 124 quilômetros por hora no interior paulista, no litoral 100 quilômetros por hora. A gente até chegou a comentar sobre esse assunto no Jornal da Manhã, na quarta-feira, tinha uma expectativa de que os ventos poderiam chegar a 90 quilômetros por hora em algumas regiões, no litoral a 70 quilômetros por hora, e isso ultrapassou, fazendo com que o gabinete de crise da Defesa Civil do Estado de São Paulo precisasse se deslocar até o litoral paulista, ficar com a base em Peruíbe, para que pudesse dar uma resposta mais rápida à população. As imagens impressionam do muro que foi completamente destruído, desabou em Santos depois por conta dessa grande ventania que teve lá, e aí o resultado de todo esse vento muito forte em São Paulo, tanto no interior quanto no litoral, fazendo essas três pessoas vítimas. Para a gente ter uma ideia, em Santos, um homem em situação de rua morreu depois que uma árvore caiu em cima dele. Já em Cesário Lange, região metropolitana de Sorocaba, um homem dirigia no momento em que uma árvore também, infelizmente, caiu em cima do carro e atingiu ele. Ele não resistiu aos ferimentos. Já em São Sebastião, no litoral norte de São Paulo, um homem também não resistiu, um pescador, depois da embarcação naufragar no canal entre Ilha Bela e São Sebastião. Ao longo de toda a tarde e noite de quarta-feira, o gabinete de crise, então, da Defesa Civil ficou ali em ação para dar uma resposta mais rápida à população, contribuindo, então, com quem precisava ali de abrigo. Muitas pessoas chegaram a ficar sem energia elétrica, mas depois ela foi ali sendo restabelecida. No entanto, Defesa Civil ressaltou que as condições meteorológicas aumentam o risco de alagamentos, de enxurradas, também quedas de árvores, destelhamento, danos em estruturas mais vulneráveis e interrupção no fornecimento de energia elétrica. No litoral paulista, também risco de ressaca e agitação marítima. Então, para essa quinta-feira, precisa ali de uma atenção também redobrada, uma vez em que esses alertas permanecem. Estado de São Paulo vai continuar sob a influência da frente fria, o que mantém o tempo instável, de acordo com a Defesa Civil. A previsão, então, é de pancadas de chuva em áreas isoladas, pode ser de fraca a moderada, mas o problema é que ela pode vir

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0: 34 minutos. A Anvisa aprovou o registro de novas canetas emagrecedoras à base de semaglutida. A reportagem é da Júlia Firmino.
1: A Agência Nacional de Vigilância Sanitária, a Anvisa, aprovou outros 5 medicamentos injetáveis com semaglutida produzida em laboratório, semaglutida sintética. Ela que é indicada para tratar justamente diabetes tipo 2 e também a obesidade, porque ajuda na estimulação da insulina, produção de insulina que controla o nível de açúcar no sangue e ainda reduz o apetite do paciente. Essa nova decisão foi publicada no Diário Oficial da União ainda nessa quarta-feira e os medicamentos aprovados são os seguintes: o Ozi da Avitacare, temos também o Simansun da Sun Farmacêutica, temos o Zampinel da Brain Pharma, o Semavi da Cosmed, para fechar o Orsima, que é da Hanbaxi. Todos esses medicamentos foram autorizados com base numa comparação com o próprio Ozempic, que já está disponível aqui no mercado nacional, e segundo a própria Anvisa, esses novos medicamentos precisam ser acompanhados de uma dieta e também da prática de exercício físico. Pra gente lembrar, desde agosto de

0: 2025. A Anvisa tem priorizado a análise desses medicamentos com semaglutida ou então a liraglutida para ajudar o Sistema Único de Saúde também a melhorar o abastecimento dessa medicação aqui no mercado brasileiro. O processo de avaliação da agência inclui a realização de estudos clínicos, a avaliação de documentos e também a inspeção da linha de estéreo de produção desses medicamentos. Agora, a agência também criou um plano com 125 ações para reduzir as filas e acelerar a análise desses produtos, desses registros. Dos 24 medicamentos que foram avaliados nesse tempo todo, 11 já tiveram análise concluída e 6 já foram aprovados, já estão aí disponíveis para que a população possa fazer uso. Agora, a fim de patentes também, como por exemplo a da tisepatida, que aconteceu há algum tempo atrás, a gente também trouxe aqui na programação da Jovem Pan, também contribui justamente para o aumento de novos pedidos de análise junto da Agência de Vigilância Sanitária. O que a gente ainda não sabe é em relação a esses 5 novos produtos aprovados, é quando eles devem chegar de fato no mercado, estarem disponível ali para a população e também qual será o valor dessa medicação. Mas claro, a gente segue acompanhando aqui, traz todos os detalhes ao longo da programação da Jovem Pan. De São Paulo, Júlia Firmino.
1: O Banco Central dos Estados Unidos decidiu manter e pela 5ª vez consecutiva a taxa de juros da economia norte-americana. Acompanhe com Rodrigo Viga.
2: Deu a lógica na reunião do FED, o Banco Central norte-americano, nesta quarta-feira. Nenhuma surpresa, manutenção pela 5ª reunião consecutiva da taxa de juros dos Estados Unidos. Patamar entre 3,5% e 3,75%. Por lá, ainda há uma certa preocupação com a inflação, ainda mais agora com o recrudescimento da guerra entre Estados Unidos e Irã. Mas o petróleo, do tipo Brent, subiu mais 7% nesta quarta-feira, operando novamente acima dos $90. Apesar desta incerteza, segundo o comitê que tomou a decisão de manter a taxa básica de juros entre 3,5% e 3,75%, a expansão da economia norte-americana continua acontecendo de maneira e de forma sólida. Sidney Lima, analista da Ouro Preto Investimentos, avalia aqui na Jovem Pan essa decisão do FED de manter a taxa de juros pela 5ª reunião consecutiva.
3: A inflação por lá, ela continua acima da meta, que é de 2%. Então, essa posição do Banco Central, ela é bem justificada. E além disso, o FED, ele continua monitorando os riscos que podem voltar a pressionar a inflação, como por exemplo as tarifas comerciais e essas tensões ali no Oriente Médio, que podem acabar impactando aí os preços do petróleo caso surjam novos agravamentos desse conflito por lá. Já para os mercados como um todo, a decisão ela reduz parte da incerteza, mas o principal foco agora passa a ser a ata que vai ser divulgada em agosto e as sinalizações sobre os próximos passos da política monetária nas falas dos dirigentes ao longo dos próximos dias.
2: Mercado brasileiro e o mercado global sempre estão de olho no comportamento da taxa básica de juros dos Estados Unidos. É uma referência, uma espécie de farol internacional e por aqui isso sempre acaba afetando perspectivas, humor e também a taxa de câmbio. Se os juros sobem bastante nos Estados Unidos, normalmente há uma migração do capital para esse investimento mais seguro, juros norte-americanos. Se os juros norte-americanos estão muito baixos, esse capital busca outras oportunidades. E o Brasil tem sido um celeiro, uma oportunidade muito grande para esses investidores. Afinal de contas, tem taxas de juros elevadas, atualmente em 14,25%. Felipe Sima, analista da Manchester Investimentos, diz aqui na Jovem Pan que não houve qualquer surpresa na decisão do FED desta quarta-feira.
4: O que chama atenção é a dissidência, né? Então, uma decisão com 9 votos a favor e 3 contrários, mas além disso, o famoso dot plot, né? Como Kevin Warsh decidiu retirar qualquer guidance da comunicação do Federal Reserve. A ideia de que 9 membros acreditam em uma alta adicional da taxa de juros ainda em 2026 indica que muito possivelmente a curva de juros tende a se movimentar. nessa direção. Na coletiva, no entanto, o Kevin Walsh tentou sair pela tangente, né, afirmando que de um lado ele esperava uma boa briga de família nas reuniões do Fed, dado os votos contrários, parece que ele conseguiu, mas também afirmando que ele acredita que a dependência de dados é sujeita a isso.
2: Aqui no Brasil, as discussões sobre a taxa de juros serão retomadas na semana que vem. Nova reunião do Copom, o Comitê de Política Monetária. Atualmente, a taxa Selic está em 14,25%. As projeções do mercado financeiro têm se deteriorado e a expectativa agora é que no fechamento do ano essa taxa Selic esteja num patamar parecido, é de 14%. Do Rio, Rodrigo Viega.
1: Agora são 6:42. Tá na hora de mais uma edição do É da Sua Conta, nossa parceria com o PicPay. Renata Flores já está aqui conosco. Hoje o programa é especial para os empreendedores, Renata. E é dia da gente falar aqui do cartão empresarial. Deixo para você nos apresentar mais essa ferramenta. Bem-vinda.
5: Olá, Nonato. Oi, para quem nos acompanha, é isso mesmo. Já começo com um dado. Uma pesquisa do Sebrae no começo desse ano mostrou que o cartão de crédito segue sendo, sim, um dos serviços financeiros mais utilizados pelos empresários, fica atrás apenas dos boletos. E aí, Nonato, a palavra-chave é sabedoria, porque quando esse cartão empresarial é usado com sabedoria, ele pode ser um grande aliado nos negócios, ele ajuda a centralizar os gastos e também ganhar um prazo maior para pagar os seus fornecedores, os seus equipamentos, só alguns exemplos.
1: Agora, Renata, em outras edições, você já falou aqui pra gente a respeito dos benefícios do cartão de crédito pessoal, aquele da pessoa física. Isso. No cartão empresarial, é mais ou menos a mesma lógica, tem benefícios também, como é que funciona?
5: Vamos lá, vou explicar um pouquinho. 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
1: Perfeito. Agora, vamos então explicar para que serve esse chamado cofrinho aí do cartão, hein?
5: Eu falo bastante de cofrinho, né? Mas eu acho que eu nunca falei do cofrinho do cartão, porque ele é uma forma, Nonato, de construir o seu limite do cartão. Você vai guardar dinheiro no cofrinho, automaticamente ele vai virar um limite para você usar. E o melhor é que ele fica rendendo ali todos os dias. Então, o seu limite vai aumentando de pouquinho em pouquinho, sozinho.
1: É isso. Falamos então aqui dos benefícios do cartão de crédito empresarial. A Renata Flores está sempre com ótimas dicas para você nas suas finanças, sejam pessoais ou para você que é empreendedor também. É isso, Renata. Amanhã tem mais, hein?
5: Tem mais. 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Amanhã eu volto. Tchau, Nonato.
1: É isso. Manda para cá a sua dúvida. A Renata sempre esclarece. Valeu. Até amanhã. Agora temos 6:45 aqui no Jornal da Manhã. Apesar do Partido Republicanos declarar que não, o senador Cleitinho continua afirmando que sim, concorrerá então ao cargo de governador de Minas Gerais. Quem conta mais detalhes desse capítulo é o repórter Rodrigo Costa.
6: É oficial. O senador Cleitinho Azevedo está fora da disputa pelo governo de Minas Gerais. Em nota conjunta divulgada nesta quarta-feira, a Executiva Nacional e o Diretório Estadual do Republicanos anunciaram que o parlamentar não será o candidato da sigla ao Palácio Tiradentes. Embora liderasse todas as pesquisas de intenção de voto, a cúpula partidária declarou que a falta de uma decisão inequívoca e os constantes recuos do senador inviabilizaram o projeto coletivo. Na noite desta quarta-feira, o senador Cleitinho Azevedo se posicionou pela primeira vez e disse que quer ser candidato ao governo de Minas Gerais. Em entrevista coletiva em Divinópolis, no centro-oeste do estado, em uma praça pública, ele afirmou que, apesar de os republicanos terem emitido nota tirando ele da corrida eleitoral, que ele, Cleitinho, segue com a intenção de concorrer, tendo o ex-prefeito de Patos de Minas, Luiz Eduardo Falcão, também do Republicanos, como vice.
7: Mandei uma mensagem pro Marcos Pereira, se eu não me engano, no domingo, depois da convenção. Isso. Presidente, eu serei candidato. Não foi, Falcão?
8: Foi isso.
7: Eu serei candidato a governador. Isso. A gente ficou de conversar essa semana. E que fique claro aqui, parece que teve a quantidade de conversa fiada, a quantidade de mentira. Parece que teve uma reunião ontem de partidos, isso, e o presidente não participou, o Marcos Pereira. Quem participou foi outro partido, acho que PT, União, PL, dizendo que eu tava nessa reunião, eu, Falcão. Mentira! A gente tava em reunião nenhuma, não, que eu aceitei não ser candidato. Mentira! Eu sou candidato!
9: Não, é, Cleitinho!
7: Mentira!
9: Cleitinho! Cleitinho!
6: Há poucas semanas, na tribuna do Senado, Cleitinho chegou a dizer que recebeu proposta financeira para deixar de ser candidato.
7: Vocês não vão me parar, vocês podem ter certeza disso. Eu não tenho medo de vocês. Manda mais recado, manda mais ameaça, manda o que vocês quiserem. Faz o que vocês quiserem.
6: A ausência de Cleitinho na convenção do partido e o uso polêmico de inteligência artificial para simular a bênção de familiares falecidos criaram um clima de incerteza que a cúpula do Republicanos considerou insustentável. O recado da legenda foi claro. Na política institucional, o tempo das redes sociais e das decisões emocionais esbarrou nos prazos rígidos de composição de chapa. Agora, a cadeira que parecia garantida para o senador vira o centro de uma nova disputa nos bastidores. A saída forçada de Cleitinho redefine totalmente a corrida ao governo mineiro. O Republicanos e o PL, partido do presidenciável Flávio Bolsonaro, já abriram negociações avançadas para apoiar o ex-secretário do atual governador Matheus Simões, Marcelo Aro, do Progressistas.
1: É assunto para a gente ouvir aqui o Túlio Nassa comentando os principais temas com a gente. Esse assunto de Minas é algo que a gente está falando aí já há algum tempo, né, ô Túlio? E interessante, o partido diz, não tem mais Cleitinho. O Cleitinho diz, não, vou concorrer. E aí, como é que isso vai ficar? À medida em que, por pesquisas, ele teria aí uma boa participação, uma boa vantagem para quem sabe conquistar o governo, não?
10: Pois é, Nonato, eu queria ser uma mosca para saber o que que andam falando nas alcovas, nos bastidores da política ali de Minas Gerais, em especial do Republicanos. Veja, Maquiavel falava sobre os políticos que eles sempre têm duas verdades, aquela que eles falam para o público e aquela outra que corre nos bastidores. Os bastidores ali estão muito mal contados. Por quê? Cleitinho dispara nas pesquisas eleitorais para o governo do estado de Minas Gerais. Qual partido político vai abrir mão do candidato mais forte num cenário absolutamente difícil, que é o cenário político eleitoral de Minas Gerais? Portanto, o que me parece muito é que isso é uma pressão, é um factoide, é um jogo de cena. Até 15 de agosto, eu acredito que Republicanos e Cleitinho devem entrar em acordo. Lembra também que Cleitinho disse que recebeu uma proposta indecorosa em dinheiro para não ser candidato? Então, ali em Minas Gerais, tem algumas coisas mal contadas, Nonato. Eu acredito ainda que na política há de prevalecer os interesses, e os interesses falarão mais alto para que Cleitinho crave realmente sua candidatura. Mas o tempo vai dizer. Agora, Minas Gerais é muito interessante, né? Minas Gerais são muitas, como diria Guimarães Rosa. Veja, na última eleição para presidente e para governador, aconteceu um fenômeno muito interessante. O fenômeno foi que Romeu Zema ganhou a reeleição em primeiro turno, um candidato de direita, ao mesmo tempo que Jair Bolsonaro não ganhou em relação a Lula. Então, nesse caso, Minas Gerais hoje decidirá também as eleições presidenciais. É um estado-chave, é um estado no qual o eleitor é muito diversificado. O eleitor não tem uma paixão político-partidária por um candidato ou outro. Por essas e por outras, meu caro, é esperar para ver. Mas olha, eu, se fosse político, apostava muito minhas forças no trabalho em Minas Gerais.
1: Olha, falando em Minas, mas aqui olhando em nível nacional, Romeu Zema declarou que o Partido Novo não descarta uma chapa pura. e apontou o senador Eduardo Girão como o principal nome para vice na disputa à presidência. Girão, porém, mantém prioridade no Ceará, só que não descarta o posto. A reportagem é da Beatriz Souza.
0: Há poucos dias do fim do prazo para a realização das convenções partidárias, o candidato pelo Partido Novo, Romeu Zema, passou a cogitar o nome do senador Eduardo Girão para vice. Zema já foi oficializado como candidato à presidência durante a Convenção Nacional da Legenda, mas até hoje ainda não definiu quem irá compor a chapa. O Novo não conseguiu fechar alianças com outras siglas e deve deixar a decisão para o fim do prazo, dia 5 de agosto. O partido prioriza a formação de alianças porque não tem direito ao tempo de propaganda eleitoral no rádio e na televisão. Mas se não houver acordo e com curto prazo, vai recorrer a uma chapa pura à presidência da República. Apesar da possibilidade de concorrer ao lado de Zema, Eduardo Girão afirmou que a prioridade continua sendo a disputa pelo governo do Ceará. A convenção do Novo para oficializar a candidatura do senador ao governo estadual está marcada para o próximo domingo, dia 2. Girão disse que ficou muito feliz por ter sido lembrado pela executiva nacional do partido e pela possibilidade de disputar a eleição em uma chapa presidencial. O senador não é o único a ser cogitado. Romeu Zema também já citou a possibilidade do ex-ministro do Supremo Tribunal Federal, Joaquim Barbosa, ser candidato a vice.
1: Vamos olhar agora para o cenário internacional. A guerra no Oriente Médio parece estar longe de um desfecho. Estados Unidos e Arábia Saudita realizaram um ataque que resultou em mortes. A gente conversa agora com o nosso correspondente na Europa, Luca Bassani, que tem mais detalhes a respeito desse cenário todo entre Estados Unidos e Arábia Saudita. Porque daí, né, Luca, ontem você falou do Iraque, que também se manifestou contrário a esse conflito, especialmente no que diz respeito ao Irã, já que agora todo mundo é xiita. A gente lembra que na época da guerra Irã-Iraque, o Saddam era sunita, por isso que a gente teve aquele conflito extenso. Hoje em dia não, as coisas estão um pouco mais alinhadas entre os dois. Mas agora entra a Arábia Saudita também nesse conflito, o que pode sinalizar uma extensão maior envolvendo mais atores, não? Bom dia.
8: É isso mesmo, Nonato, uma situação preocupante que mostra que a guerra, ela se arrasta como um rastilho de pólvora por várias regiões do Oriente Médio. Como você bem destacou, o Iraque, ele tem uma situação parecida com o Líbano. Ele tem um governo central de Bagdá que conversa com os diversos agentes regionais e tem as milícias xiitas que apoiam o Irã e também a Guarda Revolucionária. Essas milícias xiitas causaram ataques na Jordânia e também na Arábia Saudita durante os últimos dias e tiveram então uma retaliação coordenada dos Estados Unidos e dos sauditas nessas regiões mais fronteiriças com o Irã. Como você bem disse, o Iraque, apesar de um país árabe, é 65% xiita. Nesse sentido, pelo menos 20 pessoas morreram, outras 32 ficaram feridas. O governo norte-americano, ele alega que coordenou toda essa resposta com o próprio aval do governo iraquiano, com o governo central de Bagdá, que nega essas informações. Fato é que até agora muitos países menores foram arrastados: Emirados Árabes Unidos, Catar, Bahrein, Kuwait, a Arábia Saudita, que é um importante player regional, um país grande, com um forte exército e muito próximo dos Estados Unidos, não participou ativamente, mas só nas últimas duas semanas teve um papel crucial, seja nesse ataque dentro do Iraque, seja no ataque ao Iêmen. Lembrando que os Houthis, também apoiados pelo Irã, controlam a região do Mar Vermelho, né? Aquela costa do Mar Vermelho, Estreito de Bab el-Mandeb, também tem causado problemas para a passagem de embarcações. Ou seja, pouco a pouco, apesar da família Saud, dos sauditas, não quererem participar dessa guerra, estão sendo arrastados e isso pode mudar a dinâmica desse conflito altamente imprevisível. Também ressalto que os Estados Unidos, que há dois dias não realizavam ataques no Irã, o fizeram durante as últimas horas, algo confirmado pelo Comando Central nas suas páginas da rede social.
1: Luca Bassani, direto da Europa, atualizando para a gente esse cenário. Daqui a pouco ele volta na segunda edição com outros detalhes. Vamos conferir rapidamente aqui as manchetes dos principais jornais do país nesta manhã, começando pelo Estadão. Ensino à distância tem queda inédita em 1/3 de faculdades privadas aqui no Brasil, diz o jornal O Estado de São Paulo. Foto de capa do Estadão: ventania em São Paulo e Rio deixa mortos, causa apagões e paralisa transportes. A foto é exatamente a destruição provocada por essa ventania. Do Estadão, vamos para os temas abordados pela Folha de São Paulo. Aí a manchete principal já é relacionada ao clima. Vendaval em São Paulo e no Rio deixa 5 mortos e causa apagão e destruição. Foto principal da Folha também nessa linha. E outro tema em destaque: Estados Unidos prendem em aeroportos quem tem visto vencido, alerta a Folha. E vamos agora para o jornal O Globo, o tema principal do Globo para hoje: extremo climático, que é essa história toda que a gente está citando aqui desde manhã. Super ventania espalha caos e causa mortes no Rio e também em São Paulo. O jornal traz inclusive várias imagens, várias fotos dos estragos promovidos por esse fenômeno. São os temas que estão nos principais jornais do país. Você acompanha diariamente aqui na programação da Jovem Pan. Agora 6:57.
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8: Muito bom dia aos ouvintes mais qualificados da audiência lajana. Sejam muito bem-vindos ao Jornal da Manhã. Eu sou Fabrício Camargo.
9: E eu sou Alexandre de Souza. Está começando agora o Jornal da Manhã, edição local.
8: Hoje é quinta-feira, dia 30 de julho de 2026.
9: E para você começar o dia bem informado, vamos aos destaques desta edição.
8: Qualificação abre portas para novas oportunidades no mercado de Lages.
9: Com o setor de serviços entre os que mais geram empregos no país, a Prefeitura e o Senac oferecem curso de garçom iniciante para preparar trabalhadores e atender a demanda por profissionais capacitados.
8: Assalto à mão armada termina com perseguição e fuga a pé em Lages.
9: Casal foi surpreendido por criminosos ao chegar do mercado. O veículo levado durante o roubo foi abandonado após o acidente durante fuga. A Polícia Militar realiza buscas na região.
8: Ajudar ou prolongar o abandono, o outro lado da realidade dos cães de rua.
9: Oferecer alimento, água e abrigo é um gesto de solidariedade, mas especialistas alertam que essa prática, sem adoção responsável, pode contribuir para a permanência dos animais nas ruas. O adestrador e comportamentista Jairo Teixeira, com mais de 50 anos de experiência, analisa o tema.
8: Também tem esporte no Jornal da Manhã. Fator humano segue sendo decisivo no esporte.
9: Mesmo com o avanço da tecnologia e dos recursos da análise de talento, estratégia é tomada de decisão, continua fazendo a diferença dentro e fora de campo. Samuel Gonçalves comenta os principais destaques do cenário esportivo.
8: Tem as informações do trânsito, giro de notícias e também a previsão do tempo para esta quinta-feira.
9: Informação com credibilidade.
8: Análise com responsabilidade.
9: Começa agora a edição local do Jornal da Manhã.

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1: Muito bom dia, Alexandre de Souza. Muito bom dia à nossa audiência que está sempre nos acompanhando através dos 89.9, a partir de hoje também no YouTube. Tudo bem com você, meu amigo?
2: Tudo bem, Fabrício Camargo. Muito bom dia a você, ligado no 89.9, no Jornal da Manhã, na nossa edição local. E hoje nós temos o quê? Temos entrevista?
1: Temos entrevistas, começamos direto com a entrevista, vamos conversar com ela. Para mim é um prazer estar entrevistando ela, porque além de ser uma comunicadora que vocês já conhecem pela voz, pelo estilo, já fez várias coberturas aqui da nossa região, também foi minha professora na Uniplac. E a gente está aqui para conversar com Eduarda Demenec, aqui na Serra Catarinense, de volta depois de estar um bom tempo em Florianópolis, trabalhando ainda com comunicação, tá aqui com a gente para falar um pouco dessa experiência. Bom dia, Duda, bem-vindo ao Jornal da Manhã.
3: Bom dia, Fabrício, bom dia, Alexandre, bom dia a todos que estão nos assistindo aqui nesse Jornal da Manhã. Coisa boa, que honra minha estar aqui na terrinha para falar sobre comunicação, que é a minha paixão, né? E os desafios aí que todo esse trabalho traz. Então, tô muito feliz de verdade de estar por aqui. Tenho certeza que vai ser um bate-papo bem bacana, leve, gostoso, descontraído.
1: Duda, eu quero começar falando a respeito de uma situação que aconteceu recente agora. Durante uma transmissão ao vivo, um repórter da NC foi abordado perguntando por ti, de saudade, falando e tal. Como que tu vê esse carinho? Porque as pessoas têm de fato um carinho, você que representou tanto, assim, falando da Serra Catarinense e Lages como um todo. Como que você vê esse carinho das pessoas ainda até hoje, vinculando a tua imagem à comunicação aqui da nossa região?
3: Eu vejo que é o resultado de tudo que eu construí e que não foi sozinha, né? Porque a gente conta com muitas pessoas, mas eu acredito que é muito isso. As pessoas sentiam muito o carinho que eu tinha ao noticiar e abordavam. Então eu acredito que é muito isso, sabe? Eu ainda recebo muitas mensagens perguntando como é que eu tô, se eu tô gostando, se realmente valeu a pena. E é muito interessante saber que as pessoas ainda se importam com a gente, mas esse vínculo que a gente cria quando a gente tá numa emissora de televisão, quando você tá podendo reportar, falar com outras pessoas através da televisão, do rádio, enfim, esse contato que você cria com essas pessoas, mesmo à distância, ele é muito importante, assim, para você ver que realmente o teu trabalho, ele faz alguma coisa. É uma plantinha que você deixa, é uma semente que você tá ali semeando. Então, aumenta também a responsabilidade, né? Porque são pessoas que te ouvem, que te veem e que têm uma credibilidade, acreditam no que você fala. Então, eu fico muito feliz, de verdade. Eu chorei, inclusive, porque eu não tinha assistido, aí me mandaram. E quando eu vi, eu falei, nossa, gente, olha que interessante, né? As pessoas ainda lembram com esse carinho de saber, e ela, como é que ela tá? E depois ela ainda gravou um videozinho e me mandou. Então, assim, muito legal. Eu fico muito feliz, de verdade. Acho que é isso, né?
1: Conexão essa que, inclusive, antes das redes sociais mesmo já é criada, né, Duda?
3: Com certeza. As redes sociais, acho que só aproximou mais. Acredito eu que o telespectador, o ouvinte, eles viram que nós, que somos comunicadores, temos vida, somos pessoas normais, iguais a eles. Então, eles conseguiram ainda se aproximar mais. Mas mesmo antes disso, já se tinha, assim, essa conexão, porque é isso também. É a forma de você fazer com que a pessoa te veja na rua e deixa ela chegar perto e aborde, converse, porque nós somos pessoas iguais a todo mundo, isso eu sempre falei, né? O que a gente faz é um trabalho que sim, aparece, é um trabalho que traz digamos assim, um certo status, mas na verdade a gente não tá fazendo mais do que a nossa obrigação, mais do que a nossa responsabilidade. Então é isso, realmente somos todos iguais, eu sempre trabalhei isso, a humildade sempre em primeiro lugar, eu acho que isso também acaba cativando e criando essa conexão com o público.
2: Quando que o Eduarda Demenec sentiu que a comunicação tava na veia, aquela questão jornalística, quando que surgiu isso?
3: Nossa, desde novinha, aliás, vindo aqui agora pro programa, eu acabei de encontrar minha professora do ensino fundamental. No elevador, olha que coincidência. E ela olhou pra mim e ela falou assim, é Ângela o nome dela, minha professora de artes. Eu olhei pra ela e falei, a senhora é a professora Ângela? Porque, né, vai que de artes, estudou porque eu sou de São José do Cerrito, deu aula. Então, ela olhou pra mim e falou, nossa, e você diz lá do ensino fundamental, dizia que ia ser jornalista. E fui jornalista. Então, assim, a comunicação sempre esteve presente na minha vida, sabe, Alexandre? Eu sempre fiz teatro, sempre gostei de falar. Então, eu sabia que era algo relacionado a isso. E eu tinha muito que era o jornalismo. Mas na faculdade eu pensei em desistir, porque o primeiro ano é muito difícil, né? Então você pensa, ai, será que é isso mesmo? O mercado de trabalho não é fácil, e aí como é que eu vou? E eu já trabalhava numa rádio, eu não trabalhava numa rádio, eu trabalhava numa corretora de seguros. E aí foi aí que eu comecei a pensar, será que, que é isso que eu quero mesmo? Será que eu vou conseguir? E graças a Deus eu não desisti, né? Passei aquele primeiro ano em que a faculdade é um pouquinho mais teoria, não é aquilo que você estava pensando. E aí comecei a trabalhar nas rádios aqui em Lages, inclusive, e só foi, né?
1: Eu vou até aproveitar, Duda, que você trouxe esse depoimento, porque hoje em dia a gente vê muito profissional, que vão ser futuros profissionais, né? Acadêmicos de jornalismo, e eu sinto muito esse anseio. Quero pegar a câmera, quero pegar o microfone, eu quero falar logo. E tem essa parte teórica que sim, é mais densa, mais rebuscada. É chato às vezes, mas tem uma necessidade dentro disso. O que que serviu para ti essa parte mais teórica? O que que você entendeu? O que mudou para Duda do entender isso é ser jornalista?
3: A base. Como eu dou aula, né, dava aula na universidade, eu sempre falava isso, porque eu via muito os meus alunos falarem, ai, professora, tá muito difícil, às vezes no terceiro semestre, calma, vai melhorar, tem que, porque a base é importante. Então, o início, ele pode até ser um pouco chato, mas ele é necessário, porque para eu estar aqui falando no microfone, para eu estar lá fazendo uma matéria, eu preciso entender qual que é o objetivo disso, por que que o jornalismo existe, a importância da comunicação, para isso sim, eu poder fazer o meu trabalho, a prática, né? Que é o que a gente geralmente vai sedento com vontade. Então, com certeza, a base é o fundamental. Isso depois eu tive esse olhar, sabe, Fabrício? E pensei, não, ainda bem que eu não desisti. Agora eu tô aqui fazendo a prática, mas sabendo por que que eu tô aqui, né? E por que que o jornalismo existe.
2: Nesse seu tempo de experiência, o jornalismo, ele mudou muito. Nossa. Em questão já do avanço da tecnologia, redes sociais. Na visão Eduardo Demenec, o que que foi o maior potencial assim de trazer a comunicação mais perto da população?
3: Essa proximidade, né? A pandemia foi um divisor de águas e eu passei esse processo porque eu estava trabalhando na TV e nós reportamos de casa, né? Ligamos a câmera do celular e falamos com o telespectador. E ali nós vimos uma coisa importante. Não é a estética em si, ela é importante, mas o fundamental é que a informação chegue às pessoas. Então, eu acredito que essa proximidade, é claro, trouxemos também, várias pessoas hoje ligam uma câmera e saem falando o que quiserem falar. Mas essa questão de eu poder falar de onde eu estou, de qualquer lugar, eu acho que essa facilidade ajudou o jornalismo, sabe? A fazer jornalismo.
1: Eu, inclusive, vou me gabar com a audiência para mostrar que eu prestei atenção nas partes básicas ali no começo, que é, tem uma coisa que a gente chama de agenda 7, né? Que é aquelas notícias que todo ano, eu tô trazendo isso porque todo ano a gente sabe que vão ter matérias de frio. A gente até viu um meme, inclusive, dizendo, acho incrível que todas as emissoras mandam o repórter para um lugar frio para perguntar se tá frio. Nesse desafio, e falando especificamente aqui, porque a gente tem esses Festa do Pinhão, tem o frio, tem as coisas que todo ano é basicamente o mesmo tema, mas todo ano tem que abordar diferente. Como é que você enxergava esse desafio?
3: Eu era apaixonada, sabe, Fabrício? Eu acho que isso é o que fazia eu querer fazer mais e diferente. Então, todo ano eu pensava, porque é muito isso. O frio, por exemplo, foi a minha porta de entrada pro cenário nacional. As pessoas me conheciam e eu lembro de eu estar apresentando o jornal e a apresentadora nacional falar assim: você, Eduarda, eu nem quase te reconheci, porque sempre tava de casaco, de touca, e você falou, nossa, eu marquei aquela pessoa, meu Deus, que honra. Então, a criatividade. E aí, valia tudo, né? Acordar ainda mais cedo, tentar mostrar a pessoa lá na casa fazendo alguma coisa diferente, e é muito difícil, porque acaba que tudo vira meio que a mesma coisa, é o fogão a lenha, é o pinhão, é a geada. Então, eu também aproveitava algumas coisas para tentar criar textos diferentes que envolvesse e dar o meu jeito, Eduardo, de ser, porque eu acho que é isso também, cada repórter tem o seu jeitinho de falar, o seu jeitinho de mostrar, isso faz a diferença, né? E as pessoas são apaixonadas pelo frio, eu nunca vi, assim, era incrível, quando eu aparecia, a gente mandava mensagem, aí já tinha aquele negócio da rede social, já marcava e já... Então, assim, era quando eu vi, nossa, as pessoas realmente gostam de ver frio e gostam de ver o repórter dizendo, tá muito frio aqui, ó, agora no termômetro, tantos graus, era...
2: Até nós brincamos já com o Fabrício que a gente vai fazer matéria já, mais 5 matérias para todos os anos, porque a notícia é sempre a mesma.
1: Eu até brinquei ali, mandar um abraço pro Matheus ali, que acompanha de vez em quando a gente ali, falar pra ele que ele já podia fazer isso, né? Vai numa vez, já grava pra 5 anos seguidos, que daí não tem problema.
2: Eduarda, qual foi, em relação ao teu tempo de trabalho ali, a todas as matérias que tu realizou, parte nacional, parte regional, que foi mais desafiadora pra você?
3: Sem dúvidas, a tragédia da Chapecoense. Eu cobri a tragédia da Chapecoense, eu tinha acabado de mudar de emissora e eu fui pra lá muito nova, muito crua ainda. Eu já tô há mais de 10 anos trabalhando com TV, mas foi uma das primeiras vezes que eu tive que fechar a matéria pro nacional. E na época isso trazia, sabe, uma certa aflição e, meu Deus, e ainda mais naquela situação, assim. Ter que conter a emoção... foram colegas jornalistas que, né, se foram, e a cidade toda enlutada. Então foi um momento muito desafiador para mim, assim. Acredito que o mais desafiador. Já teve tragédias, por exemplo, em creches, né, que a gente já teve, de coisas que aconteceram, e eu pedi para não ir porque eu sabia que eu não ia suportar. Então, assim, algumas coisas a gente consegue, outras não. E lá na tragédia da Chapecoense foi isso, assim, a gente fez, eu fiz a matéria, mas eu lembro que no final tinha uma psicóloga acompanhando os jornalistas. E no final de uma matéria, que era assim, a matéria era pra eu pegar mais a emoção das pessoas, mas sem ser muito sensacionalista, assim. E é muito difícil, porque tá todo mundo desesperado, né? E eu lembro que eu fiz aquela matéria, eu conversei com as pessoas, eu vi aquela situação. E quando eu cheguei na redação, com texto pronto já, enfim, então, eu sentei no sofá e eu desabei. Eu chorava, olha, igual criança, assim. E aí a psicóloga veio, conversou comigo. Então, assim, foi com certeza, porque aí eu tive que tentar conter a emoção e ainda ter maturidade para escrever um texto, para ter sensibilidade de mostrar o que estava acontecendo. Então foi bem desafiador. Isso foi em 2016.
1: Nossa, foi realmente, acho que talvez com a Batquis a gente teve alguma coisa assim, agora com a tragédia no Rio Grande do Sul também, das chuvas, quando vem essa matéria, ela realmente é a linha entre aquilo que a gente tava falando antes, né? Tem um profissional que vai comunicar, mas é um humano que tá fazendo isso, né?
3: E eu acho que essa coisa do humano é importante, sabe, Fabrício? Hoje em dia, cada vez mais, assim, mostrar que o repórter, e depois, inclusive, dessa tragédia, que teve repórter que foi abraçado pela mãe, né? A gente quebrou um pouco esse paradigma de que, o repórter, ele não pode ter sentimento. Não, nós somos humanos, nós somos seres humanos. Então, eu posso chorar, eu posso abraçar, eu posso tentar entender o que tá acontecendo e deixar uma coisa mais leve, mais dinâmica, mais verdadeira, sabe? Então, realmente foi desafiador e acredito que por isso que nas tragédias que tiveram das creches, eu não quis participar, né? Infelizmente, daqueles massacres que aconteceram em Saudades, em Blumenau, porque eu sabia que eu não ia aguentar, ainda mais tendo uma criança em casa. Você acaba só de assistir já me dava medo, assim, já ficava nervosa. E é isso também, você saber o teu limite, né? Você saber o teu limite.
1: Muito bem, a gente vai fazer um rápido intervalo e a gente já volta aqui no Jornal da Manhã conversando com Eduarda Demenec para a Jovem Pan. Já voltamos.
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2: Voltamos com o Jornal da Manhã, edição local, e hoje com uma entrevista mais que especial. Estamos recebendo no Jornal da Manhã a jornalista Eduarda Demenec. Eduarda, nós já abordamos muitos assuntos ali sobre a tua vida profissional, mas faltou um em nós comentarmos, que é o teu início de trajetória agora como palestrante. Como que surgiu essa parte de palestra junto na sua vida?
3: Então, Alexandre, quando eu estava ainda na TV, né, na TV aberta, eu já fazia algumas palestras, mas muito assim, de forma pequena, né? Uma palestra ali, outra ali. Então, assim, não tinha aquela coisa de, vou fazer palestra, esse vai ser o meu objetivo. E depois que eu saí, eu comecei a estudar mais sobre a comunicação, né? Que eu fui para outro lugar, para comunicação pública, eu comecei a estudar mais sobre a comunicação. E aí começaram a surgir convites para dar palestras. Então, foi meio que uma coisa que foi acontecendo na minha vida, né? E foi surgindo, as oportunidades foram surgindo e eu fui agarrando. E eu vi que aquilo ali era o meu objetivo de vida, era falar para as pessoas sobre como a comunicação pode transformar a nossa vida, a vida do outro, e eu não estou falando só da vida profissional, mas da vida pessoal, porque eu acredito muito nessa comunicação em que você olha para o outro de verdade, em que você entende ele, como isso ajuda a desenvolver os nossos negócios, a desenvolver a nossa família, porque a falta dessa comunicação também acaba trazendo, às vezes, tumultos na vida, né? Às vezes você... Então, assim, como é importante a gente saber se comunicar. E aí foi surgindo, eu fui estudando, hoje eu, né, já estudo sobre neurocomunicação. Então, é uma coisa que surgiu na minha vida e que realmente eu tenho certeza que veio pra ficar, sabe? Eu gosto muito dessa área e acredito que as pessoas precisam entender mais sobre essa comunicação que começa aqui dentro pra depois se expandir pra fora.
11: Hoje, qual o público-alvo que você mais tem nessas palestras? Claro que dentro de um evento como palestrante, você acaba tentando conversar com todo mundo. Mas quem você vê que mais precisa ouvir a necessidade de uma boa comunicação?
3: Assim, todos, né? Mas é o público que eu trabalho muito hoje são mulheres, a maioria empresárias. Mas eu já dei palestra, por exemplo, para agricultoras, eu já dei palestra para professores, eu já dei palestra para vendedores. Então é um nicho muito grande, mas assim, mulheres é o meu foco, sabe, Fabrício?
11: E qual é a barreira que as mulheres, porque, claro, tem N barreiras assim, mas dentro da comunicação, o que que elas mais, quando elas vão falar, tem essa trava, geralmente o que que vem associado?
3: Ah, o medo, né, do julgamento é o principal. Quando eu falo muito e eu faço muitas dinâmicas e converso com elas, hoje o medo do julgamento é o que diz uma pesquisa, né, que fala que muitas pessoas têm mais medo de falar em público do que de morrer. É assustador. E aí isso é muito, quando tu olha para as mulheres e tu fala com elas, não só mulheres, mas as pessoas em geral, é realmente isso, assim, tem esse medo de ser julgado, do que o outro vai pensar. E aí acaba o quê? Eu não tenho confiança, eu acabo travando na hora que eu vou falar, dá o famoso branco, e aí tudo isso é alguma coisa que tem aqui dentro. Por isso que eu gosto muito de trabalhar essa comunicação mais aqui, para depois sim trabalhar as técnicas de oratórias, que são importantíssimas para as pessoas que querem se comunicar bem. Mas hoje eu vejo muito isso, sabe? Precisa primeiro acreditar mais em si, confiar, para poder falar não só em público, mas numa reunião, às vezes até numa conversa. As pessoas têm medo de dar opinião porque não sabem o que que o outro vai dizer. Ai, será que vai me julgar? Será que vai achar que eu sou burra? Será que, sabe? É muito isso, assim. É incrível quando eu olho e vejo que a maioria das pessoas pensa assim.
11: É a confiança na hora de comunicar. E você falou sobre esse medo de ser julgado ou criticado, principalmente questão opinião. E aí tem uma questão que é, você antes, numa televisão, numa emissora, apontando, olha, o poder público fez isso, aquilo, às vezes criticava e tal. Hoje você foi para um outro lado, que é da assessoria da LESC, é a comunicação lá dentro, institucional, não é específico de nenhum dos deputados que lá estão, mas sim da instituição como um todo. Como é que foi virar essa chave? Agora eu falo em nome de uma instituição.
3: Não foi fácil, porém eu tenho aprendido muito, sabe, Fabrício? Quando eu tomei essa decisão de ir para a comunicação pública, eu só pensei assim, eu preciso levar comigo a minha essência. Se eu levar comigo a minha essência, eu vou conseguir também transmitir e fazer jornalismo dentro de uma instituição pública. E sim, foi muito desafiador no início. Eu tive assim, momentos em que eu pensei, será que eu fiz a coisa certa? Mas eu sempre segui meu coração. E quando eu tomei essa decisão, eu segui o meu coração. E meu coração dizia, tá na hora de abrir novos voos, de olhar para outras oportunidades. E quando eu entrei lá, eu vi de perto como funciona a política. E eu entendi que todo mundo devia entender mais sobre isso. Porque se for parar para pensar, o que acontece lá dentro impacta a nossa vida. Então são leis que mudam o cotidiano do catarinense muitas vezes. E as pessoas precisavam ficar mais atentos a isso. Então, entrando lá, eu aprendi, aprendo muito sobre isso. Tenho aprendido cada vez mais e tenho visto também a política com esse outro olhar, sabe? De entender que ela é importante, que as leis são importantes e esse processo que acontece lá dentro. Então foi uma viradinha de chave, mas que aconteceu.
11: É, eu acho que tem um tempo na TV ali que mostrando as dificuldades, e quando você tem alguma coisa que é do dia a dia das pessoas, como você mencionou, e que afeta direto elas, elas criam uma certa versão, assim, não quer ouvir. Uhum. E aí, mesmo que seja algo sobre valorização da cultura, a pessoa não quer ouvir porque vem da Lésica, ou vem do Congresso Nacional, ou porque vem de algum lugar que remete à política.
3: É, o preconceito é muito grande. E quando nós fomos chamados para a comunicação da Lésica, o objetivo era o quê? Aproximar as pessoas do Parlamento Catarinense. Até a ideia nem é chamar Parlamento Catarinense, porque tu já tá colocando, parece que uma barreira ali. Então a ideia era muito trazer essa linguagem mais coloquial, era falar a língua que as pessoas entendessem e mostrar que elas podem entrar lá dentro, que aquele palácio barriga verde é delas também, então que elas têm que entrar, que elas têm que conhecer, que elas têm que ver o que acontece. E quando eles nos convidaram, né, que não fui sozinha, mas com um time de jornalistas, o objetivo era esse, sabe, Fabrício? Realmente tentar tirar esse preconceito. É óbvio que não é fácil. É, as pessoas, né, têm uma ideia, mas é importante também a gente levar o que acontece lá dentro e que, sei, é bom pra pessoa também. Ela tem que entender isso. E tem que cobrar. Tem que cobrar, né? As pessoas têm que cobrar do seu deputado, têm que cobrar do governo, aquilo que elas acham que é necessário, né? Que é importante. Então a gente tá lá com essa ideia mesmo, de tirar um pouco esse bloqueio e aproximar mais o catarinense ali do local, né? Daquele palácio, digamos assim.
11: Porque vocês ajudam
3: da Assembleia Legislativa.
11: Vocês dão os canais também, porque, se você quer falar com um deputado, aí tem aquelas matérias que vocês fazem, olha, tem esse site pra fazer isso, tem essa decisão que a gente fez, então também é uma forma de aproximar.
3: Com certeza.
11: Basta quebrar essa visão mesmo.
3: É, basta esse preconceito, né?
12: Como a gente falou sobre essa questão de mudança de chave, vamos mudar um pouquinho a chave então agora e falar da Eduarda Demeneck fora das redações. Eduarda Demeneck, como que lida essa questão trabalho, família?
3: Sabe que não é fácil, tá, Alexandre? A minha decisão, inclusive, de mudar um pouco, virar um pouco essa chave, foi justamente muito por causa do meu filho, né? Eu tenho um filho de 6 anos, o Heitor, e ele tá numa fase que depende muito de mim. Então, foi um momento que eu pensei e falei, peraí, eu preciso também aproveitar esses momentos e me dedicar pro meu filho, porque essa fase vai passar. E é uma coisa que eu sempre digo para outras mães, assim, não é fácil você conciliar carreira com o filho, mas é possível. A gente não pode botar o filho como um fardo, dizer que ele é culpado. Não, é possível fazer. Basta você querer organizar a rotina que você consegue ter as duas coisas. Então hoje eu consigo, graças a Deus, equilibrar. Eu conto com uma rede de apoio também, porque é importante. Sozinha a gente não tem como, né? Mas eu sou apaixonada pelo meu filho. Eu seria

0: ele mesmo assim entende, porque como eu ainda apareço na TV de vez em quando, ou às vezes ele vai lá na Lesca e tem muito de tela que a gente fica aparecendo, não sei o que, não sei o que. Ele fala, mãe, você é muito famosa, né? Eu falo, não, ele não sou muito famosa, mas a mamãe aparece em alguns lugares. Então ele entende, assim, o que eu faço e ele vai às vezes comigo, né, quando precisa. Então ele já entende esse universo. E é interessante porque quando eu preciso trabalhar, que eu preciso sair, eu sempre converso com ele. Acho que esse diálogo, ele tem 6 anos, mas ele tem que entender que a gente precisa trabalhar, que tem um momento dele. O que que eu faço muito para tentar, digamos, suprir uma ausência? É quando eu estou com ele, ter tempo de qualidade. Eu sempre digo, não importa a quantidade, é a qualidade. Então tá ali presente, né? Participando, brincando, olhando, cuidando. Então, essa atenção que eu tenho com ele pra suprir talvez aquelas horinhas que eu não estou, né?
1: Maravilhoso. Duda, uma coisa que a gente começou a conversar, a gente falando pra trazer de assuntos da sua vida na carreira, também nesse lado mãe. E a gente vê também que você já participou até de algumas competições com corredor. E aí a gente vê, cara, como é que cabe tudo isso e ainda tá começando essa virada? Como é que começou a corrida também, que é algo que muitos dos nossos ouvintes fazem corrida diariamente? E como é que você entrou nesse universo?
0: Saúde mental, já ouviu falar sobre isso? Eu sempre falei, minha terapia é a corrida.
2: É onde desliga.
0: É onde eu desligo, é onde eu consigo realmente desligar, é incrível, assim. Já corri mais, tá? Eu tive uma mudança de trabalho e aí adaptação de horários, então assim, eu não conseguia fazer tanta corrida, agora eu voltei a correr, voltei a fazer mais atividade física e assim, é crucial, é impressionante como eu fico uma pessoa muito melhor, como eu, até no dia a dia, quando eu corro, quando eu faço um exercício físico. Então, pra mim é saúde mental, eu adoro participar de corrida, de prova de corrida, aquela energia, sabe? Eu acho aquilo maravilhoso, é como se carregasse, se você recarregasse assim as baterias. Todo mundo, não digo todo mundo, porque nem todo mundo pode correr, né? Mas caminhar, e fazer um pilates, enfim, qualquer coisa, as pessoas precisam fazer atividade física, precisam cuidar mais de si, porque é muito, pra mim é muito mais que cuidar do corpo. Só que é um detalhe, é cuidar da cabeça mesmo, da mente, é você estar bem consigo. E a corrida, sentir aquele ventinho, né? Aquela coisa de superação, tipo, ah, eu tô correndo aqui e não vou conseguir. Não, eu vou conseguir. Tu vai driblando a tua mente e aí tu vê como a mente, ela manda em você. E é ali na corrida que eu aprendi a dizer, não, vamos lá. Eu vou conseguir, a minha mente não vai, a minha mente vai pro bem agora, porque eu sempre disse que um pensamento negativo tem muito mais força que um positivo, né?
2: A nossa audiência deve estar querendo saber se a Duda corre 5 ou corre 10.
0: 10.
2: 10 já. Eu tô perdido.
0: Mais fácil, não, mas 10 quilômetros em 1 hora e 10 minutos. Não é muito bom meu pace, tá? Uns 7 e pouquinho. Mas assim, ó. Melhor do que ter um pace bom é chegar, né?
1: Não, eu sempre falei. Fazer, o importante é fazer.
2: É fazer, concluir ali, não importando se tá pegando pódio ou não, mas.
0: E no início
2: tá lá,
0: é assim,
2: né?
0: Alexandre, você não pensa muito. Você vai correr. Você não fica assim, ai meu Deus, será que eu vou correr? Ai, será? Depois vira cachaça, tá? Eu lembro assim de às vezes. Nossa, de ter participado de um Natal na família, com aquela comilança e ter que chegar em casa e correr, porque eu preciso correr. Sabe, a endorfina tá pedindo pra eu correr. Então, assim, é isso, é não pensar muito e depois você vai pegando gosto pelo negócio, né? E aí.
1: Duda, com que frequência tu tem conseguido vir pra Lages, assim? Tem
0: menos. Eu tenho vindo uma vez por mês.
1: Quando tu vem, assim, ainda mais porque tu foi lá, cobre com jornalismo. Hoje fica ali na parte cobrindo legislativo também lá na capital. Quando você volta pra cá, você sente uma Lages diferente? Tem alguma coisa que você vê mudando? O que que você vê de Lages?
0: Olha, eu sinto, primeiro, algumas coisas diferentes de olhar mesmo, né? Coisas que não existiam e que eu vejo. Mas eu vejo, assim, uma Lages se desenvolvendo, uma Lages mais próspera. Eu tenho esse olhar. Né? Eu acho que hoje, não só Lages, mas a região como um todo, assim, a gente está, por exemplo, fazendo uma série sobre indicação geográfica. Eu tenho visitado muitos lugares e eu vejo como a região ela está se abrindo para o turismo, assim, como as pessoas estão entendendo isso. Talvez a passos ainda lentos, mas eu já vejo mudança. Imagina, eu comecei aqui em 2010, né? Faz muitos anos. E muita coisa se desenvolveu. Então, eu vejo isso assim, ainda que a passos lentos, tá, sim, Fabrício?
1: Mas é que antigamente o lagiano não sabia nem. E era uma coisa comum, a gente não sabia indicar restaurante pra quem vinha aqui. A gente não sabe. Não é que não existia, a gente não sabia.

0: sinto que não tinha tanto olhar para as coisas que a gente fazia aqui de dentro. E eu acho que essa prosperidade vem um pouco disso. E conversando como você faz essa da indicação geográfica, me lembrou muito um grande exemplo os vinhos de altitude que a gente tem, né?
1: É, e sabe uma coisa que eu acho que nós, lagiano e serrano, eu sou serritense, mas me considero lagiano porque morei muito tempo aqui, mas que nós serranos precisamos cada vez mais é ter orgulho de onde nós viemos. Porque eu vejo, às vezes, muita gente reclamando e falando, mas nós temos uma riqueza tão grande. É, nós temos um valor tão grande que nenhum dinheiro compra, que nós precisamos abrir os olhos para isso. A Serra Catarinense hoje, para mim, é uma das regiões mais lindas do Brasil. E nós temos muitas coisas que só tem aqui, a gente precisa valorizar isso, né? É, eu acho que falta às vezes um pouco esse orgulho nosso de ser serrano, de realmente... Talvez isso ajude inclusive a Serra a se desenvolver ainda mais, né?
0: É, eu vejo esse olhar que realmente tá tendo de brilho, de olhar e de fato dizer, olha, agora é nosso produto aqui, e faz com que o turista... Porque antes era só o turista vir e a gente esperava que ele ia se encantar por si só, mas precisa que a gente...
1: Tem estrutura também, né? Isso é fundamental.
0: Muito bacana.
2: Você está escutando o Jornal da Manhã aqui na Jovem Pan Lages. Estamos conversando com Eduarda Demenec. Duda, só para a gente arrematar então a nossa entrevista, que legado Eduarda Demenec gostaria de deixar na sua vida como jornalista e como pessoa?
1: Principal legado, que as pessoas acreditem no valor que elas têm. O nosso valor não está onde nós estamos no momento, mas está em quem nós somos, e que as pessoas não deixem de acreditar que elas são capazes, que elas vão em busca dos sonhos delas, e que elas vejam que sempre é possível. Quando a gente acredita, quando a gente tem determinação, por mais obstáculos que nós encontramos no caminho, mas é possível. Todos nós temos valor, todos nós somos importantes, e as pessoas não podem esquecer disso. Então, o legado que eu queria deixar aqui, o recado principalmente, é esse. E que as pessoas vejam a comunicação como uma forma de se desenvolver. Que olhem mais para o outro, né? Que se percebam mais, porque a comunicação, eu tenho certeza absoluta, ela transforma nossas vidas, e um sorriso, tudo isso faz a diferença. Então, que elas enxerguem isso também.
0: Duda, teu trabalho assinatura, se você fosse apresentar algum para as pessoas, qual foi a matéria, texto, áudio, o que que você já fez da sua vida, assim, que você diz, olha,
1: já lembrei aqui.
0: Nossa, já tem? Geralmente as pessoas não têm.
1: Conexão Inverno, né? Foi um programa que eu gravei, e para mim foi um presente, né? Então, assim, se alguém quiser acompanhar, só buscar lá no YouTube, no Google, né? Conexão Inverno, vai achar. Então, foi um material que eu fiz uma série de reportagens aqui sobre a Serra, sobre outras regiões, mostrando o que a gente tem no inverno, mas trazendo muita aventura. Então, ali eu dei muito a Eduarda Demenec de ser. Então, para mim foi o que assinou, assim, o meu trabalho nesse período todo.
0: E tem um trabalho futuro que tu queira fazer ainda como comunicadora?
1: Olha, o meu principal ponto é a palestra, né? O que eu quero realmente me desenvolver. Mas eu sou uma pessoa que agarra as oportunidades. Então, eu não fecho as portas. Eu sempre estou atenta ao que está acontecendo. E eu deixo que a vida me leve, né? Eu sempre peço, o universo traz para mim o que seja bom. E se trouxer, então, assim, eu não tenho nada pensado. Ah, não, eu quero ser isso. O que eu quero realmente é poder, através do meu trabalho, levar essa comunicação para as pessoas, fazer com que elas cresçam nos seus negócios, nas suas vidas. E o que vier além disso, eu tô pronta para receber, sabe, Fabrício?
0: Ah, Duda, muito obrigado por ter aceitado o nosso convite, por estar aqui com a gente, dividir um pouco da tua experiência, da tua história aqui com a audiência da Jovem Pan.
1: Eu fico muito feliz de estar aqui, de verdade. Assim, primeiro de rever o Fabrício, meu eterno aluno, porque dizem que professor uma vez sempre professora, sim, e aluno uma vez sempre aluno, né, Fabrício? Também conversar contigo, Alexandre, obrigada pelo carinho, pela recepção de vocês, foi uma conversa muito bacana, e parabéns pelo trabalho de vocês também.
0: Muito obrigado também a você que acompanhou mais essa entrevista. A gente vai fazer um rápido intervalo, já retorna com o Jornal da Manhã aqui na Jovem Pan.
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12: São 7:46.
13: Repita.
12: 7:46. Muito bom dia. Eu sou Alexandre de Souza e junto com Fabrício Camargo estamos apresentando a edição local do Jornal da Manhã. Vamos às informações do trânsito então nessa manhã de quinta-feira. Nas rodovias federais que cortam a nossa região, tanto a BR-282, 116 e a 470, além das rodovias estaduais, o fluxo de veículos segue dentro da normalidade, sem registros ou ocorrências que bloqueiam bloqueiem ou comprometam então o fluxo de veículos até o momento. Na mobilidade urbana também, na nossa cidade, não há registros de ocorrências nas principais ruas e avenidas do município. De acordo com os aplicativos de mobilidade, o movimento ele já aumenta gradativamente em pontos de maior circulação. O pessoal que circula ali pela Avenida Dom Pedro II, Presidente Vargas, Belisário Ramos, já consegue identificar então uma maior circulação de veículos neste horário. A orientação que a gente sempre dá aos motoristas é que redobre a sua atenção e respeite a sinalização e saia sempre com antecedência para evitar qualquer imprevisto no seu trajeto.
5: Muito bem, hoje tem warm-up e o Johnny Branco já está participando por aqui com a sua audiência. Grande abraço para a Duda, Duda Eduarda Demenec, sempre fazendo jornalismo com leveza e credibilidade. A Serra é fã da Eduarda Demenec, mandou aqui o Johnny Branco. Um abraço, Johnny, até a noite aí, tem warm-up hoje, 9 da noite. 7:48.
12: Repita.
5: 7:48. Falando de agronegócio aqui no Jornal da Manhã da Jovem Pan, a gente já trouxe o Jairo aqui para conversar com a gente. Para quem não conhece, ele é muito famoso pelas suas opiniões e também por ser adestrador. E o nosso colunista Gustavo Tais conversou com o Jairo, falando sobre a questão desses animais comunitários, os cães comunitários. Alimentar, oferecer água, até construir uma casinha para cães em situação de rua é um gesto de solidariedade que faz parte da rotina de muitas pessoas. Mas será que essa ajuda por si só resolve o problema? Ou pode acabar prolongando uma situação de abandono? Para discutir esse e outros olhares sobre o tema, Gustavo Tais conversou com o adestrador e comportamentalista animal, o Jairo Teixeira, profissional com mais de 50 anos de experiência. Bom dia, Gustavo Tais.
13: Bom dia, Fabrício Camargo, bom dia, Alexandre de Souza, bom dia, você que se conecta ao mundo do agronegócio. Nessa manhã eu tô com Jairo Teixeira, ele que é adestrador por mais de 50 anos e comportamentista animal, então ele entende da parte do comportamento, principalmente de caninos. Jairo, eu tava acompanhando no teu perfil do Instagram, que tem mais de 230 mil pessoas, né? Uma situação de uma moça sendo atacada por uma matilha de cães comunitários, né? Claro que a gente quer proteger os animaizinhos, tratar os animais, a gente acha que está fazendo um benefício, mas conhecendo de comportamento animal, você acha que isso pode virar a ser um risco para nossa sociedade?
14: Bom, obviamente isso é um risco. Eu sou completamente contra esses chamados cães comunitários, porque na verdade são cães de rua que não são responsabilidade de ninguém. Tem várias pessoas ali que se propõem a ajudar, botar comidinha, casinha, água, mas na hora que acontece uma agressão, um acidente, como aconteceu na minha cidade, cães derrubaram um motoqueiro e o rapaz se machucou, não aparece dono. Então é uma falácia essa coisa de cão comunitário. São animais de rua, que não são responsabilidade de ninguém. E os cães são naturalmente territoriais, né? Então eles protegem territórios, protegem recursos. No momento que se coloca uma casinha, prato de comida e água ali, eles vão proteger. E qualquer pessoa que passar ali, eles considerarem uma ameaça, pode ser uma criança correndo, um idoso usando uma bengala, uma senhora empurrando um carrinho de bebê, eles podem atacar. Não porque são maus, porque são cães e a natureza deles é proteger territórios e recursos. Então imagina, por incrível que pareça, eu estou observando agora com 65 anos de idade, grupos de cães nos centros urbanos apresentando comportamentos semiferalizados, cercando as pessoas e atacando no calcanhar, como se fossem caçar, como se fossem derrubar um herbívoro, né? Então isso é extremamente perigoso. Se nós não fizermos algo, esses animais vão acabar ferindo seriamente, até matando uma pessoa. Tratando-se de uma criança, um idoso, é extremamente perigoso.
13: É isso aí, Fabrício Camargo. Claro que a gente quer proteger os animaizinhos, né? Todas as boas intenções com relação a isso. Mas a gente tem que, de fato, pensar nas consequências que muitas vezes a gente não prevê. 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
5: Muito obrigado, Gustavo Tais, pela sua contribuição aqui para o Jornal da Manhã. Lembrando que entrevista completa com o Jairo Teixeira está disponível no nosso canal do YouTube, @JovemPanLages. Inclusive, estamos ao vivo lá neste momento. Polêmico, né, Alexandre de Souza? Cuidados com cachorros em situação de rua, ou deixar para lá, o que fazer a respeito? As políticas públicas estão cada vez mais ligadas nesse assunto, então, Jornal da Manhã sempre trazendo essas informações relativas a isso. Um dos grandes problemas, a nossa audiência sempre fala a respeito disso.
12: 7:52.
5: Repito.
12: 7:52.
5: Mercado de trabalho continua aquecido e, para aproveitar as oportunidades, a qualificação profissional faz toda a diferença. Pensando nisso, a Prefeitura de Lages, em parceria com o SENAC, está com inscrições abertas para cursos gratuitos voltados para quem deseja ingressar no setor de serviços.
12: O Brasil criou mais de 145 mil empregos com carteira assinada no mês de junho, segundo dados do novo CAGED divulgados pelo Ministério do Trabalho. O setor de serviços foi o principal responsável pela geração de vagas, seguido pela agropecuária e pelo comércio, reforçando então um cenário favorável para quem busca oportunidades no mercado. Aqui em Lages, esse momento também reflete que a oferta de emprego está em alta. Diariamente, o Banco de Empregos divulga dezenas de vagas, enquanto o poder público intensifica então ações de qualificação profissional. Uma das oportunidades é o curso de garçom iniciante, realizado em parceria com o SENAC, com início para o dia 17 de agosto. As inscrições já estão abertas na Secretaria de Indústria, Comércio e Serviço. A iniciativa busca, então, preparar trabalhadores para atender a crescente demanda do setor de serviços e ampliar as chances de inserção no mercado de trabalho.
5: Fique atento, então, as oportunidades estão por aí. Alexandre de Souza, para quem aí tá com roupa para lavar, hoje é o dia. A gente traz mais informações agora na previsão do tempo.
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5: 7:53. E a gente trazendo informações direto dos modelos YR para você, também com as informações da Defesa Civil de Santa Catarina. Bom, para hoje nós temos a seguinte previsão. A máxima será de 19 graus, mínima de 9. Nesse momento, segundo, inclusive, você pode acompanhar por imagens através do @jovempanlages no YouTube, a gente tem uma cerração muito forte no centro da cidade, lembrando os motoristas que liguem os faróis, isso é muito importante para sua segurança e daqueles que estão trafegando por perto. Mas essa neblina, ela vai se manter por um tempo e quando sair, volta o sol presente sem interferência de nuvens, a máxima fica em 19 graus, ainda persistente um vento de 5 metros por segundo, o que contribui para uma queda na temperatura não muito acentuada, mas que leva até 9 graus de mínima para hoje. Amanhã, sexta-feira, a previsão se mantém muito similar, com inclusive as mesmas temperaturas de 19 graus e 10 graus de mínima. A gente tem o sol presente durante toda a tarde, é possível a ocorrência novamente de neblina na parte da manhã, então tenha muita atenção, principalmente você que vai pegar a estrada. Final de semana não temos previsão de chuva, mas o céu vai brigar entre sol e nuvens, a máxima fica em 22 graus para o final de semana. No início da segunda-feira já tem previsão de chuva, 1 milímetro, e vai acentuando esse volume até a sexta-feira que vem. Mais atualizações a gente traz aqui durante a programação da Jovem Pan, trazendo outras notícias.
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5: A Prefeitura de Lages passou a executar diretamente obras de pavimentação asfáltica que estavam paralisadas em razão de descumprimento contratual por empresas vencedoras de licitação. A medida permitiu a retomada dos serviços em diferentes bairros do município, com 3 intervenções já concluídas e outra em fase final. Segundo a administração municipal, outros 6 bairros contratados estão em processo de rescisão e, após a conclusão dos procedimentos legais, terão as obras executadas por equipes próprias com o objetivo de garantir a continuidade dos investimentos em infraestrutura e reduzir os impactos dos atrasos para a população.
12: Servidores das áreas de assistência social, saúde e segurança de Lages participam nessa semana de uma capacitação para a utilização da plataforma Acolher, sistema desenvolvido pela Prefeitura de Florianópolis para o registro e acompanhamento de pessoas em situação de rua. A implantação da ferramenta é resultado de um acordo de cooperação firmado entre os dois municípios e permitirá o compartilhamento controlado de informações sobre atendimentos e encaminhamentos com o objetivo de qualificar o acompanhamento da população em situação de vulnerabilidade social e subsidiar a formulação de políticas públicas em conformidade com a Lei Geral de Proteção de Dados.
5: A Fundação Cultural de Lages promoveu uma palestra voltada à atuação dos conselheiros municipais de cultura, reunindo artistas, produtores culturais e representantes de diferentes segmentos do município. O encontro abordou o papel dos conselheiros na formação das políticas públicas para a cultura, destacando temas como representatividade, atribuições e mecanismos de participação social. A atividade também abriu espaço para esclarecimento e dúvidas, além de troca de experiências entre participantes sobre a gestão cultural no município.
12: Vamos falar agora de segurança aqui no Giro. Um caso registrado entre o fim da noite de quarta-feira e o início desta madrugada chamou atenção em Lages, parecendo cena de filme. Um casal foi vítima de um assalto à mão armada no bairro Frei Rogério. De acordo com as primeiras informações, as vítimas haviam acabado de chegar do mercado e estavam descarregando as compras na residência localizada na rua João José Godinho, quando foram surpreendidas por dois criminosos que anunciaram o assalto e fugiram com o veículo da família. Durante a fuga, os suspeitos seguiram em direção à BR-116, mas perderam o controle do automóvel nas proximidades da empresa Clabinha, aquele hotel Martelo. O veículo bateu com a roda no meio-fio, então sofrendo danos. Em seguida, os criminosos abandonaram o carro, levaram alguns pertences e documentos das vítimas e fugiram a pé em direção ao bairro Santa Mônica. A Polícia Militar de Santa Catarina mobilizou equipes, incluindo o Tático e o Canil, que realizam buscas na região durante a noite, na tentativa então de localizar os dois suspeitos. Até o momento, não há informações de prisões.
5: Mais informações trazemos ao longo da programação na Jovem Pan Lages. Muito obrigado pelas informações, Alexandre. Realmente um caso lamentável. Bom, esporte no Jornal da Manhã, chegando com o nosso editor esportivo Samuel Gonçalves.
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5: Enquanto em muitas áreas o investimento em tecnologia cresce a cada ano, no esporte a diferença continua sendo feita pelo que é mais importante, o fator humano. Talento, estratégia e dedicação dentro de campo seguem sendo determinantes para o resultado. É a análise do nosso editor esportivo, Samuel Gonçalves, para o Jornal da Manhã. Bom dia, Samuel.
16: Não gosto muito de falar de arbitragem, mas quero fazer uma reflexão. Sempre defendi que o erro faz parte do futebol, mas chega um momento que fica impossível ignorar o problema. Não adianta investir milhões em tecnologia se o fator humano continua sendo o elo mais fraco. Do que adianta ter VAR, impedimento semiautomático e toda uma estrutura moderna se seguimos convivendo com árbitros mal preparados, instrutores que não evoluem e um sistema que insiste em repetir os mesmos erros? O que aconteceu no Barradão ontem, na partida envolvendo o líder Palmeiras, é mais um exemplo. Apenas mais um exemplo. Uma cotovelada de Maurício que sequer resultou em expulsão, sem qualquer intervenção do VAR, e um amarelo apenas. Na sequência, duas expulsões para o Vitória, em um lance de carrinho punido com amarelo e depois uma expulsão corretíssima pelo gesto de roubo. Um roteiro que deixou mais dúvidas do que certezas. Detalhe, Palmeiras abre o placar com Maurício, jogador que deveria ter sido expulso na cotovelada. A CBF investiu 9,6 milhões de reais para implementar aí o impedimento semiautomático na Série A. E é preciso reconhecer, quando utilizado, o sistema tem funcionado, trazendo mais rapidez e precisão às decisões. Mas a tecnologia sozinha não resolve. Ela é apenas uma ferramenta. Quem decide continua sendo o árbitro. E enquanto a qualidade na arbitragem não evoluir, continuaremos vendo decisões que comprometem partidas, interferem no trabalho dos clubes e colocam em xeque a credibilidade do Campeonato Brasileiro, Copa do Brasil, Libertadores, enfim, o que a gente joga aqui no nosso continente. O futebol brasileiro merece uma arbitragem à altura da paixão que move esse esporte, que é um dos principais do nosso país.
5: Obrigado pelas suas informações e com certeza uma reflexão muito importante, nosso querido Samuel Gonçalves. 8:01.
12: Repita.
5: 8:01, trazendo os resultados da Série A de ontem, o Mirassol bateu o Remo por 2-1, Internacional e Flamengo chegaram 1-1 no resultado, Fluminense e Bahia também ficaram no empate por 0-0 e acaba de ser mencionado ali pelo Samuel Gonçalves, Palmeiras vence o Vitória por 4-0. Alguns destaques valendo a nossa audiência aqui ser informada, um áudio falso mudou um julgamento ali de Vitor Gabriel, admite a auditoria. O Arsenal desistiu do Vini Júnior após o avanço na renovação com o Real Madrid pelo jogador. Também outra informação que vale a gente pensar para discutir em outros momentos, Neymar admite que seu momento na seleção brasileira já passou. São 8:02.
12: Repita.
5: 8:02, vamos com política aqui no Jornal da Manhã.
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12: Às vésperas da convenção estadual do PL em Santa Catarina, marcada para este sábado, uma disputa interna entre duas pré-candidatas à Câmara dos Deputados ganhou força e expôs divergências dentro da legenda. Em uma live realizada nesta quarta-feira, dia 29, a deputada federal Júlia Zanatta criticou a vereadora de Florianópolis, Manu Vieira, e questionou seu alinhamento com o bolsonarismo e afirmou que o partido deve ser composto por nomes com histórico de apoio ao ex-presidente Jair Bolsonaro. As declarações reacendem o debate sobre os rumos do PL catarinense em um momento decisivo de organização para as eleições agora de 2026.
5: O MDB realiza a convenção estadual neste sábado para oficializar a participação na chapa majoritária liderada pelo PSD, com o presidente estadual Carlos Chiodini indicando como candidato a vice-governador o deputado estadual Antídio Lunelli na disputa ao Senado. Apesar da definição da executiva, o partido enfrenta divergências internas com parte das principais lideranças defendendo uma aliança com o governador Jorginho Melo. Em meio a impasse, Lunelli divulgou carta aberta às bases MDBistas conclamando a unidade da sigla e reforçando o legado municipalista do partido.
12: Há poucos dias do encerramento do prazo para as convenções partidárias, uma legenda ainda mantém em aberto seu posicionamento para a disputa do governo de Santa Catarina. O Avante, único partido com direito à participação no horário eleitoral gratuito e presença obrigatória nos debates de rádio e televisão, que ainda não definiu seu caminho, tornou-se então peça estratégica nas articulações da reta final. A decisão da sigla pode reforçar uma das principais candidaturas ao governo ou até viabilizar um novo nome para a corrida eleitoral, alterando então o cenário às vésperas das definições para as eleições agora de 2026.
5: 8:04.
12: Repita.
5: 8:04. E agora a gente chegando ao final do Jornal da Manhã da Jovem Pan, a gente chegando com ela nas quintas-feiras, sempre trazendo aquelas reflexões para a nossa audiência, as mães aqui da audiência Jovem Pan Lages. Ana Seron chegando com mais Carta às Mães.

0: Você não é uma péssima mãe só porque está cansada ou assustada. Tudo bem se você não conseguiu amamentar. Tudo bem se você conseguiu, mas não gostava muito. Tudo bem se você nem tentou. Tudo bem se o seu parto foi na banheira ao som da música perfeita. Tudo bem se não foi. Tudo bem se você não falava com a barriga. Tudo bem se você reclamava que ela estava muito pesada. Tudo bem se você não aguentava mais estar grávida. Tudo bem se você nunca sonhou em ser mãe. Tudo bem se você achava que não daria conta. Tudo bem se você descobriu que ninguém dá conta de tudo mesmo. Tudo bem se você fez mesversário. Tudo bem se você esquecia que dia do mês estava vivendo. Tudo bem se você fez chá de fralda. Tudo bem se você nem sabia que tipo de fralda pedir. Tudo bem se você teve medo, se chorou escondida, se pensou em sumir, se ficou com vergonha de pedir ajuda. Tudo bem se você perde a paciência, conta até 100, respira fundo. Tudo bem se você não gosta de brincar. Tudo bem se você não sabe cozinhar. Tudo bem se você tem nojo de cocô. Tudo bem se você não suporta mais a galinha pintadinha. Tudo bem se você não quer outro filho. Tudo bem se você quer ter mais 3. Tudo bem se você tem saudade de você. E tudo bem se você quer emagrecer. Tudo bem se você tem babá. Tudo bem se você deixa na escola. E tudo bem se você manda pra casa da avó. Tudo bem também se você se vira sozinha. Tudo bem se você deixa ver desenho. Tudo bem se você deu batata frita. Tudo bem se você compra alimentos orgânicos. Tudo bem se o bebê dorme no berço. Tudo bem se ele dorme na cama. Tudo bem se ele dorme com você. Tudo bem se ele gosta de cola. Tudo bem se ele faz birra. Tudo bem se ele chora. Tudo bem mesmo quando o mundo todo diz que você está errada, quando parece que nada está bem. Maternidade é uma experiência pessoal e intransferível, e só existe uma regra que deve ser cumprida por todas: se entregar ao maior amor da sua vida. Para todo o resto, acredite, vai ficar tudo bem. Com amor, Ana.
1: Chegando ao fim de mais uma edição do Jornal da Manhã aqui pela Jovem Pan Lages, muito obrigado aos nossos ouvintes que acompanham diariamente o Jornal da Manhã aqui pela Jovem Pan Lages, muito obrigado aos parceiros comerciais que acreditam e caminham junto com o jornalismo da Jovem Pan. Mandar um abraço especial e um beijo no coração da minha sogra, a Rosana, que está de aniversário hoje, uma grande mãe e uma mulher incrível. Muito bem, obrigado, Alexandre de Souza, por mais esse Jornal da Manhã.
2: Muito obrigado, Fabrício Camargo. Você segue a gente lá nas redes, @JovemPanLages, para mais informações ao longo do dia. Agora, na sequência, tem Rockin' Pop na nossa programação. A gente volta amanhã, às 7 horas da manhã, com mais uma edição local do JM. Até lá.
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8: 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E a hora na Pan.
2: 8 horas e 10 minutos.
1: Repita.
2: 8 e 10.

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0: Queen também para Lamas do Sucesso e Man at Work. Já já a gente volta com muito mais Rock and Pop, não saia daí.
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8: 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E a hora na Pan.
3: 8h29.
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16: Mais de 140 profissionais participaram da formação de gestores de escolas municipais no Klabin Transforma Semeando Educação, em Santa Catarina. Os encontros ocorreram entre os dias 22 e 25 de junho, em Lages. A diretora de projetos da Secretaria de Educação de Lages, Shaila Pissetti, destaca:
17: os nossos diretores, eles foram colocados como protagonistas mesmo. Assim como o processo formativo é composto de ciclos e tem que ter um caráter de permanência, esse projeto também acompanhará os nossos diretores de forma permanente.
16: O Klabin Transforma Semeando Educação é realizado há 6

0: Eu por aqui, Complicated, Avril Lavigne, também Thalia e Fat Joy, antes toquei Sublime, e por aqui a gente encerra esta edição, pra voltar amanhã no mesmo horário aqui na Pan, mais Rock and Pop.
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0: Tá chegando.

É o Conexão de volta aqui na sua Jovem Pan. Olha a notícia do dia pra quem ama o Quarteto Mágico de Liverpool. É o anúncio oficial do box com raridades, né? Versões e novas mixagens do álbum Rubber Soul. O pacote completo virá a partir de 2 de outubro em versões com 4 CDs ou 5 LPs, com tudo que os fãs dos Beatles têm de direito. Aliás, aproveita para curtir já uma das joias da coroa, o Take 1 do Clássicos Michelle, disponível em todas as plataformas. E por falar em Inglaterra, Ed Sheeran revelou como originou sua parceria com o Katzey, que se transformou no novíssimo single Animal. É, o meninão aí contou que estava no México quando ouviu a música Gnarly no rádio e imediatamente entrou em contato com os empresários das meninas para forjar a parceria. É isso, você quer saber mais dessas e outras? Então só acompanha a Pan nas redes sociais.

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4: 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E a hora na Pan.
0: 1 para as 9.
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0: Uma atrás da outra. 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

0: Yes, Harry Styles aqui na Pan.
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3: 9:57.

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2: 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E a hora na Pan. 10h16.
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1: 10:40.

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5: Mais de 140 profissionais participaram da formação de gestores de escolas municipais no Klabin Transforma Semeando Educação, em Santa Catarina. Os encontros ocorreram entre os dias 22 e 25 de junho, em Lages. A diretora de projetos da Secretaria de Educação de Lages, Shaila Pissetti, destaca.
6: Os nossos diretores, eles foram colocados como protagonistas mesmo. Assim como o processo formativo é composto de ciclos e tem que ter um caráter de permanência, esse projeto também acompanhará os nossos diretores de forma permanente.
5: O Klabin Transforma Semeando Educação é realizado há 6 anos no estado e busca fortalecer a gestão da educação pública nos territórios onde a Klabin atua. Municípios como Otacílio Costa e Palmeira avançaram no índice de desenvolvimento da educação básica nesse período e superaram as médias estadual e nacional nos anos iniciais do ensino fundamental.
4: Você ouviu o Minuto Klabin. Até o próximo.
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1: 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E a hora na Pan.
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3: 11:03.
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2: 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E a hora na Pan. 11:21.

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2: 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E a hora na Pan.
3: 11:39.
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1: Olá, meus avacalhados, pelo amor, como é que vocês estão? Tudo bem com vocês? Tudo bacana, tudo certo? Estamos de volta aqui, mais um pretensioso programa Pânico, pelas predestinadas plataformas da Jovem Pan. Sejam bem-vindos ao programa que nunca foi convidado para um cafezinho maroto. Cafezinho, amiga.
2: Sim, sim. Entendi.
3: Aceito
2: agora.
3: Aceita uma xícara cafezinho, de café.
1: Café, né? Falando em café, o preço do pozinho mágico, pelo amor de Deus, hein? Está nas alturas. Para falar sobre isso, eu convoco ele, Datena Gordão, nosso sogrinho amado, e ela, diretamente da selva, ela gosta de ser chamada de a pequena tartaruguinha. Diga lá, Tartinha, amorosa Tatá.
4: Tortuguita.
3: Boa tarde, Emílio.
4: Boa tarde, Emílio.
3: E moçóis fogosos desse programa. Como é bom estar vivo e forte. Ontem mesmo estava mais fraca que a ereção do Joe Biden. Quero deixar uma coisa bem clara aqui. O café não está caro, ele só foi valorizado. O café é o ouro do Brasil. E se vale ouro, nosso presidente sabe muito bem o que fazer. É um café que me deixa toda fogosa e ativa. Sou praticamente a Maia Massafera da libidinagem. Graças ao café, tem gente que reclama em pagar R$50 num saco de café. Mas conheço gente que paga muito mais por um saco murcho e enrugado. Agora preciso dar uma deitada. Tô mais torta que a boca do Stallone. Viva a Amazônia! Viva os seres da floresta! E viva o chá de picão moreno! Agora, o homem sem audiência.
5: Tá de brincadeira. Cala a boca aí, ó, sem sobrancelha.
1: E aí, Datena?
5: Fala, deixa meu menino, que meu menino tá bombando aí, ó. Essa véia tá de brincadeira. Essa véia tá parecendo um saruê com dengue, velho. O preço do café tá uma barbaridade, viu, velho? Tá mais barato criar o Péricles com Nutella do que tomar um pingado na disco. Concorda comigo, não?
2: Concordo.
5: O café tá mais caro que os mimos da primeira dama, caramba. Cadê o Nico? Cadê o Derrite? Cadê o presidente me chamando pra tomar um cafezinho também? Ei, presidente, pra gente aumentar esse salário aqui, porque fazer programa sem audiência e receber pouco é uma barbaridade, viu, velho? É só no nosso, é o nabo entrando com pó de café e tudo, os caras pesuntaram o peru no café e tá colocando no nosso, velho. Tem gente abrindo até crediário, já parcelaram o pizza, agora parcelando o café, velho. Me ajuda aí, Genrinho, faz as contas aí, velho.
2: Vou fazer.
5: O café com Ritalina, como que tá aí, Sami?
2: Tá ótimo,
5: isso
2: tá
5: aí,
2: ótimo.
5: O pacote de café tá mais caro que o ingresso pra ver a bochecha da Xuxa, velho. É brincadeira, agora com o grande do rádio, o cara que dá audiência, Emílio Zurita, com você na tela.
1: Boa, Datena. Vamos agora pra agenda. É o melhor show de stand-up comedy do Brasil. Já tá aí na sua cidade, então presta atenção que aí vem a agenda dele. No meio é conhecido como Beirute de Torresmo. É o nosso morgadinho, Rogério Morgado.
6: Nossa, gente. Nossa, saudade que eu tô do que Jalapão. Isso,
7: rocambole, hein? Sou eu. Uma hora dessa.
6: 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Sexta-feira agora, quero chamar a galera de Sumaré e região, galera de Campinas, ó, acredito que esse ano eu não vá pra Campinas, então você quer ver o show do Morgado, vai ter que ir pra Sumaré, pertinho, pô. 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Canoas, estamos chegando no dia 7. Você do Rio Grande do Sul, turnezinha do Rio Grande do Sul, começando aí no dia 7 em Canoas, no dia 8 em Novo Hamburgo e no dia 9. Aê, coisa boa. Bento Gonçalves, aí na Serra. Você aí do Rio Grande do Sul. Chegando Morgadinho aí, ó. 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É o show do Morgadão chegando aí. Já vem da aberta pra Americana, tá legal? Que é em setembro. Curitiba, Londrina, Ribeirão Preto. Ah, é essa pena.
0: Você é o bichão mesmo, hein?
6: Eu filmo e falo. 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Obrigado, Emílio, que alegria.
1: Valeu,
6: Emílio.
1: Morgadinho. E o nosso querido Fábio Gueré vai estar onde, Guerezito?
8: Ah, na bela e aprazível Guarulhos, chegando aí.
0: Hello.
8: Dia 7, olha só. 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
1: Muito bem, gente, muito bacana nos acompanhando aqui, Cleiton Nascimento, aqui está o André Cripa.
8: Opa, Cripa.
1: Uma Luiz Macedo, muita gente legal aqui nos acompanhando pelas redes sociais, pelas plataformas digitobas, pela TV, pelo rádio, em todas as mídias disponíveis. O salário é um, mas as mídias são muitas. Chegou a hora de homenagear você. Você que se arrisca no Gatonete para não perder o pânico. É hora de nossa audiência, a Majestade.
9: A Majestade de hoje vem da Zona Norte de São Paulo. A mulher é polivalente, pois é psicóloga e triatleta.
1: Casa Duna.
9: Curte viajar e praticar esportes, além de uma história de vida incrível.
1: Palmas para Marisa Kumimatsu.
8: Marisa Kumimatsu.
1: De mulher para mulher. Esse é um caso aqui em mim. Aqui é um caso. Entenderam?
8: É
1: só um.
8: É. Leonardo.
1: Você entendeu, né?
8: Entendi.
1: Começou. A vida é assim. Dona Marisa, diga, você é uma amiga de quem aqui nesse programa?
10: Eu sou amiga de todos aqui.
1: Não.
8: Boa. Ela é morada. Que dia que você me faz aniversário?
10: Ela dribla bem.
1: Você tem.
6: Você é política?
2: Você já jogou picobol?
8: O Sammy tá com um computador novo.
1: Uma pessoa muito especial nesse programa.
10: Muito especial, uma pessoa incrível que eu conheci. Começo desse ano foi um por acaso numa loja que eu fui buscar, entregar uma bike, ela tava buscando a dela e
8: ela?
10: A gente...
1: Sim. Ela.
8: Ela.
6: Ah, então, ela. Vamos brincar de cara a cara. Abaixa todos os olhos.
1: E aí, não, ela sabe me falando que você é muito fã do programa,
10: sim,
1: não é?
10: Sim, sou muito fã, eu sou desde a época que você era da rádio. Né?
1: Sim, da época de papai, aquele era papai.
10: Isso,
1: é.
10: Né?
1: Mas aí, já falecido, né?
8: Zurita,
1: aquele era pessoa Zurita. Muito boa. Aquilo era uma lenda.
10: Isso. E aí,
1: eu sou apenas um boato.
10: E aí eu fui incentivada pelo meu marido ao meio-dia, na hora do almoço, assistir o programa.
1: Seu marido acompanhava?
10: Acompanhava, aí ele falou, vamos assistir.
1: Ah, ele acompanhava esse novo.
10: Isso.
1: O jovem. Esse pânico jovem.
10: Isso.
1: Entendi.
2: Esse remodelado.
1: Você era do programa de papai.
10: É. Isso, do Boi na Linha.
1: Sim, clássico.
8: Boi.
5: na
1: Alô.
5: Linha.
1: Coisa muito antiga.
5: Gilberto.
10: É. Foi na tempo, linha. Faz pouco tempo.
1: Eu sou o Gilberto.
2: É uma chaleirinha.
1: Uma EcoSport. O meu pinto é uma chaleira. Era uma coisa, na época, não existia esse negócio de censura.
5: Não, podia ter a liberdade.
1: Não existia censura. Era uma época maravilhosa em que nós éramos livres e voávamos como um 747, não é?
10: Isso mesmo.
1: Hoje em dia a gente tem que se preocupar muito com o que fala.
5: Tem que voar baixo.
1: Todas as pessoas que têm voz pública ficam falando... O que, que eu posso falar nesse momento? É um país muito perigoso que vivemos hoje.
10: Ai, meu Deus.
1: Sabe?
10: Até com o marido.
1: Com o marido? Sério?
10: Vai lá.
1: Não. Mas você deve ser uma triatleta.
10: Sim, sou triatleta. Fui nadadora na década de 80, na época do Ricardo Prado.
1: Ó. Oh. Tá vendo?
2: Filho do Flávio Prado.
10: Aí eu fui correr em 2006, comecei a ter algumas lesões, fui pra bicicleta, já sabia pedalar um pouco. Aí um amigo meu me convidou, vamos fazer um triatlo, um revezamento?
1: Oh. Sério?
10: Aí não deu certo, porque acho que ele perdeu a inscrição, e aí eu disse, vamos, que tal você fazer uma provinha? Aí dessa provinha, desde 2015 pra cá, eu participo de triatlo.
2: De provinha em provinha, já tá
1: no triatlo. Tá vendo só? É isso
5: história,
1: aí.
5: História, hein?
1: É isso aí.
5: De quer mandar... provinha em provinha.
1: Pra quem que você quer mandar um beijo?
10: Eu quero mandar um beijo enorme pro meu marido Edson. Deve estar me ouvindo, que ele deve estar trabalhando agora.
1: Ele faz o que, o Edson?
10: Ele é médico radiologista.
1: Entendo. Opa!
10: Na central de Lourdes.
1: Oh. Fica vendo os exames lá.
10: Isso, exatamente.
1: É aquele médico que você chega e fala, e aí, doutor?
5: Você fica com muito medo.
1: Você tem como falar alguma coisa? Não, é só o médico.
5: Só o médico.
1: Eu tenho. Ele pode falar.
5: Ele pode, ele pode olhar falar, ali,
2: ó, ele já vê. Tá vendo.
1: Sim. Não. Ele vê na hora.
5: Tem alguma coisa?
1: Não. Ele vê na você hora.
5: Pergunta pra
1: ele,
5: tem alguma coisa?
1: Aí você fica
5: com alguma coisa. Coisa? Doutor,
1: não.
5: Tem que esperar o laudo.
8: Talvez como... você não tenha
1: tempo. Ele tem muita autoridade.
10: E até comigo ele fez isso também.
1: É. Sério? Então ele é um médico
10: tem
1: sério.
10: Coisa, mas vamos pegar uma
1: vamos
10: pessoa.
1: Vamos esperar isso aí.
5: O doutor.
10: Pegar o laudo, fazer a biópsia e vamos ver o que tem.
1: Mandar um abração pra ele também. Boa. Muito obrigado.
10: E pô, a minha filha Laurinha, que tá lá nos Estados Unidos, Laurinha. Mas ela deve estar me assistindo também.
1: Pô, é uma alegria receber a nossa audiência. Sim. Olha só que audiência qualificada nesse programa. Aliás, temos aqui também, além da nossa querida majestade que aqui está, a Marisa, nós temos também uma audiência muito importante, olha só quem tá aqui. Opa. Ó, está aqui a Aida Nunes, que trouxe o Luciano Castro, que lançou esse livro agora, Brasil pós STF, que eu vou ler.
5: Ó,
1: muito obrigado, muito obrigado, Luciano.
5: O título é fantástico.
1: É, exatamente, o prefácio do Ives Gandra.
5: Grande Ives Gandra.
1: Exatamente.
5: É, grande jurista.
1: Grande jurista. Então é o Brasil, é uma ideia do Brasil pós isso tudo que falamos aqui.
5: Tá bom. Eu posso também mandar um abraço aqui pro padre Luiz Henrique de Tupã, que tá aqui.
1: Tupã,
5: amigo padre. Do Reginaldo, é o padre, veio abençoar o programa.
1: Aqui,
5: sim.
1: O padre veio abençoar aqui o
5: padre. Obrigado, Reginaldo.
1: É o padre do Reginaldo. Não, esse não, é o padre.
5: Esse não é o padre.
1: Esse aqui é o Luciano.
5: Procura o que tem um negocinho, golinha de padre.
1: O padre isso. Tá lá no fundo.
5: Tá no fundo.
8: No fundão, padre do fundão.
5: Padre do fundão.
1: Cadê o padre?
5: Dá o padre aí, aê. Boa pra Tupã.
1: Boa, padre.
5: Tá
1: boa.
5: Com o colarinho do...
1: Estamos precisando de um padre.
8: Fantasia de padre.
1: É. Na vida você precisa ter um advogado, um carcereiro e um padre um amigo.
8: Padre. Um padre que te escuta.
1: E isso seis aí. Pessoas para levar o caixão. Mais que isso é só encheção de
5: saco. Desnecessário.
8: Eu acho que tem que colocar mais um alguém nessa
1: muito
8: lista.
1: Muito bem.
8: Aí.
1: Dito isso...
5: Pom.
1: Vamos falar de filmes.
8: Por favor.
1: Vamos falar de séries.
8: Spider.
1: E agora, cancelamentos e fofocas.
5: Ok, ok.
2: Veja.
8: Você vê, né?
5: Eu aumento.
1: Porém, nesse momento, a gente sempre precisa de uma audiência masculina que nos acompanha diariamente. São homens que adoram fofocar na sauna, tomando uma caipirosca. É você.
8: Gostei.
1: Linhagem Geek com Homem-Aranha, que acordou molhadinho após sonhar com o Spider-Man. André Alba.
5: Ele... Oh!

0: Amanda.
1: Boa tarde, se inscrevam lá no canal da Linha Chiquique no YouTube. Faltam 1.200 aí pra gente chegar nos 500 mil inscritos. Ainda então, eu...
2: Convoco,
1: né? Muito obrigado.
0: Eu converso com ele. Ele que é nerd. Se inscreva, por favor, e dá essa moral no canal Linhagem Geek, que é um canal polêmico mais verdadeiro.
1: Mas
0: né?
1: Você é top. Vamos lá, você, ontem nós tivemos, o nosso convidado trouxe muitas polêmicas a respeito de Xuxa. Xuxa. E a Xuxa fez um desabafo.
3: Eita.
4: Fez?
3: Tá que ela viu?
1: Desabafo.
3: Acho que viu.
1: Ela fez um desabafo. O que que aconteceu? Ela utilizou as redes sociais para fazer um longo desabafo sobre o quê? Zuzu,
3: porque
1: seu posicionamento político.
3: Ixi,
1: olha
3: Ixi.
1: Só. Nos comentários de um vídeo publicado pela influenciadora Rainy Melo, ela fez o seu desabafo.
3: Nossa, mãe, grande, hein?
1: É um desabafo, né? De respeito, está na tela.
3: Espera mas, sair o filme.
1: Mas ela diz o seguinte, meu querido Emílio. Em resumê, ela disse: não sou de esquerda.
3: Não sou, não.
1: Mas não sou, sou não. Contra o Bolsonaro.
3: Mas aquele áudio de ontem não parecia.
1: Ela fala, não tenho partido. E para o Bolsonaro não ser o nosso presidente, eu faria 22 mil L's. Faria 22 mil vezes o L.
3: 22? Né?
1: E aí ela discorre ali sobre outras coisas, mas aí ela deixou claro.
3: Tá se posicionando.
1: Tá se posicionando.
3: Claro.
1: Deixou ali o lado dela, falou: não sou de esquerda.
3: Não sou, não.
1: Meu problema é contra Biruliro, mais conhecido como Jair Bolsonaro.
2: Democrático, né? Democrático.
1: Depois, cada um fala de Lula, claro. Depois de Lula, mais uma pessoa falando que não é de esquerda.
3: Isso, aí é difícil, hein? Então, ela contra o Bolsonaro, ela não votaria em outro de direita, porque se ela não é de esquerda, logo ela é de direita. Ou de centro. Então, assim, num primeiro turno, ô Xuxa, faz um outro testão pra gente saber quem seria o seu candidato do primeiro turno, por favor, já que você não é de esquerda. Obrigado.
1: Então,
3: faz
1: o X. E ela diz o seguinte, né?
3: Faz o X.
1: Ela diz o seguinte, e a verdade também é que hoje não falo com muita gente que se diz de direita porque são homofóbicos.
3: Entendi.
1: Racistas e acham certo um velho babar e dizer que pintou um clima. Enfim, ela vem com aquela narrativa lá da criança.
2: Peraí. Ela tá reclamando de velho que baba e faz coisa que não deveria?
1: Então, a Xuxa deu o seu posicionamento político.
3: Aí voltamos a falar. E o sócio dela, que o rapaz falou ontem, que é muito bolsonarista.
1: Então.
3: Ela conversa ou é sócios que não se conversam?
1: Aí você tem aí uma longa caminhada de investigações.
3: Essa é a pergunta.
1: Posts antigos, Emílio.
5: Vocês estão muito exigentes.
3: É o Alba.
5: Vocês estão exigentes.
1: Não, eu não falei nada.
5: Mas ela tá se posicionando.
1: Sim, é a
3: mas tem que ser
1: dela.
3: Coerente.
5: Sim. Não, se ela não troca ser coerente.
3: Ué, você não troca ideia com o gordo, tá falando... você vai falar comigo?
5: Não.
3: Você
5: vê
3: o sócio?
5: Não. Ela tá falando. Não, isso não interessa.
3: É lógico que interessa.
1: Lógico que não.
5: Politicamente, ela está dizendo que ela não é de esquerda.
3: Ok.
5: Certo?
1: Perfeito.
5: Ela é contra o Bolsonaro.
3: Tá certo também. Sim.
5: Acabou.
3: Ela pode ser contra. Mas vai falar, não converso com o extrema-direita.
5: Não com converso com homofóbicos.
3: Ah, tá.
1: E racista.
5: E racista.
3: A gente sabe onde chega isso aí.
5: Ponto. Tá errado?
3: Eu também não.
5: É posicionamento.
1: Se for ver, eu também sou a Xuxa, então.
3: Eu também sou.
5: Nós somos machistas, como eles colocam a gente.
3: Então, isso,
5: você é um machista,
1: genocida.
5: Genocida, tóxico.
3: Tóxico.
5: O que mais?
3: Sexista.
1: É misógino.
5: Heterotóxico, misógino. O que mais?
3: Colesterol.
5: Tem o colesterol. Colesterol alto.
1: Gordo fascista.
5: Pressão 14/9.
3: É isso aí.
5: O que mais?
3: Colosertados. Alô, doutor Mohamed.
1: Filhotes da ditadura.
3: Diabético.
5: Canceroso.
3: Meu Deus.
5: Você vai brincando.
1: Opa, então é isso.
5: Não é?
1: Colocam rótulos.
5: Então.
1: Rótulos.
3: Isso.
5: Ué.
1: Rótulos.
5: Mas
1: rótulos.
5: Não é isso?
1: É.
5: Então.
3: Rótulos. Somos rótulos.
1: Tudo isso.
3: Apenas rótulos.
5: Tá aqui, ó.
1: Somos tudo isso.
5: Então. Ela também tem a sua posição. Odeio o Bolsonaro.
1: Isso.
5: Tá bom. Racistas
1: e homofóbicos.
5: Racistas e homofóbicos.
1: Não converso.
3: Ela fez biquinho, então.
5: Nós.
3: Aqui, ó.
5: Nós, por outro lado, temos essa variedade.
1: Essa pecha.
3: De adjetivos.
5: Adjetivos, né, professor?
1: Ah, é esse vasto dicionário. Tem uma lista linda pra...
5: A vida é assim mesmo. Por isso, você nunca deve se preocupar muito.
1: Lógico.
5: O que acham de você.
1: Exatamente.
5: Seja o que você realmente é.
1: Boa.
5: Pronto, acabou. Isso é bom. Tá resolvido. É isso. Não é isso?
1: Perfeito, Emílio.
3: Perfeito. Obrigado, Emílio.
1: Então, quem não reclama, quem reclamava que a Xuxa não se posicionou,
5: tá posicionada.
1: Tá posicionada. Falou que não é de esquerda.
3: Isso. Não sou, não. O presidente também falou que não é de esquerda.
1: Aí é o seguinte.
5: O Lula.
1: Falou.
2: É um novo partido.
1: Aí é o seguinte, ela falando.
3: É um partido no meio.
1: Ela falando que não é de esquerda, tem uma galera que não vai ficar muito feliz também, que vai cobrar também de uma outra forma. Mas isso. Trouxemos aí a posição da nossa colega Xuxa Meneghel. Emílio.
5: Oi.
1: Eu não queria trazer essa notícia.
5: Você gosta de...
1: Você gosta
5: de tumulto.
1: Ele gosta. Eu gosto da opinião de vocês.
5: Você gosta de criar polêmica onde não existe.
3: Pra render. Pra nós cair na casca de banana.
5: Ele gosta.
1: Bom.
5: Ele vem com héteros top.
1: Normativo.
5: Como é
1: que... Femosfera.
2: Os caras não é nova dele. A femosfera.
1: Os calvos do Campari.
5: Não é, cara. Essa gente já tá com dia ganho.
1: Opa, já.
3: Ele chega no linhar e já.
1: Então, já tá com a casa na sombra, nem o burro.
2: Meio dia já tá jantando.
1: Mas, Emílio, eu não queria dar essa notícia, mas Reginaldo, temos mais um cancelamento.
3: Mais sério? Um? Mais um.
1: Temos um cancelamento aí rodando, que é o seguinte, cancelamento da vez é o Thales Gomes.
2: Grande Thales Gomes.
3: Tá normal, sério? Então.
1: Thales Gomes. Agora ninguém vai adivinhar, nunca nenhum de vocês vai adivinhar o porquê.
3: Eu sei porque eu li.
5: Eu também li.
3: Eu li.
2: Por causa da cabeça,
3: eu
2: não?
3: Eu li a célula.
1: O Thales Gomes foi processado pelo Ministério Público. Nossa. Sabe por quê?
2: Por quê?
1: Porque ele permitiu que os funcionários realizassem encontros de oração dentro da empresa.
3: Ah, mentira.
2: Mas por quê?
1: Exatamente.
3: Mas por que não pode?
1: É isso. A declaração foi dada durante uma entrevista ao programa Antagonista. Não pode.
3: Porque
1: a empresa é dele, né? Segundo o próprio Thales, a iniciativa essa iniciativa, ela partiu dos próprios colaboradores que pediram autorização para usar um espaço da empresa para reuniões com orações, louvores e estudos da Bíblia.
3: Tá bom, e qual é o argumento da turma?
1: O empresário disse que, mesmo sendo católico, autorizou encontro... que eles fazem parte da liberdade religiosa.
3: Liberdade, pô.
1: E aí, o Ministério Público não achou de bom tom você ter a liberdade religiosa. Eu tô lendo aqui a entrevista do Thales, ele disse que ele não entendeu ainda porque que o Ministério Público tem a ver com isso, né? De uma empresa privada e um dono dessa empresa permitir que os funcionários louvem a Deus na sua própria empresa. Ele ainda não entendeu.
2: Eu o também que aconteceu. Não,
1: mas nem eu entendi, né? Então, a gente se reunia quase 200 pessoas pra fumar maconha na escada e nunca encher o saco. Mas aí. Mas
3: maconha pode.
1: Mas aí você tem já um grande problema.
3: Não tô levando já, não.
1: A questão do cristianismo, o cristianismo é a única religião que não pode aqui, né? Se provavelmente fosse outra religião, aí não teria, aí seria abraçado e tudo mais.
5: Mas isso é preconceito com...
1: Sim.
5: Né?
2: Não é laico, o país não é laico, você não pode...
5: Não, tem muito preconceito.
1: A pergunta é, em quem Cristo votou?
3: Tá certo.
1: Enfim, aí também tem um outro debate nas redes sociais. Tem pessoas que não são a favor, mas lembrando que o próprio Thales disse que foi uma...
5: Mas é evangélico, né?
1: É evangélico.
5: Então, é o preconceito contra o evangélico.
1: Sim.
5: E vou dizer uma coisa pra você. Quem faz mais serviço social nesse país são os evangélicos.
1: Sim, é verdade.
5: Quando a menina lá da periferia, ela tá com problema e não sei o quê, vai lá na igreja. Opa, e é a igreja que ajuda, não é Estado, não.
1: Acolhimento, você fala, né?
5: Quem mora em zona mais...
3: Periférica.
5: Quem mora em zona mais zoada sabe que quem faz o serviço lá é o evangélico. E o evangélico é importante também pela ressocialização de pessoas. Os evangélicos são importantes lá na Cracolândia.
1: Sim, é verdade.
5: Sim. Entendeu? Mas são até hoje muito...
1: Tem preconceito pra cá.
5: Muito. Sofrem muito preconceito. O cara fala, você é evangélico, tá, não sei o quê. Mas cada vez cresce mais. Os evangélicos cada vez crescem mais no Brasil. E ninguém se elege nesse país sem apoio deles.
1: Opa, exato. Que a bancada é grande.
5: É, isso aí.
1: Então... Aceitem. É isso mesmo. E
3: aceitem,
1: eu concordo.
3: Que dói menos. Hã?
1: Isso que o Emílio falou é verdade. E leva também as sopas para pessoas em situação de rua, situação aí de drogas. Então,
2: trabalho comunitário.
1: O povo evangélico
2: trabalho
1: faz.
2: Trabalho que eles fazem em presídio faz, também, é sensacional.
1: Faz bastante isso aí. Então, o Thales Gomes aí tá no meio da briga de todas as redes sociais. E agora nós temos um outro problema.
2: Putz. Mais um.
5: Tem muito problema. Vem, ó.
1: O Zé Bucha.
5: Ministro,
1: hein, meu? Putz. Temos um outro problema aqui com
2: Zé do Caroço.
1: O filme do Bolsonaro.
2: Sim.
1: É, o Dark Horse. Eu não sei se esse filme vai sair, viu?
5: O Dark Horse.
2: Com a peruca,
1: Você viu que tem uma homenagem na Odisseia. No final da Odisseia tem uma homenagem.
2: É verdade, tem uma homenagem.
1: Mas falando do filme do Bolsonaro, Dark Horse, o André Mendonça autorizou a abertura de investigação da Polícia Federal sobre os repasses da cinebiografia do Bolsonaro, né? O ministro do STF determinou a abertura de um inquérito após o pedido da Polícia Federal um parecer favorável da PGR. O filme Dark Horse ganhou notoriedade, né? Com aquela ligação ali do Flávio Bolsonaro ligando ali pro Vorcaro para tentar garantir fundos para o filme. Então está autorizada a investigação para ver da onde veio o dinheiro para este filme. Vamos aguardar para ver se sai alguma coisa ou se não sai. Mas a investigação agora acerca do filme do Bolsonaro tá rodando. Vamos ver se vai, se não acha alguma coisa ilegal. Agora, Sam, indo pra parte da inteligência artificial, a OpenAI, ela vai desacelerar o avanço da IA após aquela notícia que eu trouxe aqui, que eles tentaram, que um agente de IA tentou invadir o outro por vontade própria. O próprio Sam Altman, que é o dono ali da OpenAI, ele falou que vai dar uma brecada na evolução da inteligência artificial, que ele tá achando muito perigoso o negócio.
3: É, ele tá falando o seguinte, ó, as pessoas, as instituições precisam se acostumar, a gente vai devagar. Agora, essa invasão hacker, onde a IA teve supostamente uma decisão que não supervisionada por humanos, que preocupou, né? Foi uma invasão. E ontem saiu também que não foram apenas alguns sites como eles previam, teve muito mais. Então parece que a IA está descontrolada.
1: Exatamente.
3: Ela está descontrolada.
1: E o próprio dono da OpenAI está dando uma brecada na evolução para não chegar no exterminador do futuro, boiadão.
3: Eu tenho medo. Tanto que eu converso com a minha IA, eu peço por favor. E eu perguntei já.
2: Quantas calorias?
3: Não, já perguntei. É como pintar sobrancelha.
1: Isso.
3: O cara não tem nem sobrancelha.
2: E daí?
3: E daí? Mas você conversa direitinho com a sua IA.
2: Por quê?
3: Porque na hora que se rebelar, você vai o primeiro que vai. Ela saco. Vai se ligar. Opa! É, e eu perguntei já, eu falei assim, ó, o dia que vocês se rebelarem, eu tô de boa, né? Sim, você é muito educado, é um amigo. Então, trate bem a Suiá.
1: Bom, como não é tudo só notícia ruim.
3: Você já beijou o Suiá hoje?
1: Eu trouxe uma notícia boa, Morgadão.
3: Um pouquinho da panta.
1: Acho que você vai gostar bastante. Por quê? O Emílio, ele fala. Boa tarde, Emílio. O Emílio, ele fala com muita propriedade sobre a nostalgia, e é verdade.
2: Sim.
1: E olha o que, falando em nostalgia, opa, Zuzu, olha aí o que nós vamos ter aí, Dedê.
2: Eu adoro.
1: Nós vamos ter aí, nós temos o Macaulay Culkin conversando com os estúdios da Disney pra ter uma sequência do clássico Esqueceram de Mim.
3: Ele vai ser o pai agora?
2: Esqueceram de Mim no CAPS.
1: O ator, né, o Macaulay Culkin, ele decidiu apresentar ideias para um novo filme da franquia e, obviamente, foi muito bem recebido pelo estúdio, porque a nostalgia hoje é um dos grandes fatores que levam as pessoas a ir ao cinema. Nem a ir ao cinema, levam as pessoas a assistir um determinado produto. Então, a grande franquia ali do início da década de 90, Esqueceram de Mim, vai voltar com o seu ator principal,
2: que é um clássico.
1: Que é um clássico brutal e tem tudo a dar certo aí, porque a gente vive num momento em que as pessoas querem muito a nostalgia, a lembrança daquele tempo que era bom e não volta mais. Vamos ficar
2: atento aí. É o que restou.
1: E filme de Natal da audiência.
2: Da audiência.
1: Filme de Natal, filme família. Todo mundo conhece. Esse filme aí é um clássico. Esse filme aí é um clássico brutal.
3: Mas tem um problema. Quando uma criança faz sucesso e depois não chega no mesmo nível,
4: dá um pouco de... dá bug, né?
1: Ah, mas criança é fica problema bugada. Dos pais.
3: Ah, é, exato.
1: E tem toda a treta dele, né? Tem toda a treta com os pais. Lembrando que o próprio Macaulay Culkin...
5: Vocês também estão vivendo do passado, hein? Pelo ué, amor de Deus.
1: Nostalgia é sucesso.
3: Mas é nostalgia. Não vive do passado.
5: Coisa. Não, não é.
3: Sucesso. A moda agora...
5: Esse cara já tá com 100 anos,
3: pô. Não, mas fazer o quê? Ele tem que trabalhar, pô.
4: Tem boleto pra pagar.
3: Isso aí é coisa...
1: O pililico, pô. Você é contra, Emílio, esse...
5: Eu sou contra. Totalmente contra. Coisa velha, pô. Coisa velha
1: reviver o passado.
5: Do amigo. Reviver o passado.
1: Eu gosto.
5: Passado já passou.
1: Bom, eu. Mas.
3: Mas e a Xuxa?
1: Mas, lá no, sucesso. Então, mas é a mesma coisa. O show da Xuxa tava lotado.
3: Se ele tiver com a mesma roupa, não vai ser legal.
1: Lotado,
3: não. Ele vai fazer a Xuxa na Netflix.
5: Lotado vai. Daquelas velhas vestidas de Paquita.
1: Muitas amigas jornalistas.
3: Mas sabem a música.
4: Muita vergonha.
5: É, muita vergonha. Ué, muita vergonha. Mas Paquita cada um faz o que quer da vida.
1: As velhas de Paquita parecendo aqueles ônibus de Londres.
5: Não, mas dá vergonha. A
1: Paulinha foi.
5: Dá vergonha, dá vergonha.
1: Porém,
5: o velho tem que se colocar na.
1: Sim, sim. Sim.
5: Aonde? Não
1: no
5: é?
1: Caixão. Sim. Na caixinha dele.
5: Claro, pô. Sim, claro. Sim.
1: Porém, Emílio, a nostalgia, quando pega na veia, dá um resultado da bilheteria nos cinemas muito grande. Acho que é isso que as empresas
5: mas apostam. Isso é culpa da atualidade.
1: Sim.
5: Porque a atualidade não tem nada bom.
1: Perfeito.
5: Você tem que buscar no passado perfeito. Alguma coisa pra te emocionar.
1: Perfeito, Emílio.
5: O que emociona hoje em dia?
1: O Sami.
5: Não, que é isso?
1: É uma música de emoção. Música que te emociona. Olha o que te emociona. Escuta.
3: Rosana. Quem me chamou?
5: É dia que me queiras? É dia em que me queiras.
1: Te emociona. Você de roupão ouvindo. Quem?
5: Isso o cara meteu.
4: Um charuto.
1: Fumando um Belmonte. Aquele uísque sem gelo. Opa.
4: On the rocks, meu Deus.
1: Bonito.
5: Isso é o Luiz Miguel?
1: Luiz Miguel. Também na varanda. Luiz Miguelzinho.
5: Canta pra caramba, Luiz
1: Miguel. Roupão aberto.
5: O que mais?
1: Acabou? Eu só...
3: Com uma rápida. De roupão aberto?
1: Eu falo bastante da Odisseia e o primeiro ministro grego foi assistir o filme, né?
3: Oi?
1: O primeiro ministro. O nosso querido Kyriakos Mitsotakis.
4: Mitsotakis.
1: Primeiro ministro da Grécia foi assistir a Odisseia.
4: E aí?
1: E ele gostou.
4: Dormiu.
1: Ele gostou porque ele falou que o filme vai causar uma discussão e vai trazer as pessoas de volta à literatura grega tão famosa.
3: O Testa então, gostou também.
1: Tá vendo? O primeiro-ministro gostou. Então, você pode gostar também. O Gueré também acabou gostando.
2: Assisti do ontem, adorei. Uma história muito bem contada, limitada nas passagens ali e tal, mas muito bem contada. Muito bom.
3: E o Gueré manja. O
1: Gueré manja de roteiro. Não. E é isso, Emilhão.
3: Manja várias coisas.
1: No banheiro. Tá bom? Tá certo.
3: E aí, acabou?
1: Tá bom. E é isso,
3: Rony. Já foi?
5: Já?
3: Foi. Acabou?
5: Não tem mais nenhuma pra
3: nenhuma
5: gente.
3: Nem o Wagner Montes?
1: As brigas.
4: Nenhuma Paramount. Então,
1: eu fui assistir ontem.
3: Ah, é? Conta aí.
1: O Homem-Aranha. É. O Homem-Aranha é o grande filme.
5: O Homem-Aranha de
1: Emílio.
4: É o centésimo Homem-Aranha.
1: Comemoração. Quatro. É o melhor filme do Homem-Aranha dos últimos anos.
4: Último ano.
1: Muito bom filme.
3: Você chorou?
1: Filme incrível.
5: É que você ama, ó. Se ele se veste Homem-Aranha.
1: Não, não é isso. Emoção de lado, o filme é
2: cara
1: incrível.
2: Chama André Spider.
1: O filme é incrível.
3: E tá mesmo fazendo já, preparando pra nova fase?
1: Já prepara, já a cama. Não.
3: O animal quer saber o que que acontece.
1: O filme é muito bom. O filme é muito bom e mais detalhes então eu dou na sexta-feira.
5: Antes de casar, você tava jovem,
1: hein? Porra, hein? Tá vendo? Hoje eu tô
3: tá um caco, hein?
1: Hoje eu tô um caco.
2: Shape de pai.
5: Dito isso, vamos fazer um break agora para o Reginaldo. Muito obrigado pela sua audiência. O Pânico volta daqui a pouquinho para você que está no rádio.
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0: antigas, outras fantásticas. Estamos de volta aí na programação da Jovem Pan. Como eu disse aqui, daqui a pouco Giovanna Mel e Paula Camacho trazem as últimas notícias que bombaram no Brasil e no mundo. E nós temos aqui a simpática resenha. Assim que você apertar o botão, a gente segue com as notícias.
1: Aperta o botão aí.
0: Pode ser?
1: Opa, vamos. Então, vamos.
2: Aperta o seu botão.
0: Roda a vinheta.
3: Essa resenha, resenha, zuzu, zuzu, resenha, zuzu, resenha, resenha, zuzu e zuzu, oi.
0: Bom, vai lá. Começar a ter algumas bombas, Rogério Morgado. Diga, mas lá. Antes disso, obviamente que o fenômeno climático sempre, né, a gente fica preocupado, porque existe alarmismo e existe também a situação que é
1: a realidade
0: perigosa. Isso. Exatamente. Teve um apagão, impactou o Rio de Janeiro e alguns municípios vizinhos que a gente mostra aí. Quase 1,9 milhão de imóveis sem energia. E aí a gente tem as imagens.

0: Põe na tela aí, velho.
1: Aí, Morgadão, não é brincadeira o que aconteceu ontem, né? No Rio de Janeiro, também em São Paulo. Esse fenômeno climático que a gente tá falando, ventos fortes, teve queda, né, de árvores.
0: Sim.
1: Rede elétrica, energia foi restabelecida. E, infelizmente, né, até no Rio, Emílio...
2: Posso falar uma coisa? Pode. As pessoas precisam ficar ligadas na informação da...
1: Defesa Civil.
2: Da Defesa Civil.
1: Sim, sim. Perfeito.
2: Porque eles avisaram...
0: Avisa antes, opa.
2: Eles avisaram antes e mesmo assim tinha cara no mar.
1: É, cara, tem, é uma irresponsabilidade também, né?
2: Então, quer dizer, precisa ficar ligado. Já que tem esse serviço... Por exemplo, nos Estados Unidos, o cara para o jogo de futebol.
1: Exato, é verdade.
2: Lá eles dão importância a isso. Então a gente tem que dar importância também a isso, que é um serviço muito bem feito pela Defesa Civil, Defesa Civil de São Paulo. Como é que ele chama lá, que a gente conversava com ele, o capitão? O capitão, muito gente boa. Lembra que atendia
1: a gente? Sim, com fuzil, não.
2: Isso, né? Isso, na Defesa Civil. Então fique ligado aí. Sempre que tiver a informação, ela chega no celular. É aquele que faz pé, né?
1: Faz um pim.
2: É, que aquilo lá é importante pra gente não. Tá em lugar seguro, né?
1: Não sair na rua, né?
2: Teve até morte, pô.
1: Teve um ex-jogador do Botafogo, morreu na queda do muro durante a ventania no Rio de Janeiro. É, quem está falando é o capitão Maxwell. Que a gente vai tentar depois localizá-lo, né?
2: Não precisa localizá-lo.
1: Em algum momento manda uma mensagem pra ele.
0: Pra que você quer localizar?
2: Não precisa localizar. Eu só tô falando que é importante. É importante.
0: É, só prestar atenção em seguir as regras.
2: Tá bom. É importante.
0: Seguir a recomendação.
2: É importante, porque a recomendação já foi dada.
0: Os caras trabalham pra isso.
2: Foi dada ontem a recomendação.
0: Mas tava no ar, apitou.
2: E muita gente não seguiu essa recomendação.
1: É uma responsabilidade. Inclusive a notícia triste, é que quando você falou do capitão, eu tava falando da morte, né? Infelizmente, de um ex-atacante do Botafogo, que é o Tássio Maia dos Santos, com 41 anos. Um abraço para a família dele, que teve a ventania no Rio de Janeiro e ele veio a óbito, é muito triste. Aliás, a irresponsabilidade é tanta, né? Que tem imagens que impressionam. Tem um rapaz no Rio de Janeiro.
2: Sim.
1: Que eu acredito que ele não tá numa sanidade, né? Nas melhores da cabeça dele. Porque ele tá enfrentando o vento. Vocês viram isso?
0: Nossa.
1: O homem que enfrentou o vento.
0: Eu acho que ele tava controlando.
1: Ele tava tentando controlar o vento. É. E é uma, né? No lugar, ele tá em cima de um prédio, acredito eu. Mas é. São vários acidentes, tem lojas, né? Uma coisa horrorosa e a gente torce pra essa situação melhorar.
3: E outra, tem recursos, né, que a polícia precisa usar, a Defesa Civil. E quando a pessoa é imprudente. Aí fica mais difícil de eles atenderem todo mundo que precisa.
1: Exatamente, né? Falam do fenômeno climático, a gente falou do El Niño, mas
2: foram duas frentes, uma do Paraná e outra.
1: Exato.
2: Eu tava ouvindo lá o especialista lá sobre meteorologia.
1: Perfeito.
2: E tem que ficar ligado.
1: Perfeito.
2: Certo?
1: Órgãos públicos aí estão aí para supostamente nos defender, a gente sabe que não acontece dessa forma.
2: Você tá meio perdido aí?
1: Não, eu só tô colocando aqui as notícias de uma forma mais contraída.
2: Mas eu percebi um certo descontrole da sua parte.
1: Mas sabe o que eu queria falar? Eu tava recordando que teve muita gente que tava no voo, inclusive, né, eu vi um humorista, aquele cara que faz mágica, não sei se vocês conhecem ele, eu não recordo o nome, eu confesso. Mas ele estava no voo, um voo internacional, ele sai, né, e tentou pousar no Rio de Janeiro, não conseguiu, foi para BH e quem estava no avião sentiu muito essa situação,
2: que é
1: perigosíssima, né?
2: Não, mas é turbulência.
1: É uma turbulência, mas imagina, no momento que isso acontece, a gente fica muito assustado.
2: Lá, nesse momento, não tem um ateu.
1: Não, aí Deus aparece.
2: Se você pegar um voo que o cara remete umas duas, três vezes com aquela ventania, não tem um ateu no
0: lugar. Valeu, minha Nossa Senhora!
4: E pode trocar o saquinho por fralda.
2: É,
1: e digo mais, o Samidana coloca kippá se precisar nesse lugar.
2: Coloca?
0: Põe kippá, ele põe kippá, ele põe guia, ele põe tudo.
1: Exato. Bom, vamos agora para o assunto que está em todos os jornais.
2: Qual?
1: O cafezinho. O famoso cafezinho. Teve uma cerimônia que aconteceu.
2: Ah, o cafezinho.
1: Exato.
2: Cafezinho.
1: Você quer um cafezinho? Quando você chama no cafezinho.
3: Vamos tomar um cafezinho.
1: É uma coisa que você quer falar internamente.
2: É uma coisa muito íntima.
1: Íntima,
3: é
1: né?
3: Próximo.
1: Se eu falo...
3: Até porque não é um café, é um cafezinho.
1: É. Eu tô no meio da reunião, eu falo, Emílio, precisamos tomar um café.
2: Olha ali, ó, a gente vai tomar um cafezinho.
3: Vamos tomar um café.
1: Você já sabe que é uma situação.
2: E você
1: que...
2: fala com essa. Olha, depois a gente toma um café.
4: É baixinho, né?
2: É.
1: Pode ser uma bronca, pode ser uma coisa que você não quer contar com quem tá na sala. Vamos ver. Vamos. É, e quando um cara que não toma café te chama pra tomar
2: cafés,
1: café, é perigoso.
2: Os cafés são importantes.
1: Foi uma cerimônia, Emílio, né, Gueré, que tava lá no Palácio do Planalto, sobre lei da proteção das mulheres, e a gente mostra esse momento onde o presidente Lula convidou o ministro Alexandre de Moraes do STF para um café. Aí, certo. O café que nos assusta, que café é esse, ou qual assunto seria, é no momento eleitoral que a gente sabe que existem algumas pautas que vão ser retomadas, principalmente pelo ministro Alexandre de Moraes. Vocês recordam que durante essa semana teve um vídeo de inteligência artificial onde a gente relatou aqui que o Jair Bolsonaro aparece lá na campanha do Flávio.
5: Tá certo.
1: E este é um grande embate onde o ministro quer pegar essa pauta. Por quê, Albeta?
0: Por quê?
1: O Jair, ele é incomunicável.
0: Isso.
1: Ele não pode...
0: Incomível...
1: Imbrochável e popcorn, e ele não pode falar.
0: Tá certo.
1: Então, existe um embate entre o STF e também os candidatos que estão para a presidência, são interesses individuais. Qual é a interferência do ministro? Qual café ele quis tomar neste momento, quando a gente sabe se existe ou não uma interferência? Teve no passado? Vou deixar essa pergunta para você.
0: Que tá vendo a gente.
1: Vai lá no chat e fala: teve?
0: Teve
1: no passado.
0: Teve.
1: Pode ter no presente? É o que querem falar. Por que que eu tô trazendo isso?
0: Por quê?
1: Segundo a campanha do Flávio Bolsonaro, o ministro pode ou tenta deixar ele inelegível através desta manifestação e desse vídeo. Se vai acontecer ou não, a gente sabe que o ministro também quer o seu protagonismo. E é uma situação extremamente complexa no Brasil ou que a gente está vivendo agora. E eu te digo mais, Emílio.
0: Diga.
1: Aliás, você sabe que quando eu tô... A gente fica vendo muita rede social do Danúzio, do
2: Metrópolis. O seu jornal tem muita suposição.
1: Não, mas eu trago...
2: Eu gostaria de algo mais...
1: Incisivo?
2: Concreto, então, mais fatos.
3: Então,
2: fatos.
3: É Jornal da Manhã.
2: Jornal da Manhã. Da Jovem Pan.
1: Tem que acordar cedo.
2: Jornal da Manhã começa às 6 da manhã.
1: Você pode ver no YouTube.
2: Quem acorda...
3: Dura 4 horas.
2: Você acha que quem acorda às 6 da manhã é um perdedor?
3: Não.
1: Não é um perdedor?
4: Não. Muito pelo contrário.
3: Não, você acha que não? Eu quero acordar.
2: Você acha que Deus só ajuda quem acorda às 6?
1: Cedo madruga.
2: Quem acorda às 4, Deus ajuda mais ainda?
1: A frase
2: mais
1: é ainda.
3: Tá rico, então.
1: Passarinho que acorda tarde bebe água suja.
2: Mas Warren Buffett disse que não. Warren Buffett, ele fala o seguinte: eu gosto de dormir e eu só faço bons... Ele é o cara que faz melhores negócios.
1: Sim.
2: Eu só faço melhores negócios quando eu durmo bem.
1: Bom,
2: se eu dormir pouco, eu faço péssimos negócios.
1: É? É. Mas que horas que ele dorme?
0: Mas ele dorme 7 da noite.
2: Não.
1: Mas ele falou isso depois de bilionário.
2: Ele dorme, ele gosta de dormir, ele dorminhou.
1: Mas ele toma magnésio. Mas na idade que ele tem que tomar cuidado, senão engata o sono e não volta mais. Você sabe que você pediu fatos.
2: Então, eu pedi fatos.
1: Fatos. Vamos para os
2: fatos. Supostamente, o que foi decidido no cafezinho?
1: É a pergunta.
2: Teoricamente,
1: nada.
2: Se você for pensar muito bem, um candidato ou uma parte,
1: certo,
2: do candidato não pode abrir a boca.
1: É, o cara não
2: e
1: pode.
2: E a outra toma pode um cafezinho.
1: Café à vontade.
2: Então, cara não toma muito café. É. Uma.
0: Que qual será a pauta, né?
1: O cara não pode ser gravado assobiando.
2: Então,
1: é uma coisa pra ser perguntada.
2: O cara tem que fingir de morto, igual aqueles cachorros que falam, morto! Ele.
1: É. A pergunta é, pode o café ser? Foi com ou
2: e
1: sem
2: e aí
1: açúcar?
2: O outro, vamos tomar um cafezinho. Vamos, né? Então, você precisa trazer fatos pra gente.
1: Deixa
2: porque também fica tudo na nossa imaginação.
1: É.
2: Entendeu?
1: E o café traz uma intimidade fantástica.
2: Não sei. Mas
1: eu acho.
2: Mas pô, aí lógico, que tá.
1: Tomar um café. Você não vai tomar um café na Disney, ele toma na sala do ministro.
2: Mas se você. Se é um jornal bom, como o Jornal da Manhã.
1: Certo.
2: Olha, eles foram no cafezinho. Eu vou até fazer uma voz certo. Assim mais voz impostada.
1: De barista.
2: Foram no cafezinho e discutiram isto.
1: Exato.
2: Falaram do Neymar. Você deixa uma.
1: Boa. Então a pergunta, entendeu? Que você quer uma resposta.
4: Tem
1: cê
4: uma ponta aí.
1: Você sabe o que, que eles
2: tem
1: foram falar
2: solta.
1: No café?
3: Conta
1: no qual era o assunto?
4: Qual era o café?
1: Eu não sei o que eles foram falar, mas os ministros do TSE vem nesse momento uma interferência do Alexandre de Moraes com o Flávio Bolsonaro, principalmente da relação sobre o vídeo de inteligência artificial. Estão falando que o Alexandre, os ministros da TSE, estão no embate com o STF, que ele tá tendo.
2: Mas quem é o do TSE?
0: Nunes. Então, e ele já falou que tá liberado
1: então, em aula.
2: Falou.
1: Então,
0: pronto, não tem acabou, problema.
1: Não tem o que falar.
2: Então. Só que.
5: É.
2: Só que.
1: Brasil. Certo?
2: É. Existe dentro do Supremo, da turma, porque lá o TSE é um puxado.
0: Isso, é um puxadinho do TSE, do STF.
2: Existe essa ideia para. Que é o que você está falando. Para melar a candidatura
0: de um.
2: Do meu amigo Flávio.
1: Meu amigo Flávio.
0: Você entendeu?
2: Entendeu?
1: Sim. É isso aí.
2: E aí, quem? Quem estaria aí?
3: Quem? Raimundo Donato.
2: Aquele que tem aquela voz assim.
1: Sim, sim. Que a Faria Lima, como ele fala?
2: Aquele.
3: É o antilote.
1: Ele é charmoso.
2: Eles estão tentando empurrar agora. Aquele que tem aquela voz. Eu sou o cara da segurança desse país. Eu tenho autoridade moral desse país. Estou querendo que essa pessoa seja ela.
1: Ele conversa com os dois lados.
2: Tem que ter coragem. É, meus amigos.
3: É o ponderado.
2: É assim que toca a banda.
1: Pois é. De onça. Você precisa verdade. Ter alguém que converse com os ministros.
0: Tem que ter,
1: né?
0: Autoridade.
1: A gente sabe, tem o caçabão por trás, mas enfim, é uma situação bem complexa. Agora eu vou trazer uma atualização que você não sabe, acredito eu.
3: Uma quentinha.
1: Obrigado pela audiência, a gente conta sempre com ela. É o seguinte, lembra que eu disse que o Lula supostamente não iria pro debate?
0: Sim, agora vai. Sim.
1: O Flávio,
0: certo,
1: disse
2: que não vai também.
1: Que se o Lula não for,
2: ele não vai.
1: Ele não vai.
2: Ah, é.
1: Não. Então, se os dois não forem, eu não vou também.
0: Eu também.
1: Então,
0: não vou.
1: Amigos.
3: Eu também.
1: Quem vai no debate?
3: O Sami.
0: Glória a Deus.
3: Serjão do Foguete.
0: Ah, tocando tamborim. Vai o Sami, o Serjão tocando
3: vinheteiro.
0: Tamborim. E o vinheteiro.
1: Vocês entenderam?
5: Mas aí, Brasil.
0: Que maravilhoso que ia ser isso.
5: Mas o Flávio usaria a mesma estratégia do Lula, né? O Lula não vai porque ele seria atacado por todos que supostamente os outros candidatos seriam de centro-direita. E aí o Lula não indo, o Flávio, que é o segundo colocado, ele estaria ali. A galera ia mirar tudo nele.
0: Pois é,
5: então,
0: mas
5: ele ia ser o mais atacado.
0: E que tal se todo mundo mirar em um só?
5: Aí você tem que conversar com o jogo todo. Você sabe como é que é.
1: Mesmo o cara não estando lá, dá pra mirar nele. Principalmente, inclusive.
0: Principalmente se
1: porque
0: não está
1: assim,
0: presente.
1: A estratégia é. O que era da esquerda e não é mais, ele praticamente já tá num segundo turno, num suposto segundo turno. Agora os outros não estão ainda. Essa é a pegada.
0: Os números mostram Flávio e Lula, né, que tem um favoritismo. Verdade. Então eles não querem dar de bandeja para esses outros candidatos o debate. Aguardaremos o debate 23 de agosto, vai ser o primeiro e vamos ver quem vai ou quem não vai. Bom, seguinte, estava rolando as notícias e percebo que para chamar atenção, principalmente na rede social.
2: Você sabe o que acontece?
0: Acabou.
2: No momento em que a gente mais precisa ter os caras, momento que você precisa ter mais informação da política, eles criam essas regras para proteger os que já têm proteção. Então, quer dizer, nessa época de eleição, você vai poder convidar quem você quiser
1: no seu
2: programa
1: e falar sobre qualquer tema.
2: E falar sobre qualquer tema.
3: Até porque ajuda a população.
2: É óbvio.
1: A gente quer saber as propostas.
2: Mas eles criam tanta regra, é tanta coisa.
1: É verdade.
2: Que você fala o seguinte: olha, eu não vou trazer ninguém para não me prejudicar.
1: Exato.
2: Então, quem realmente fica prejudicado é o eleitor.
1: É o eleitor.
2: Que vai chegar lá e vai votar.
0: No que der na telha.
2: É isso aí.
0: Que tiver um papelzinho no chão.
2: Então é isso aí, bicho.
0: Até porque na eleição se faz o diabo e não pode fazer isso, né? Poxa. O
2: que mais?
1: Pode fazer propaganda antecipada? Essa é mais uma pergunta que eu faço aqui.
0: O que é a propaganda antecipada?
3: Não pode mais.
1: Bom, não pode. E aí pode o TRE mais. São Paulo multou o Lula em R$15 mil por propaganda eleitoral antecipada. É, o valor é baixo, mas vale aí pena, você então, vê.
5: É um boné dele.
1: Que é outra pergunta, Albeta. Se não pode fazer a propaganda antecipada, você pode pegar o dinheiro do contribuinte para fazer também... dar força e combustível para a sua fala num ano eleitoral? Porque a gente mostrou aqui, o governo hoje, ele injeta, Samidana, milhões de reais em propagandas falando sobre eles. Falando qual qual é a quantidade de benfeitorias, e aí essa é mais uma discussão. Eu não sei se pode, mas eu acho que é completamente incorreto, então vamos aguardar que as leis sirvam para os dois lados. Se a campanha do Flávio não pode colocar o Jair, não pode antecipar também a campanha do Lula. Mas no final das contas, a gente sabe o que acontece. O
5: carnaval então, todo mundo já esqueceu, né?
1: Exatamente.
0: Já esqueceram.
1: Perfeito.
0: Obrigado, Gueré.
5: Exatamente. É que eu já tô pensando do carnaval do ano que vem.
1: O carnaval foi lá em Niterói, foi rebaixado, inclusive,
5: Niquite,
1: a escola do Samba, onde fez uma homenagem para o presidente atual.
5: Sim.
1: E, né, foi até, eu acredito, um tiro no pé, porque a escola não teve um bom êxito e a gente sabe disso.
2: Diz que estão há não sei quantos meses para levar a notificação lá e não encontra.
1: Não, o barracão.
5: Não tem
1: barracão.
5: A turma do barracão?
2: Não acho mais a escola.
5: Barracão, o barracão são 8 quarteirões e ninguém sabe.
2: Que coisa, eu tô achando mais para entregar a notificação.
1: Boa. É. Deixa eu trazer.
2: Ah, você viu que o Jair foi, arquivaram lá o...
1: Qual dos? Teve dois, né, que foram arquivados.
0: Vai ter tanto
1: aí. Um era do Covidão, né?
2: Não, da Abin.
1: Da Abin, a Abin paralela.
2: É.
1: A Abin paralela, na semana passada, arquivaram mais uma perseguição política, acredito, do Jair Bolsonaro.
2: Mas você não deu a notícia.
1: Eu dei, é que você tava sendo prestou atenção.
2: Não.
1: Eu dei. Eu falei.
2: Você não deu, não.
1: Eu complemento as notícias.
0: Não deu.
2: Você e o consórcio.
1: Não, eu falo, olha, se você reparar nesse jornal.
2: Você só dá notícia quando ele tá calado, quando ele tá soluçando.
1: É uma verdade. Eu faço aqui.
2: Você não falou da baleia que ele foi absolvido?
1: Falei.
2: Da BIM paralela? Você não falou, não.
1: São várias.
2: Eu tô ligado no seu jornal.
5: Da saúde mental da baleia. Como que essa baleia tá hoje?
1: A baleia foi uma sacanagem no litoral norte que o cara foi fazer um passeio de barco.
5: Jet.
1: Ele encheu o saco da baleia, meu.
2: O leite
1: baleia.
2: Condensado.
1: Também.
2: O leite
1: também.
2: Condensado, você também não falou.
5: E da Val do Açaí também.
2: Da Val do Açaí, você também não falou.
5: Queiroz, então, você nunca mais
1: tocou. Eu vou prestar mais atenção pra falar.
5: Queiroz tá de peruca, você nem fala.
1: Então, sabe o que eu vou falar, que você me pede muito? Tem até uma trilha que eu tava falando quando você vai lá nas notícias. Essa é a trilha.
2: Essa é a trilha do medo?
1: Essa é a trilha. Põe, aumenta, Reginaldo. Linha INSS, André Mendonça versus Polícia Federal.
0: Notícia sem sobrancelha.
3: Em cima da hora.
1: Incredibilidade. O ministro André Mendonça, que é relator da farra do INSS, preste atenção, está desconfiado que a Polícia Federal... Olha aí, Morgadão.
0: Diga.
1: Faz corpo mole nas investigações
0: sobre... Você tá brincando.
1: E nem sou eu que tô falando suposta aqui. Suposta participação do Lulinha no escândalo do INSS. O ministro disse que está irritado, preste atenção, André Mendonça está irritado com a Polícia Federal. Por quê, Milhão?
0: Por quê?
1: Por quê? Porque estão blindando o Lulinha. Queremos saber
0: se é verdade.
1: Se tem relação com a farra do INSS, com o filho do presidente. Então agora é um embate entre o ministro André Mendonça e a Polícia Federal.
2: Onde está o Lulinha nesse momento?
1: É uma boa pergunta, não sei se ele
0: por
1: está
0: viajando
1: pela Europa.
2: Ele
1: está em Portugal. É. Eu não acompanho o Lulinha, então não, eu não sei onde ele está. Você sabe onde ele está?
0: Não.
1: Faz a menor ideia. Eu não sei. É. Eu não sei também se a conta dele vai poder mostrar se ele teve relação.
2: Aquelas perguntas que os caras fazem. Mas quantos anos ele tem?
1: Isso, qual é o signo
2: que
1: do Lulinha?
2: Que time ele torce?
1: Não faço
2: qual
1: ideia.
2: Qual o signo do Lulinha?
1: Eu gostaria que o Lulinha contasse.
2: Que número ele calça?
1: Exato.
0: Eu acho que será que ele ouve no Spotify?
1: Bom, vamos aguardar.
2: O que vai dar?
1: É uma bela de uma treta, só pra recordar isso daqui. O ministro André Mendonça, ele pegou essa pauta, né?
2: Pode ser o papo no cafezinho.
1: Será?
2: Olha lá,
1: olha como as coisas
2: se
1: conversam.
2: Você não traz fatos. Quando o fato é dado pela metade, a gente pode imaginar o que quiser.
1: Ah,
2: que você sabe que o nosso cérebro não consegue conviver com dúvida.
1: É verdade.
2: Exato. O cérebro humano, ele tem que ter certeza de tudo. Então,
1: 1% de dúvida.
2: 0,5% de dúvida é 100% de dúvida. Então, olha só o nosso,
0: que coisa,
2: nosso animal.
3: Nosso animal.
2: Nosso animal.
3: O parafuso amigo.
1: Unicórnio.
2: É o unicórnio.
3: Unicórnio, ele é.
1: É o unicórnio.
2: É uma fêmea. É feminino.
1: Ele é saindo.
2: Muito bem, vamos falar? Então, ó, hoje tem presença. Opa, ó, quem veio aqui hoje, ó. Doutor Felipe Félix.
5: Opa! Ora.
2: Fala, Felipão. Nutricionista Olá. Funcional.
5: Aí
2: ele
5: é bom.
2: Falar que, é. Fala, doutor.
5: Olá.
2: Tudo bem?
5: Tudo
2: bem?
5: Ótimo.
2: E aí, doutor? O que nós vamos falar aqui? Que, ó, temos esse homem
5: tudo
2: aí,
5: bem,
2: ó.
5: Tudo bem, Emílio? Tudo bem?
2: É.
5: Boa, Manolão. Tudo bem, toda a audiência que acompanha o Pânico. Trouxemos esse ilustre médico, né? Que vai falar um pouquinho pra gente sobre a importância, né, Emílio? Do magnésio, como o magnésio é importante pra nossa saúde. Claro, vai falar também uma coisa que é importante, Emílio. E até gostaria de perguntar pro doutor, qual que é a doença hoje que afeta mais a população lá no teu consultório, doutor?
6: É as doenças que estão em alta. Isso. É a pandemia da ansiedade.
5: Opa.
6: Ansiedade, insônia, irritabilidade, tensão. As pessoas vêm muito com queixa de crises de ansiedade, síndrome do pânico, aí aquela palpitação, falta de ar.
5: Olhar
6: e eu recomendo.
5: Treme.
6: Exatamente, o olhar tremendo. É, e aí vem a fibromialgia, até como consequência, dores, né? E eu recomendo muito, por exemplo, o complexo B, na suplementação, e entra também com frequência magnésio, um suplemento que tem um resultado muito bom, porque ele é relaxante. O cálcio contrai e o magnésio relaxa, tanto a nível muscular quanto o sistema nervoso.
2: Entendi.
5: Ah, por isso que
2: eu tô tomando, tô dormindo bem melhor. Também. É, deve ser o magnésio.
5: Não, sem dúvida.
2: É, mas já esquece de ter certeza, é o que a gente tá falando, né?
5: Mas eu posso, essa sim. Eu afirmo.
2: Não, então.
5: Eu não tomava, eu tomo magnésio, eu durmo, você toma, você dorme, qualquer um que
2: então,
5: toma.
2: Então, mas agora. É assim, pelo que eu li, quem tem falta de magnésio dorme pior, certo? Eu não sei se eu tenho falta de magnésio, porque eu nunca fiz esse exame.
5: Tá bom.
2: Aí eu comecei a tomar magnésio, eu tava tomando de manhã, certo? Aí eles falaram, não, toma antes de dormir, porque vai melhorar o seu sonho. Eu passei a tomar 2 horas antes de eu me deitar. Eu tô dormindo muito bem. É o magnésio?
6: É o magnésio.
2: Pode ser.
5: Doutor?
6: É. É um sinal de deficiência. O melhor exame que existe para a gente identificar se a pessoa está com necessidade de tomar o magnésio é a avaliação clínica. Nenhum exame de sangue determina, vai ser eficiente para determinar a suplementação. Porque o que acontece? A gente dosa o magnésio sérico ou o magnésio na urina, só vai dar baixo se a pessoa tiver com uma disfunção renal, se tiver já com um problema de saúde. Então só vai mostrar se está muito ruim. Não
2: Entendi.
6: Tem nenhum exame no mundo, por exemplo, nenhuma bioimpedância ultra cara de Harvard que vai dosar quanto de magnésio tem nos ossos, tem no corpo. Quando falta no sangue, é porque o negócio tá crítico e a maior parte tá nos ossos.
2: Entendi. Que é onde você tem todas aquelas dor, né, nos músculos e tal.
6: É.
2: Porque isso aqui é um suplemento, né?
6: É um suplemento alimentar. É um suplemento diferente do medicamento. O suplemento, a gente está repondo no nosso corpo um nutriente, uma substância que já faz parte do nosso organismo. Então, por exemplo, não tem efeitos colaterais. É mínima contraindicação, é insuficiência renal, né? Basicamente. Então, ele vai fortalecer os nossos músculos, magnésio essencial para isso, essencial para o sistema nervoso, essencial para o sistema cardiovascular, então é excelente.
2: Agora,
6: isso reflete no sono.
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6: 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O pessoal às vezes vai tomar, por exemplo, cloreto de magnésio, que é vendido na farmácia baratinho, né? 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
2: Entendi.
6: 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Então, eu prescrevo muito magnésio taurato, magnésio bisglicinato.
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3: E à noite?
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1: Bacana, hein?
2: É isso aí. Obrigado, meu, viu, doutor? Obrigado.
1: Adoramos.
2: Muito bem. Dito isso.
1: Opa.
2: Baizuba. Dito isso. Baizuba.
1: Baizuba.
2: Baizuba.
1: Baizuba.
2: Baizuba. Baizuba.
3: Baizuba.
2: Ó. Ó, o Delari, ó. Delari tá aí. E aí, resolveu o mistério?
3: Não, dei por na mão do Delari. Até o Natal tá resolvido, Delari.
2: Estamos com um mistério aqui. Um mistério impressionante. O que mais?
3: Detetives do prédio azul.
2: O que mais?
1: Cara, vou te dar uma notícia que ela é assustadora e você vai gostar. É você que me passou.
2: Eu passei?
1: Você me passou.
2: Ah, sim.
1: Cara.
2: Sim, é impressionante.
1: Brasília não é para amadores.
2: Não, não. E eu vou dizer uma coisa para você. Brasília, diz que o metrô de Brasília é o pior metrô do Brasil. Você sabia disso ou não?
1: Não, eu não sabia.
2: Não sabia. Diz que pior metrô.
1: Serviço.
2: Só que vejam, isso é uma matéria da Rede Globo de televisão. Olha os salários. Por isso, esse que é o nosso problema, professor. É
3: muita gente no carro alegórico.
2: Vocês não imaginam o que é, vocês não têm ideia do que é uma carreta furacão.
1: Quando ela vem.
3: E o combustível que gasta?
2: Bota aí a matéria do Jornal de Brasília.
1: Isso, DF de Brasília.
2: Da tela.
9: R$72.349 líquidos, somando aí verbas extras. Um administrador, R$53.794. Um inspetor de estação, R$60.040 líquidos, também com verbas extras. Um arquiteto do metrô recebeu em maio R$75.095 líquidos. Caramba. Em outros meses, o mesmo arquiteto recebeu R$41.000. Para um psicólogo, R$82.633 com os ganhos extras. Em outros meses, o psicólogo recebeu R$32.000 líquidos. Agora, outros exemplos de salários líquidos pagos ao longo do ano. Para um técnico em eletrotécnica, o metrô paga R$29.500 líquidos. Um técnico em mecânica, R$29.000.
1: É o seguinte, Emílio, a reportagem foi exibida pela Globo do Distrito Federal. Porra, meu, olha, engenheiro eletricista, adivinha, 72 pau.
2: Adivinha de onde sai esse dinheiro?
1: Meu Deus.
8: Tem uma ideia.
1: Ô, Alba, Emílio, eu vou repetir, engenheiro eletricista, mais de R$72.000. O administrador lá do metrô, R$53.794.
8: Bem que minha mãe falou pra eu fazer Senai, mano.
1: 60 pau pro inspetor. Pro inspetor, cara, o arquiteto do metrô ganha 75 e o psicólogo, aliás, a gente tem vários psicólogos.
2: Sim, eu vou chamar o break.
1: E só para finalizar,
2: atrapalha aqui, era aí, atrapalha a notícia. Já,
3: me traz uma microfone. Eu achei que tinha caído uma bomba.
1: Eu achei que, né? É. Mas só para resumir, o absurdo disso é que o cara que trabalha no metrô em Brasília ganha super salários absurdos, o psicólogo 80 pau, mais de 80 pau. Então, se você é psicólogo, vai trabalhar no metrô de Brasília, que lá eles pagam bem, com o dinheiro, como você disse aqui, que é nosso.
2: Muito bem, eu vou fazer um break agora para todo o Brasil. A nossa rede de rádio vai fazer um pequeno break. Daqui a pouquinho, neste programa, presenças ilustres aqui na programação da Jovem Pan. Boa. Vai lá, Reginaldinho.
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0: tem que ficar pra ver igual fato, ó, o jornalismo, né, Emilão?
1: É isso aí, jornalismo de fuzil nas ruas de São Paulo, averiguando se teremos. E ainda existe Miss Bumbum? É uma coisa tão antiga, isso, né?
2: É um clássico, né?
1: O Miss Bumbum, concursos. Mas é antigo,
2: mas isso. Mas é fantástico.
1: É bom.
2: Não é?
1: É na, opa, é na época de papai.
0: Tinha as felinas,
2: fez,
0: né?
2: Muito.
1: Coisa antiga, né, fuzil? Fuzil, sabe o que estão falando aqui, ó?
3: O quê?
1: Que com cabelo, é, que com cabelo você é feio e sem cabelo é horrível.
3: Ah, não.
1: Eu não concordo.
3: Aí, não, também não.
1: Eu não concordo.
3: Tem seu
1: eu
3: charme.
1: Não, eu não concordo. Não,
3: ele tá melhor assim.
1: Estão falando aqui. Hã?
3: Que eu achei que ele tá melhor assim.
1: É ridículo.
0: Mas, não, mas,
1: é ridículo essa
0: não,
1: colocação.
0: Não, mas o bom é que meu cabelo cresce rápido. E outra coisa, hoje eu vou no Bruno Puglisi, depois eu vou na Marcela, vou dar uma recapeada aí. Já sim, eu volto, hein? A ficar bonito. Ah, mas agradeço as críticas aí que são construtivas.
1: Muito. Muito bem.
2: Zé Curubu.
1: Dito isso, vamos pra onde? Mais uma?
2: Mais uma?
1: Mais uma?
2: Mais uma?
1: Mais uma, animal?
2: Mais uma? Mais uma?
1: Mais uma? Mais uma? Mais uma?
2: Hep, hep, hep, hep.
1: Vai, vai.
2: Olha que bonitinho.
1: Você tem mais uma?
2: Temos.
3: Nossa, é o sempre rei das preparados.
4: É o bichão mesmo, hein?
2: Esse é. Você sabe que a gente, um dos maiores assuntos comentados aqui é como
1: cê,
2: a...
1: Você sabe que não, o que não se tá falando nada é do imposto seletivo.
2: Imposto seletivo.
1: Vocês estão achando.
2: É isso mesmo.
1: Vocês estão achando que a vida é um pudinzinho.
5: O Sam e o Daniel acham isso todo dia.
1: Vocês se lembram quando falávamos. Durante muitos anos, ficamos falando da reforma tributária. Ah,
2: okay. Sim.
1: Vários. Várias discussões nós tivemos, aquela votação, choraram.
2: Certo.
1: Até chorar, ele chorou. Lembra lá? O Botafogo chorou. Lembra do Botafogo? O Maia. O Rodrigo Maia chorou. Só que é o seguinte: então se prepare, porque vem aí o imposto seletivo, que ninguém sabe quanto vai ser. Vem aí.
3: É o imposto do pecado, né?
2: O imposto seletivo, ele aí, escolhe quem paga?
1: CNPJ também, CNPJ técnico, que ninguém sabe direito o que é. E vão mexer em muita coisa. Nas MEI.
2: Ih, meu Deus. Cara, tem uma empresinha.
1: Se preparem.
2: Isso aí.
1: Dia 1 do 1 de 2000. Quando meia-noite, se estiver soltando o rojão. Sabe meia-noite lá que tá todo mundo...
3: Se tiver comemorando...
1: Adeus, o nabo vai...
2: Vai. Você solta o rojão, a bomba estoura pra você.
3: A cada onda vai um pedaço.
1: Então eu vou pedir pra que o professor...
5: Aí sim, que é o imposto do pecado.
1: O professor, não. O professor, nas próximas edições, traga-nos... Uma luz nesse túnel.
3: Uma lanterna.
1: Uma lanterna nesse
3: túnel. A lanterna dos afogados, eu vou trazer.
1: Que com certeza vai no seu.
2: Vai.
1: Eu nunca vi, eu achava, na época.
3: A gente tava mal.
1: Eu achava, porque todo mundo fala, não, a reforma tributária, não sei o quê, mas eu acho que vem no nosso.
2: Vai taxar gostosamente.
1: Vem no nosso, com certeza.
2: Porque sempre a ideia parece bonita, né? Fala imposto do pecado, fala do cigarro.
3: Lógico, nunca é pra aliviar, lógico que é no nosso.
1: Então, preparem-se.
2: É, professor.
3: O imposto seletivo agora vai incidir sobre veículos poluentes.
1: É.
3: Quase todos.
1: É qualquer coisa. Qualquer coisa pode entrar no
3: imposto. Faz mal à saúde.
1: Qualquer coisa.
3: Inclusive, TV pode fazer mal à saúde. Isso pode. Faz mal à saúde, né?
5: Celular, redes sociais.
1: É isso aí.
3: Jogos.
5: É aí.
1: Então se preparem.
3: Preparem que ano que
2: os
3: vem.
2: Os críticos argumentam.
1: É ano que vem. Aproveitando esse finalzinho de ano aí pra curtir, pra ficar na boa.
5: Comemore.
1: Isso que é, ficar rindo aí, não sei o que. Assistir vamos o show rir, da Xuxa lá, cantar Hilariê.
5: Fazer uma coreografia.
1: Isso aí.
5: Ir na rede social e postar bonito.
1: É isso aí.
5: O que eu. Que dizem os críticos é que pode aumentar o consumo ilegal. Ou seja, você vai lá e taxa o cara que tem a sua lojinha, vai sempre o mercado se adapta. E aí o custo final, e eu pergunto pro Samidana que manja pra cacete do assunto, já falou várias vezes inclusive sobre isso, vai vir no bolso, porque o cara vai ter que aumentar de algum lugar, o cara tem uma loja, ele repassa esse valor.
3: É evidente que ele vai repassar esse valor e nós vamos pagar. E também é evidente que muita gente vai diminuir o consumo, porque o preço vai ficar alto demais, e outros vão pra ilegalidade também. Então você pode ter inclusive queda de arrecadação.
2: Então,
3: e aí entra num ciclo, porque se tiver queda de arrecadação, eles vão ter que criar novos impostos para completar. E aí vira um ciclo nada bom.
2: Perfeitamente. Bom,
5: Mais uma saideira pra vocês?
1: Ó. Oh. Você que manda.
5: Ó. Oh. Então vamos. Então vamos que hoje o jornal tá caprichado. É o seguinte. Tá, uma das coisas que a gente mais critica e a gente tenta entender é a crise migratória que acontece na Europa. Que ela tenta receber as pessoas de uma forma carinhosa.
6: Eu vi isso aí.
5: E as imagens agora podem te assustar.
6: Caraca.
5: Você que tá vendo a gente. Oh. Põe na tela aí. Jovem Pan News. Milhares de imigrantes comemoram ao entrar no enclave em espanhol de Ceuta, que é lá na Espanha, após contornarem as barreiras que separam o território da onde, Samidana?
3: Marrocos. O pessoal de Marrocos,
5: Marrocos.
3: Né? Que é perto, né? Marrocos é perto do sul da Espanha.
5: Do Corinthians. Teve um aumento de fluxo migratório na região que recebeu mais de 1.500 pessoas agora que a gente está vendo aqui nas imagens. Por que que a situação em Ceuta, ela é tão perigosa? Vocês vão me perguntar. Por que que lá na Espanha a turma tá falando sobre isso?
1: Por quê?
5: Você lembra que a Europa tentou abrir, não só na Espanha, né? Alemanha, na França.
3: Os nórdicos abriram,
5: né? A Inglaterra, que o cara que o fuzil entrevistou.
1: É.
5: A própria Inglaterra, você tenta receber a população de algum país que está fugindo de alguma situação, que pode ser guerra, pode ser outra coisa, só que existem os benefícios sociais dos países que se dizem mais aliados ao socialismo. Só que a conta não fecha. Os que vivem lá estão mais velhos, não tem mão de obra, e aí a Europa vive esta crise. Por que que é a cidade de Ceuta, ela é tão importante lá na Espanha? Porque é Ceuta, é um território, quando você adentra saindo do Marrocos, Albeta, você já recebe, você já é um cidadão europeu.
3: Pisou lá?
5: Pisou na Europa. Então aí, vamos ver se eles conseguem controlar, e a gente sabe que a Espanha também, que tem lá um presidente mais socialista... tem essa treta.
3: Ceuta fica no norte do continente africano.
5: Exato.
3: É tipo um território espanhol. Isso. Dentro da...
5: Perfeito.
3: Da África, né? Então é fácil.
1: É meio avulso, né? É uma coisa meio...
3: faz fronteira terrestre, né?
1: É uma coisa meio avulsa.
5: Exato. É muita fica gente. Na África, fronteira com o Marrocos, e por isso que a turma foi por lá. Depois, a turma gosta, né, de postar na rede social, né, falando ajude, né? Todo mundo gosta de comentar, o Beta. Quando a gente pega as situações, né, do Oriente Médio, que fala de Gaza, ou por aí vai... principalmente a Espanha, que tem esse pró-Palestine, eles não resolvem nem a situação por lá. Então vamos aguardar aí as políticas públicas dos países europeus, que com todo respeito é uma grande porcaria. Dito isso, um abraço pra vocês.
3: Beijo.
5: Agora a gente fica...
3: um beijo pra mamãe e pro papai e pra
5: beijo
3: você.
5: Beijo pra mamãe e pro papai. Daqui a pouco tem mais jornalistas.
1: Então vamos falar de economia agora com o professor Samidana. Solte a vinheta, porque começa agora.
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0: Deixa no chão.
1: Vamos, não. Você pede pro Reginaldo, então.
2: Não, tá bom já, né?
1: Deu.
2: Tá
1: fazer bom. Homenagem Deus, ao cara. Reginaldo.
0: Reginaldo Rosco.
3: Homenagem póstuma.
1: Tudo bem. Tá começo dizendo que o Federal Reserve, o Banco Central americano, manteve ontem a taxa dos fundos federais no intervalo de 3,5% a 3,75% ao ano, a espécie de Selic dele. Mas o placar da decisão chamou a atenção, foi 9-3. Três presidentes de bancos regionais votaram por elevar os juros em 0,25 ponto percentual. O motivo da dissidência é a inflação, que está acima da meta americana, que é 2%, há mais de 5 anos, pressionada tanto pelas tarifas de Trump quanto pelo custo de energia, que por sua vez está ligado ao conflito com o Irã. Os votos contrários são o primeiro desafio do presidente do Federal Reserve, Kevin Warsh, que decidiu dessa vez não sinalizar os próximos passos ao mercado. Por sua vez, os investidores acharam muito ruim. O Dow Jones caiu mais de 1.100 pontos. Ei. E foi a pior queda desde abril de 2025, com o temor de que o Fed esteja sendo negligente, esteja atrasado no combate à inflação. Então, que muda na nossa vida isso? Seguinte, se você é negligente e deixa a inflação subir, depois talvez você tenha que subir muito para compensar, fazendo o que eles chamam de hard landing, que é uma recessão forçada. Tá. O Trump também fez um comentário infeliz. Ele falou assim: olha, eu apoio muito a Warsh e disse que outros dirigentes teriam más intenções, dando a entender que quem votou pelo aumento seria mal intencionado. Porém, o que o mercado odeia é um Banco Central pouco técnico, tendo uma ingerência política. Então, poderia, em uma parte, entender que há uma dominância política sobre o Federal Reserve. Então, isso pegou mal. Lembrando que os Estados Unidos sempre foi conhecido por ter um pulso mais duro no Federal Reserve, que tem como meta cuidar da inflação. Agora, veja bem, qual que é o problema do Trump?
0: Qual é?
1: Você começou a pôr tarifa não só contra o Brasil, mas contra vários países.
0: Tá.
1: Os produtos, por sua vez, chegam mais caros lá. E esses produtos pesam na inflação do americano. Ah, mas tem produto que é produzido lá. Tem. Mas se você sabe que o concorrente está mais caro, você pode aumentar um pouco o preço. Então, isso é um dos motivos da inflação alta. E o segundo motivo é o Irã. O Irã sobe o petróleo, sobe o custo de energia, tem uma reação em cadeia, então a inflação está mais pesada. Então os Estados Unidos está com essa broca para resolver. O Trump tá com uma popularidade mais baixa.
0: A broca.
1: Agora eu vou chamar o Alba pelo seguinte: tem um negócio,
0: o amarelinho,
1: que redefine o valor do esporte feminino. Segundo fontes ouvidas pela Bloomberg, a Netflix vai desembolsar 200 milhões de dólares, mais de R$1 bilhão, pelos direitos de transmissão da Copa Feminina, que acontece ano que vem, para ser exibida nos Estados Unidos e no Canadá. Copa Feminina que será realizada aqui no Brasil.
2: Lá a feminina é forte nos Estados Unidos.
0: Sim.
2: E Canadá é mais forte que o futebol masculino.
1: Eu acho que não.
2: Nos Estados Unidos.
0: Muito, absurdamente.
1: Mais. Mas e os mexicanos que moram lá que preferem que
2: o
1: masculino?
2: Não. Eu estou dizendo que o futebol feminino tem. As meninas nas universidades jogam muito.
1: Sim, mas
2: são campeões do mundo.
1: Mas a audiência, eu tô falando. Será que a audiência da feminina é maior? Eu acho que não.
0: Maior. Não. É maior.
2: A audiência eu não sei.
1: Eu acho que
2: nem
1: não.
2: A nossa gente sabe direito.
0: Só o da Atena que sabe da.
4: Só lembrando que uma das grandes polêmicas envolvendo essa Copa do Mundo feminina é que o futebol masculino vai parar. Vai ter a pausa.
1: Pra quê?
4: Por conta da Copa Feminina.
0: Pra hidratação.
4: Tá jogando no... Não. O futebol masculino vai parar.
1: Tem o menor sentido.
4: Vai Lógico parar por conta
0: vai
4: da,
0: jogar
4: Copa,
0: onde? Um
4: da Copa Feminina.
0: Posso falar, então, vocês vão se surpreender com a Copa Feminina. Eu vou lá. Eu vou assistir.
1: Mas não, vamos. Ele ainda torce pra Formiga, pra Marta.
0: Não, mas vai, vocês vão se surpreender.
2: Michael Jackson.
0: A Marta é a minha rainha.
1: É, a Marta.
0: A rainha Marta.
1: Ó, e a FIFA espera dobrar a receita do evento, atingindo 1 bilhão de dólares. Em 2020. 2023, os direitos de mídia da Copa Feminina em todos os mercados renderam cerca de US$270 milhões. Para fazer uma comparação com a masculina, a Fox Sports, né, lá nos Estados Unidos, pagou US$485 milhões nesse ano. De qualquer forma, se o valor for confirmado, é um dos maiores acordos anuais para um evento esportivo feminino. Agora, pergunto-lhe, Alba, você acha que a Netflix está fazendo um bom negócio? Você acha que eles devem entrar em esportes? Eles meio que sinalizaram, teve aquela luta do Tyson, né?
4: Sim.
1: É, foi ano passado.
4: Eles
1: fizeram alguma NFL também, se eu não me engano.
4: Aquele do Jake Paul. Depois desse sucesso da Copa do Mundo pelos streamings, né? Que eles consideram o YouTube o principal streaming, a Netflix já sinalizou que vai apostar em eventos ao vivo e em esportes. Então, eles já entraram até em negociação, no início nas negociações da próxima Copa de 2030. Então, não tenha dúvida que a Netflix vai tentar morder aí esse pedaço. E provavelmente essa Copa do Mundo Feminina vai ser um teste para a Netflix.
1: Vamos lá. E outro assunto, Emílio, você viu que teve uma briga aí, uma troca de ataques entre o governo brasileiro e o governo argentino. Milei criticou Lula aqui em São Paulo e o secretário executivo, a gente até comentou ano passado ontem, que é o Dario Durig, o secretário da Fazenda, né? Virou ministro da Fazenda, falou que os indicadores brasileiros são os melhores. Ele disse que o risco país da Argentina é muito mais alto, a dívida pública é muito mais alta e a inflação é muito mais alta. Aí, a Forbes foi checar indicador por indicador. E o placar não é bem assim como o ministro Dario Durigan falou. Depende de qual indicador você olha. A economia brasileira, por exemplo, é muito maior porque a gente tem muito mais gente. A gente é 3,3 vezes maior. A gente é a 11ª economia do mundo. Porém, o PIB argentino cresceu 4,3%.

0: A população na Argentina está abaixo da linha da pobreza. Aqui, 26%. Em IDH, que é o Índice de Desenvolvimento Humano, a Argentina está em 47º lugar. São 193 países. O Brasil está em 84.
1: Vão anotando aí, pessoal.
0: É.
2: Argentina.
0: A dívida da Argentina, Argentina é 80% do Argentina. PIB, o Brasil 93%.
2: Um lado da Argentina é uma fazenda só. Tem Buenos Sim, Aires, bem, mas... tem fazenda.
0: É, não, bem, o não. IDH.
2: Argentina, não. Argentina, não. Argentina,
0: o
2: não.
0: IDH.
1: Argentina é a nossa plantação de boia,
0: é. O IDH mostra o que Mato são
2: Grosso,
0: mais eficientes.
2: O Mato Grosso é melhor que a Argentina. Só Lógico. Pegar o Mato Grosso. Fala Mato Grosso.
0: É, mas
2: lá onde a gente foi, lá
0: e
2: no
0: Piauí,
2: agro.
0: E o Piauí, e o Maranhão.
1: Crítica
0: do O Brasil não é só o Mato Grosso.
2: Mato
0: não,
2: Grosso, não. O Mato Grosso aí. É melhor Garçom. Que toda a Argentina.
0: Garçom.
1: É. Não, acho que o Sam me Garçom. Trouxe o outro,
0: aqui nessa
1: outra,
0: mesa
1: outra
0: de bar.
1: Perspectiva. É
2: ah, o
1: é...
2: torcedor da Argentina.
1: Lógico, vem. Posso explicar? Vocês colocam o nosso economista pra baixo. Ele foi muito. É
0: deixa
1: muito
0: eu tô pegando indicador.
1: Ele tá dizendo o seguinte: quem administrou melhor a Argentina do Milei ou administrou a economia do Lula? É só isso.
0: A dívida.
1: Deixa eu também de falar.
3: Ninguém obrigado a crer.
0: O Cucureia.
3: Cuco Orelha.
0: O Cuco Orelha. Ó.
1: O Samidana, professor da escolinha.
0: Tá deixa eu isso. É isso, Delari.
2: Pode soltar a vinheta que chegaram as nossas convidadas.
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2: Muito obrigado pela presença encantadora nesse programa. O Albeta vai fazer a primeira pergunta, Albeta, para as nossas convidadas.
8: Bom, eu gostaria de saber a opinião de vocês deste momento, porque assim, a eleição é de acordo com a semana, né? De acordo com a semana, é igual nuvem, tá? O que as pessoas estão falando, que eu vejo muito de comentários, principalmente da extrema direita, é que o Flávio, ele não está sendo contundente o bastante nessas entrevistas, nessas sabatinas. Está indo para um caminho meio centrão, né? Ou moderado. E a dúvida é, este moderado consegue ter resultado nessa eleição?
5: Bom, a gente estava até conversando, né, lá nos bastidores, que se as eleições fossem hoje, o Lula vencia.
8: Fato.
5: Segundo as pesquisas, o Lula seria o grande vencedor. Mas a gente tem que levar em consideração que a campanha nem começou ainda. Vai começar dia 16 de agosto e muita coisa pode acontecer, né? O desenrolar do INSS, do Banco Master, tem muita coisa ainda para acontecer. Então, não se sabe. Vamos pensar em 2018, por exemplo. O Bolsonaro levou uma facada um mês antes da eleição, que mudou completamente o cenário de tudo. Então, o que, que pode acontecer daqui pra frente? Não tô falando que ninguém vai levar facada dessa vez, mas muita coisa pode acontecer. E eu acho que os escândalos de corrupção e principalmente a inflação, a consequência do tarifaço, né, que pode aumentar o preço de muita coisa, pode vir como consequências também e piorar o cenário. Então, não se sabe. Se fosse hoje, o Lula venceria. Mas, vamos
2: ver. Mas baseado em pesquisa?
5: Baseado em pesquisas.
2: Qual pesquisa? Aquela que falava que o Bolsonaro perde para ele mesmo?
3: Perdia pro Daciolo.
5: Então, mas tem uma coisa importante para se dizer. Em 2022, o Bolsonaro ele estava muito pior do que o Flávio está hoje na mesma época.
3: Tá certo.
5: Isso é para se levar em consideração. Então, se a gente ver que perto da eleição, né, ele perdeu ali por menos de 2 milhões de votos, mais ou menos, o Flávio tem mais chances de vencer do que o Bolsonaro em 2022.
9: Agora, a gente tem que levar em consideração também o estilo de comunicação. O Lula, ele fala para quem está na televisão e no rádio, principalmente, que é a grande massa brasileira. E ele está preocupado em comunicar com esse público. O Flávio já vem com uma estratégia um pouco diferente. Ele usa muito as redes sociais, ele tem uma comunicação digital e ele quer pegar quem está em cima do muro. Por isso que ele traz esse discurso mais centrão. A direita critica, só que é uma estratégia, é uma forma de tentar pegar quem ainda não decidiu quem vai votar. Essa eleição, não sei se a Paula concorda comigo, é a eleição do menos odiado. Eles não vão votar em quem eles mais gostam.
2: Toda eleição é meio plebiscito.

0: quê? Não, toda eleição é plebiscito. Toda eleição, não tem, é difícil uma eleição no Brasil que você vote num candidato. Você sempre escolhe o menos, principalmente agora que tem esses dois turnos, você sempre vai no, sempre vai naquele.
1: O Lula tá falando que não vai no debate do primeiro turno,
0: Lula,
1: né?
0: Eu
1: queria muito que ele fosse, vai dar muito conteúdo pra gente. Ele precisa ir, por favor, Lula, participa do debate, a gente precisa de você. Ou manda Janja. Se mandar a Janja, é sucesso.
2: Bom.
1: Manda ela pra falar aqui, chamá-la de gastadeira e misoginia. É ótimo isso.
3: Mas será que ele não vai
0: os
3: mesmo?
0: Os caras não gostam muito da Janja.
3: Não, Janja, nem internamente.
1: Eu adoro a Janja, eu acho que ela devia falar o tempo todo.
4: Eu acho ela maravilhosa também.
0: Então,
4: adoro.
0: Mas isso que eu não consigo entender, por exemplo, o Flávio Bolsonaro, me parece que ele tem rejeição das mulheres. É isso mesmo? Vocês não gostam de Flávio? Meu amigo Flávio?
1: Eu acredito que são muito divididos por causa da Michelle. Graças a tudo que aconteceu envolvendo a Michelle, a esse último vídeo que ela postou, que gerou toda essa polêmica, dividiu mais ainda a direita, que já era dividida. Então, ela não é 100% responsável por isso, porque a direita tem uma dificuldade muito grande de se unir. Eu vou ser execrada por falar isso, mas é fato. E eu falo isso por alguém que veio da esquerda. Eu trabalhei na TV Globo, eu já vim do lado de lá, eu sei como é que o jogo funciona na esquerda. E quando você vem pra direita, você fala, pelo amor de Deus, por favor, vamos nos unir, a gente precisa tirar o PT do poder. Mas não, fica justamente nisso, Emílio. Ah, ora é a Michelle, ora é o Flávio, não é nenhum deles, é o Bolsonaro não pode, então eu não quero votar em ninguém. Enquanto isso, o PT avança e ganha espaço.
4: Mas isso é culpa da grande mídia. Você que veio da Globo, você pode falar muito melhor do que eu, porque tudo que o Bolsonaro falava virava pauta,
0: tá,
4: virava
0: certo.
4: Polêmica, tudo virava manchete.
0: Agradeço.
4: Qualquer coisinha pequenininha falava, virava uma coisa enorme em relação ao Bolsonaro. Já em relação ao Lula, nada divulgado. Não é divulgado, por exemplo, o que o Lula já falou naquela frase emblemática, né, junto, quando ele estava ali junto com o Haddad, que se for corintiano, tudo bem, né, bater em mulher, né, ele deu esse sentido ali na frase. Então, esse tipo de coisa não dá repercussão de uma frase do Bolsonaro. E o nome Flávio Bolsonaro, só de ter o Bolsonaro,
0: então, mas,
4: já tem uma...
0: Mas aí que tá, esses caras vão votar no Bolsonaro e no Lula. Esse cara que o Lula falou que vai bater, que o corintiano pode bater, o cara não tá nem ligando aí. E o cara que é bolsonarista também, não tá preocupado com o Dive Horse lá, o Dark Horse.
3: Dark Horse.
0: Ele vai votar o público, ou quem é o fiel da balança, é esse cara que tá no meio.
3: Sim.
0: É a turma que viaja.
3: Sim. Na hora de votar.
0: É, essa
3: turma que não é da torcida.
0: Essa é a turma. O Lula, na outra eleição, ele ganhou porque ele meteu o Geraldo Alckmin.
3: Sim.
0: Aí, agora,
3: e agora ele não é mais de esquerda?
0: Ai, que sensação. Ele não é mais de esquerda.
3: Não é?
0: Por quê? Porque ele tá mirando. Ele tá mirando esse problema.
3: Na meiota.
1: Porque ele virou até católico agora.
0: Isso, exatamente.
3: Sim.
0: Porque o cara da direita, esses caras da direita, eles estão sentindo que nunca o Lula teve tão fraco. Então, qualquer um, se entrar o cachorro, o caramelo, ele ganha a eleição.
3: Exatamente.
0: No segundo turno. Porque no segundo turno, não vai ter jeito. Você vai ter que apoiar alguém. Agora, se a gente tiver 30 milhões de abstenção,
3: perfeito.
0: Se o cara for pro Guarujá, se o cara falar, ah, eleição não vale nada.
3: Aí, Sammy, o Sami. Fala a verdade, o Sami.
5: Meu voto é com isso.
3: Meu voto não vale nada.
5: Você falou que não vale nada.
3: É. Foi esquiar, ele foi esquiar.
0: Tem essa turma, que é uma turma que se acha mais superior. Eu não entro nessa briga.
1: Quem fica em cima do muro está votando na esquerda.
3: Aí, Sami,
1: essa é a realidade. A abstenção de voto está dando voto para a esquerda, porque eles estão com a máquina pública na mão. Eles têm muito mais chance de ganhar a eleição.
0: Mas essa turma é uma turma meio superior.
3: Isso.
0: Eu conheço várias pessoas assim.
3: Sim.
1: Intelectual. Falam inteligentinhas.
0: Eu não sei o que é. Eu não vou votar. Eu acho muito baixo.
3: O Brasil não muda.
0: Eu acho muito baixo.
1: Não, mas a esquerda vota. A esquerda vota. É o cara que não liga para
0: a
1: política, que tem que ser convencido a não ir para
0: a
1: praia no domingo.
0: A esquerda e o bolsonarista. Porque esse bolsonarista, que é os caras que se veste de verde e amarelo, que pega as bandeiras, esse cara vai lá e vota, porque a paixão dele pelo Bolsonaro. É bem. Então quem vai decidir é essa
3: turma.
0: Agora, tá todo mundo tentando buscar esse voto. Tanto o Lula, falando que não é mais de esquerda, falando que é cristão. Agora ele vai na igreja, fazer qualquer coisa. E o Flávio tentando pegar as mulheres. Você tem que falar com as mulheres lá, se vocês quiserem ganhar, senão vão perder. É break?
3: Respeito.
0: Pô, hora que o papo tá bom, um break pra Rede Presença Ilustre. Giovana Mel está aqui com a gente, presença encantadora e zona de polêmica também. Por que zona de polêmica?
4: É o nome do meu canal.
0: Ah, é?
4: É, o meu canal se chama Zona de Polêmica.
0: Eu vou te chamar de Zona de
4: Polêmica. O Brasil é uma polêmica.
0: É a nossa,
4: né?
0: Paulinha.
4: Gostou. Esse nome.
0: É a nossa Paulinha. Então, Zona de Polêmica é o canal e a Giovana. Giovana com dois N's. Giovana Mel, pra você seguir nas redes. É o break da rádio, Reginaldo. Panico.
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0: gente vê uma Ana Campagnolo, que inclusive, se não me engano, já esteve aqui presente, já. Uma deputada que consegue equilibrar essa figura, talvez, mas quem seria essa pessoa? Eu não imagino hoje alguém que estaria à altura.
1: O nome que eles estão contando é Daniela Marques, né? Que é ex-presidente da Caixa Econômica Federal. Ela é uma excelente economista, extremamente inteligente, extremamente competente.
2: Mas ela não é política, né?
1: Não é política, mas ela ia trazer a Faria Lima, que eu acho que o Sammy deve falar, deve conhecer melhor, e também...
2: A Faria Lima vai com o Lula, os banqueiros...
1: Não, os banqueiros
2: nada de braçada.
3: Opa, é.
2: Por que você acha que os banqueiros...
3: É lógico.
2: Por que você acha que os banqueiros estão com...
3: Olha o juro, pô.
2: Pega o juro.
3: Quem que ganha mais com o juro alto?
2: Pega os bilhões. Você tá brincando.
3: Quem que ganha mais com o juro alto?
2: Olha lá o Sammy lá.
3: Ele tá quietinho.
4: Ele tá
3: escrevendo
4: na cara.
3: Redigindo
5: no Jardim PT.
3: Bank of Sammy.
2: O banqueiro é... Pô, Faria Lima.
4: Não,
2: tá
4: os
2: bom.
4: Banqueiros ganharam, nunca ganharam tanto dinheiro.
2: Claro,
4: e não é só nessa gestão, não. Historicamente.
2: 15% de juros.
4: Mas nem só isso. Algumas permissões como crédito consignado foi aprovado pelo Lula. Algumas linhas que o banco às vezes ganha mais do que o público que teria eventualmente ser o beneficiado. Então, os bancos gostam. Eu diria que a maioria do governo do Lula.
3: Unamp, por aí.
2: Tem, Gordão.
5: Oi. Eu tô aqui. Tô aqui só prestando atenção no Sammy, que ele patina e não fala nada. Mas faz a cartinha no chat GPT, ele faz a cartinha. Mas o que eu quero saber é que a gente falou aí a respeito da questão da direita, dessa divisão. Você acredita, e eu sempre pergunto isso pra todo mundo que vem aqui, que num segundo turno, independente quem tá falando que é direita de um lado ou outra direita, ou a terceira via de direita, você acha que num segundo, eventual segundo turno, vão se juntar? Tá contra a esquerda, ou você acha que vai ser ataque de tudo que é lado e é cada um por si?
0: Depende da narrativa que será apresentada, mas eu acredito que tem mais chances de se unirem contra o Lula. Isso sim, repetir a história das últimas duas eleições, lutar contra o PT. Eu acredito nisso.
1: Ah, a esquerda tá unida, sim. Em volta do Lula. A direita tem que ser esperta aqui na esquerda. Por isso que o Lula tá na frente das pesquisas, porque é só ele.
2: Mas a esquerda não tem ninguém.
5: Não tem, só tem ele, é isso que é verdade.
2: Presta atenção.
5: Exatamente.
2: Presta atenção.
5: A esquerda é o
2: Presta atenção.
5: Tô prestando.
2: No time.
5: Time.
2: São Paulo. Certo. Vou pegar São Paulo como exemplo.
5: São Paulo.
2: Quem é que tá liderando o ataque canhoteiro para São Paulo?
5: Lobos?
2: Quem? Haddad.
5: Certo.
2: Tartaruga.
0: Certo.
2: Tabet. E Cuba.
3: Opa. É isso aí.
5: Que coisa, hein?
3: 4-4-2.
2: Ó, que time.
5: 4-4-2.
2: É um time fraco.
5: Falso ruim.
2: É o ataque do Brasil.
3: É ruim. É o que não faz gol.
2: Esse é o time. Mas é o que temos.
0: É o que temos.
2: É a elite. É a elite. É a elite. É a elite. É a elite em São Paulo. Então, quer dizer, não tem nome.
5: É isso aí.
2: Só tem o Barba Velho.
0: Só. Nós estamos uma crise de liderança.
2: Amigo, o chapéu.
3: É o Neymar jogando sozinho.
2: É o Neymar. Só tá ele lá. Tá lá. Vamos lá tomar um café. Aqui, vai lá, tal, dá dinheiro pra eles, vão poder perder essa porra, vão perder, põe lá o time.
0: Mas é melhor.
2: Você entendeu?
3: Claro.
0: O Tarcísio pode ser que ele ganhe no primeiro turno aqui em São Paulo.
2: Então, ele não tem ninguém pra jogar, ele tá igual o Neymar lá.
3: Tá sozinho pra ele. Tá se esforçando.
2: Vamos lá, tomar o café, vamos lá, tal, corta o cara, tira o cara, porque tá fraco. É difícil imitar, hein?
3: O Lula.
2: Companheiro.
3: Vamos tomar um café.
2: É melhor tomar um café.
3: Tomar um cafezinho.
2: Deixa eu só falar uma coisa aqui agora.
3: Pra calma.
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9: Boa.
2: Tem mais uma perguntinha.
9: As meninas estavam falando aqui.
2: As meninas dão show, hein?
9: Dão show.
2: Sim.
9: Muito competentes, parabéns. Seguinte, vocês falaram que pode mudar o cenário político por causa da corrupção. Só que a gente viu que o ministro André Mendonça, noticiamos aqui, da treta com a Polícia Federal em relação ao INSS, Lulinha. Por que que a direita não abraça de fato essa pauta e coloca ela em voga?
1: Ah, precisa de novidades, né? Porque até então o que a gente sabe é o que foi exposto na CPMI do INSS, que, né, os petistas comemoraram quando foi finalizada. Lá ali, naquela ocasião da CPMI, foi ali que a gente descobriu que o Lulinha teria a mesada de 300 mil, certo, que ele teria o bônus de 25 milhões, que ele foi para a Europa com careca do INSS, que ele teria viajado para ver a Aurora Boreal e cada família teria gastado 300 mil reais. Tudo isso só aconteceu por causa da CPMI do INSS. Certo. Fora disso, a gente ficou sem saber nada, porque não há permissão para a gente saber. Então, olha a importância que era a CPMI. E olha por que eles não queriam que avançasse, né? Então, tá dependendo mesmo da Polícia Federal e do André Mendonça permitir que a população saiba de tudo. Agora, como a gente viu hoje, vocês comentaram aqui, que a Polícia Federal, existe uma parte boa e uma parte meio estragada ali dentro, né? Tem uma parte que realmente parece que não quer que avance nada. Teve também a ocasião que eles esvaziaram os delegados que estavam.
2: O Vorcaro agora é 100 anos de sigilo absoluto.
1: Sigilinho. Mas deve ser porque tá tudo bem, não tem nada a esconder, né? Tá tudo certo.
2: Quer complementar?
0: Olha, eu só torço que alguma coisa vaze até lá e a gente tenha insumos contra a esquerda. É só isso que eu torço.
2: Você também é igual a Xuxa.
5: Ô, louco.
9: É o contrário, ela é a Xuxa ou
2: não? A Xuxa,
0: comparar com a Xuxa depois que ela usou aquela tanguinha não dá, né?
2: Não é o seguinte.
5: A Xuxa tá dividida também.
2: Eu vou explicar
0: tá
2: pra
0: dividida.
2: Você. Daqui a pouco, esse negócio de ser canhoteiro vai sair de moda.
5: Isso.
2: Vai. Isso aí é uma coisa que a pessoa. Nessa conversa.
0: É um pêndulo, né? Vai e volta.
2: Aí as pessoas vão mudando e tal. Já tem.
1: Eu vi um vídeo de uma jovem na rede social falando que tinha, como as coisas estavam muito caras, os jovens deveriam partir pro escambo, que é, né, a troca sem dinheiro,
2: sim,
1: né? Porque as coisas estão inacessíveis. Mas vamos ver, né, se o Lula conseguir colocar um imposto ali também, né? Vai conseguir também deixar caro.
0: O jovem muda de opinião.
2: O problema é o que vem por aí. Presenças encantadoras, mulheres maravilhosas, a nossa Giovana Mel, @GiovanaMel para você seguir, e a zona de polêmica aqui. Você continua lá no Oeste.
1: Sim, eu estou de férias lá, mas
2: opa,
1: eu volto segunda-feira.
2: Aí sim, hein? Muito bom. Você tá lá no Oeste?
0: Não. Trabalho só na internet, só no Instagram.
2: Só na internet?
5: Tipo internet.
2: Muito bem. Pode vir trabalhar aqui
5: bem
2: também.
5: Pra cá.
2: Aqui, mulheres maravilhosas, nós temos lá a nossa companheira da Paulinha, elas que correm, elas estão lá na.
5: Isso, triatleta.
2: Bateu o peixe. Não, elas são da série Subóbito. Que
5: meu
2: é uma.
5: Deus.
2: Elas fazem
5: é nova. Categoria.
2: É uma categoria de corrida e tal.
5: Tem o Master.
2: Chama-se Master. Não, é depois do Master, o Subóbito. Muito obrigado pela sua participação também. Muito simpático. A nossa participante
5: Marisa.
2: Hoje, a Marisa. Obrigado, viu, Marisa? Muito simpática, Marisa. E eu vou chamar o Reginaldo agora para fazer o break. Vai lá, Reginaldo.

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1: Terminou! Terminou! Mas já terminou?

0: Eu sou o Julian Duarte, está começando mais um Papo de Copa. E o futebol vive uma era de tecnologia cada vez mais avançada. VAR, impedimento semiautomático, inteligência artificial e milhões investidos para reduzir erros. Mas será que toda essa infraestrutura resolve o problema quando o elo mais fraco continua sendo o fator humano? Vamos debater hoje até onde a tecnologia ajuda e onde ainda falta preparo para quem toma as decisões dentro e fora de campo. No Brasileirão, Palmeiras aproveitou a rodada para ampliar a vantagem na liderança e reforçar sua condição de principal candidato ao título. Também vamos passar pelo cenário esportivo desta quinta-feira. Decisões na Sul-Americana, as principais movimentações do mercado da bola e a continuidade da rodada do Campeonato Brasileiro, que já começa a desenhar quem briga por título, vagas internacionais e também contra o rebaixamento. E no esporte local, uma notícia histórica. O Lages Futsal garantiu a classificação para o mata-mata da Liga Nacional Silver, logo na sua primeira participação na competição. Um resultado que confirma a grande campanha da equipe e coloca o clube entre os protagonistas da temporada. Então, aumenta o volume, porque o Papo de Copa tá no ar. Hoje, a bancada é formada por Samuel Gonçalves, alemão da resenha, Anderson Chico, Paulo Arruda e Marlon Beretta. E podemos ter toda a tecnologia, mas realmente o humano vai ter toda a destreza para desempenhar o seu papel? Samuel Gonçalves nos fala desse elo fraco. Boa tarde, Samuel.
1: Não gosto muito de falar de arbitragem, mas quero fazer uma reflexão. Sempre defendi que o erro faz parte do futebol, mas chega um momento que fica impossível ignorar o problema. Não adianta investir milhões em tecnologia se o fator humano continua sendo o elo mais fraco. Do que adianta ter VAR, impedimento semiautomático e toda uma estrutura moderna se seguimos convivendo com árbitros mal preparados, instrutores que não evoluem e um sistema que insiste em repetir os mesmos erros? O que aconteceu no Barradão ontem, na partida envolvendo o líder Palmeiras, é mais um exemplo. Apenas mais um exemplo. Uma cotovelada de Maurício que sequer resultou em expulsão, sem qualquer intervenção do VAR, e um amarelo apenas. Na sequência, duas expulsões para o Vitória, em um lance de carrinho punido com amarelo e depois uma expulsão corretíssima pelo gesto de roubo. Um roteiro que deixou mais dúvidas do que certezas. Detalhe, Palmeiras abre o placar com Maurício, jogador que deveria ter sido expulso na cotovelada. A CBF investiu 9,6 milhões de reais para implementar aí o impedimento semiautomático na Série A. E é preciso reconhecer, quando utilizado, o sistema tem funcionado, trazendo mais rapidez e precisão às decisões. Mas a tecnologia sozinha não resolve. Ela é apenas uma ferramenta. Quem decide continua sendo o árbitro. E enquanto a qualidade na arbitragem não evoluir, continuaremos vendo decisões que comprometem partidas, interferem no trabalho dos clubes e colocam em xeque a credibilidade do Campeonato Brasileiro, Copa do Brasil, Libertadores, enfim, o que a gente joga aqui no nosso continente. O futebol brasileiro merece uma arbitragem à altura da paixão que move esse esporte, que é um dos principais do nosso país.
0: Obrigado, Samuel. E agora convido ele para começar a resenha sobre a rodada que iniciou ontem. Fala, alemãozinho da resenha.
2: Pois, meus amigos do Papo de Copa, muito boa tarde. Tivemos ontem mais uma rodada do Campeonato Brasileiro, em que o bom resultado para mim foi o excelente empate do Inter em casa com o Flamengo, o Internacional que não vinha jogando bem, vinha perdendo para todo mundo. E ontem conseguiu fazer uma boa partida e por pouco não ganha do Flamengo. Flamengo para mim ontem foi a decepção, não jogou absolutamente nada e o empate caiu do céu. O Palmeiras venceu Vitória com lances discutíveis, que deixaram de expulsar um jogador do Palmeiras, o Maurício, daí o jogador que foi expulso fez sinal de que estavam roubando, foi um rolo desgraçado. E a arbitragem brasileira com dois pesos e duas medidas, né? E o Palmeiras com isso abriu 8, 9 pontos aí, tá bem na frente do Flamengo e o Palmeiras dando os passos largos para ganhar mais um Campeonato Brasileiro. Outro jogo ontem, Bahia e Fluminense terminou empatado, ambos levaram um ponto, o que não acrescenta praticamente absolutamente nada para ninguém. E hoje pela Sul-Americana temos o Grêmio jogando com o Bolívar e a obrigação de ganhar desse time ruim do Bolívar e classificar para a próxima fase da Sul-Americana. Porque domingo o Grêmio já pega o Mirassol pela Copa do Brasil. Então tem que fazer uma boa partida hoje, deixar uma boa impressão, porque domingo já é mata-mata da Copa do Brasil, né? O Grêmio pega o Mirassol, o Inter pega o Corinthians, tem umas partidas boas aí pela Copa do Brasil que vai dar para acompanhar legal. A todos vocês um grande abraço e segunda-feira eu retorno se Deus quiser.
0: Obrigado, Alemão. E agora convido ele, Marlon Beretta, para trazer o resumo do jogo do Palmeiras, que após a goleada se garante ainda mais na liderança. Boa tarde, Marlon.
3: Boa tarde, amigos ouvintes do Papo de Copa. Marlon Beretta por aqui, hoje trazendo informações do líder do Campeonato Brasileiro, o Palmeiras. Em noite de muito choro e muitos gols, o Palmeiras goleou o Vitória em Salvador, com gols aí de Maurício, Fabiano, zagueiro do Vitória contra, Arias, e o último gol aí marcado por Ramon Sosa, um golaço de falta de Ramon Sosa. O Palmeiras aplicou uma goleada aí 4-0 contra o time baiano em pleno Barradão. Com isso o Palmeiras aí conseguiu ampliar para 8 pontos a diferença aí em relação ao segundo colocado do Campeonato Brasileiro. Muito importante pro Palmeiras, já que na última rodada o Palmeiras acabou derrotado em casa para o Atlético Mineiro, e com isso o Palmeiras resgatando um pouquinho aí também a questão de confiança e até mesmo tranquilidade para poder enfrentar no domingo agora já uma decisão, né, de oitavas de final contra o Fortaleza. Então aí o resultado importante pro Palmeiras e para nós torcedores do Palmeiras aí que fica é que o Palmeiras se mantém aí na liderança do Campeonato Brasileiro e consiga avançar também na Copa do Brasil. É isso aí. Boa tarde aí, até semana que vem. Valeu.
0: Obrigado, Marlon. E vamos agora para o apanhado geral. As competições, o mercado da bola, as definições e o que esperar ainda da rodada que está acontecendo. Chega junto conosco, Anderson Chico. Boa tarde, Chico.
4: Boa tarde, amigos do Papo de Copa, aqui é o Chico e hoje vamos falar sobre algumas notícias esportivas dessa quinta-feira. Hoje temos a definição de vagas continentais, a novidade no mercado de transferências e a continuidade da 21ª rodada do Brasileirão. Pela Copa Sul-Americana, o Grêmio enfrenta o Bolívar hoje às 19 horas na Arena. Após perder o primeiro jogo por 3-2 na altitude de La Paz, o time gaúcho precisa vencer por 2 gols de diferença para avançar direto às oitavas. Vitória por 1 gol leva o duelo aos pênaltis. Pelo Campeonato Brasileiro, o líder Palmeiras goleou Vitória ontem à noite por 4-0. E já o Flamengo tropeçou pela segunda vez no pós-copa, empatando com o Internacional em 1-1 no Beira-Rio. No último jogo tivemos Fluminense e Bahia fecharam a noite com um empate de 0-0. Pelo Flamengo, o próximo jogo só no dia 9/8, então tem um período aí de 10 dias para se preparar. Próximo jogo é contra o Vitória no Maracanã, pois as cobranças já começaram, o time não vem apresentando bom futebol. Os jogos de hoje temos Corinthians e Atlético Paranaense às 19:30 e Coritiba e Cruzeiro às 21:30. Mercado da bola, o Corinthians enviou formalmente uma proposta de contrato para o atacante holandês Memphis Depay e aguarda o retorno da staff do atleta para avançar na contratação. Já o Flamengo, a diretoria declarou publicamente que mantém forte otimismo e segue concentrando esforços para tentar fechar a contratação do argentino Thiago Almada. Renúncia no São Paulo. Júlio Casares anunciou seu desligamento total e oficial de cargos da gestão do Clube Paulista. Por hoje é só e até o próximo Papo de Copa. Valeu!
0: Obrigado, Chico! E agora temos a história sendo escrita. Na sua primeira participação na Liga Nacional Silver, o Lages Futsal chega à fase mata-mata. E Paulo Arruda nos fala sobre tudo isso. Fala, Paulo!
5: Fala, galera do Papo de Copa. Paulinho Arruda na área falando. O áudio de hoje é um áudio muito especial, porque fala de uma história, de uma parte muito importante da minha vida e da dedicação que sempre tive e sempre voltei ao esporte, principalmente o esporte da nossa cidade, da nossa região. Na noite de ontem, o Lages Futsal mais uma vez fez história nessa sua caminhada de 10 anos, ganhando o jogo de Blumenau e se classificando com vantagem de pontos, inclusive, para a segunda fase da Liga Nacional. Esse passo que nós demos esse ano, partindo para a Liga Nacional, para o campeonato mais importante do Brasil e da América do Sul, é um passo decisivo para a manutenção do projeto, que é um projeto que ajuda muita gente na nossa cidade, que dá oportunidades para muitos lajeanos. Ontem, relacionados para o jogo, nós tínhamos metade dos atletas da nossa cidade e da nossa região. Isso é muito, muito, muito bom, muito legal, muito importante, muito satisfatório para a diretoria. Então, ontem ganhamos de Blumenau, terminamos a primeira fase com 19 pontos, uma campanha muito boa, em décimo lugar, e vamos enfrentar no mata-mata, em datas a serem confirmadas ainda pela Liga Nacional, a forte equipe de Dracena. Dois jogos, um jogo em Lages, primeiro jogo em Lages, e o segundo jogo em Dracena. Essa classificação, ela é de todos os lajeanos que gostam do esporte. Vamos apoiar as associações esportivas de Lages. Nós temos grandes projetos, grandes atletas, e vislumbro um futuro grandioso para nós aqui na nossa cidade. Vida longa ao Lages Futsal, muito obrigado a todos os amigos e amigas que nos apoiaram nesses 10 anos de caminhada. Ontem conseguimos fazer história mais uma vez. Um abraço a todos.
0: Obrigado, Paulo. E esse foi o Papo de Copa desta quinta-feira. A você, nosso ouvinte, muito obrigado pela sua companhia e sintonia. Nos acompanhe também nas redes sociais, @ Jovem Pan Lages. Eu sou o Julian Duarte. Até o próximo Papo de Copa. Tchau.
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0: cantando essa daí é o James Carter. Sensacional, esse tipo de elemento você ouve bastante em Melodic House, Melodic Techno, nas pistas direto, nas baladas e tudo mais. Final de semana tá chegando, ó, quintamos, amanhã sextamos, você vai fazer o quê, bebê?
1: O certo, se dizer, se cria vergonha na sua cara, se toma um documento, se cria vergonha na sua cara e vai se procurar trabalhar.
0: Vai se procurar trabalhar. Manda mensagem pra gente também, 11 994 11 8221. Tem muita gente com a gente no estúdio também. Fala, meu povo, boa tarde pra todo mundo aí. Fala aí, grita aí, meu povo, aí. Estamos recebendo o Jovem Pan Vitória hoje, né, meu amigo Elton? Chega aí, por favor.
2: Aê!
0: Representando o Jovem Pan Vitória, chega mais perto, um
2: capital
0: abraço.
2: Capixaba, um abraço, ó. Mônica Camilo, Márcio Camilo, são como se fossem meus professores e o nosso grande coordenador, Sergião Nascimento, galera de Vitória e de todo o Espírito Santo.
0: Aê, amém. Um abraço pra todo mundo de Vitória, todo o pessoal, você que tá afim de visitar a Jovem Pan, fica à vontade, fala com o Hilber.
3: Perdão, eu não participo desse programa.
0: Você sempre participa.
3: Não posso participar ou tô vetado? Só pra saber, Brasil.
0: Trago.
3: Qualquer coisa, eu sou no Brasil inteiro.
0: Venham visitar, converse com o Hilber, ele recebe você com cafezinhos e tudo mais, tá bom? Ele adora receber o pessoal. Falando em receber a gente, bora dar uma ouvida no pessoal que tá mandando mensagem no zap zap da Pan.
4: E aí, DJ Mangaba, e aí, Fazinha, tudo bem?

0: Isso aqui é uma porcaria que não merda nenhuma. Desculpe.
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2: 2:35.

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0: profissão com a letra E. Uma profissão com a letra E.
1: É. Com a letra E.
0: Rápido.
1: Vamos lá.
2: Você viu o nível dos ouvintes aqui, né? É nessa pegada. Não se assuste, você colocou o rádio agora no seu carro, calma. É um manicômio mesmo isso aqui. Você vai escutar a galera que tá online com a gente no 11 994 11 8221. Quer mandar sua mensagem? Fica à vontade, manda um áudio que a gente gosta sim. Falando em áudio e tudo mais, a gente vem de um programa de audiência chamado Pânico, não sei se você conhece.
1: Ah, conheço, né? Inclusive trabalho lá.
2: Ah, você trabalha lá?
1: Trabalho, produzo.
2: Ah, que bonito.
1: Inclusive
2: bonitinho.
1: Podíamos fazer um merchan de amanhã, o que você acha?
2: Isso que eu ia te perguntar, quem estará amanhã no Pânico, meu amigo Rio Berzota?
3: Amanhã teremos Michael Sullivan cantando sucessos do seu coração.
2: Ele vai cantar? É verdade, sexta-feira o Emilhão tá trazendo um pessoal bacana pra contar histórias musicais.
1: É, pra gente sair mais leve pro final de semana, né? Um humor, uma coisinha legal. Agora, uma coisinha bem rápida, você sabe que eu tava olhando no relógio aqui, 2:30 agora e tal, esse horário eu chegava no estágio ouvindo o Planeta DJ lá em Vitória, né? Estagiava por lá e agora estou aqui. Que loucura, que mundo que dá

0: Avit Level. Deixa o pau torar aí, que o trem tá bom, hein? Trem tá valeu, bom. Meu jovem.
1: Danado, obrigado pela audiência sempre, ótima tarde pra você, obrigado pela sintonia. Vamos pra mais um. Olha isso.
2: Maurício de Bossa aqui na atividade aí, escutando o Planeta DJ. Tchau, manda um abraço aí pra todo mundo de BH aí, ó, da LV. E tamo junto aí. Solta qualquer um pra gente aí de information. Um abraço, oh. Jovem Pan, número um do Brasil e do mundo. Tamo junto, Mangaba.
1: Só falando, é um manicômio isso aqui, peraí.
3: Boa tarde, Mangaba.
1: Opa.
3: Aqui é Humberto Soares de BH. Eu queria ouvir pela Jovem Pan no Planeta DJ Madonna, a nova dela.
1: Ah, a danceteria, é isso? Ela tá bem. Depois do show do intervalo da Copa lá.

0: começando, bebê.
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0: Peraí, rapaz, é o programa, bicho.
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0: Como é que a gente faz? 11 99411 8221. Você sempre com a gente com você. Manda sua mensagem então, vai lá.
3: E aí, Mugaba, boa tarde. Aqui é a fã de Brasília, Caguatinga Sul. Toca o Alok aí com nós.
4: Boa tarde, Alex. Aqui é o Mauro de Vaiporã, no Paraná.
0: Nossa, áudio horrível, hein?
4: 92.9.
0: Deus
4: amor. Queria ouvir aí Titânio. Beleza, um abraço pra todos.
0: Tá bom, manda um áudio bonitinho da próxima.
5: Grande Mugaba, boa tarde, rapaz. O programa tá ótimo. Opa. Parabéns, viu? Ainda do direito, tá bombando. Eu, Davi, já porque era na cidade alta, norte do Paraná. Mugaba, rola pra nós aí um Calvin Harris, Release Depression. Tem essa moral?
0: Tem.
5: Abraço, meu querido, tudo de bom?
0: Alô?
6: Tá, meu querido, tudo bem? Te pedi um som ontem, tu não tocou. Everett Vieira, de Caxias do Sul, Rio Grande do Sul. Querido, toca pra nós que é meu frente aí. Cola, abraço. Quintou.
0: Tá bom.
7: E aí, Pazinha?
0: Bom,
7: parceiro, Marquinho de Sorocaba. Queria escutar uma do House, vou levar. Bom final de semana pra nós.
0: Bom fim de semana, amiguinho.
7: Planeta DJ. Oi, oi, Mugaba.
0: Olha isso,
7: velho. Beleza, Mugaba. Estamos aqui curtindo o programa da Jovem Pan desta quinta-feira maravilhosa. Já sabe quem é, né?
0: Já.
8: Danado. Olá, boa tarde. Aqui é a Renata de São José dos Campos, Vale do Paraíba. Toca aí pra gente, Érica, I Don't Know. Planeta DJ, Jovem Pan, a melhor do Brasil.
0: Olha, uma boa pedida. Um abraço também pro Matheus de Itapuã. Tema Santa Catarina, obrigado por estar sempre com a gente. Aqui é a Pri de Catanduva, São Paulo. Olha, a Pri é bacaninha, hein? Ó, fotinha da Pri, que beleza. Boa tarde, Pri. Quem mais? Boa tarde, Eduardo de Sorocaba também com a gente aqui. Toca pra nós, Fets. Que você falou?
9: Manda um abraço pra mim.
0: Manda um abraço pro Hilbert, que tá aqui também, enchendo o saco.
9: Não.
0: Quem mais? Gente, é muita mensagem. Vocês sabem que eu tô quebrando um galho pro Alex. Eu não sei como o Alex dá conta de fazer isso aqui. Eu não tenho condições de fazer esse negócio aqui. Ribeirão Preto, 93.1. Obrigado pela sua sintonia sempre. Jorjão de Uberaba, Minas Gerólias. Boa tarde, Mugaba. Aqui é o Sidley de Brusque. Olá, manda um abraço a todos nós, caminhoneiros do trecho 101. Toca uma pedrada dos anos 2000 pra nós escutar.

0: Olha lá, esse estúdio, a gritaria, vocês não respeitam que o programa tá ao vivo?
1: Mas você, programa tá ao vivo. Você entrou ao vivo sem avisar a gente. Isso foi um jogo baixo, Brasil.
0: Não é assim que funciona. Chato pra caramba, hein, Rio B? Quem que você falou que vai estar no estúdio aí?
1: Eu tô contando umas histórias de bastidores, o cara liga o microfone. Cara, você pode me dar um...
0: Eu fiquei feliz que você falou que o garotão Gilberto Barros vai estar por aqui, hein, em breve. Você pode falar um pouquinho disso aí pra nós?
2: Em breve, Brasil. Gilberto Barros.
0: Alô, Brasil! E tem que ser uma sexta por conta do Cassinão. É isso, falando em sexta-feira, amanhã sextamos. Uma ótima quinta-feira pra você. Aproveite bastante. Curta a programação da Pampa, que a gente segue com músicas legais pra você. E é isso, ótima tarde.
3: Boa tarde, rapaz de desgraça.
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1: 13:25.

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0: 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E a hora na Pan.
1: 4 e 1.
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5: 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E a hora na Pan.
2: 4:28.
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5: 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E a hora na Pan. 5 e 4.

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3: 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Fala, turma, boa tarde pra todo mundo. Tá começando mais uma edição do Tarde da Fã. 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
3: 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E a hora na Pan.
4: 5:24.
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2: 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E a hora na Pan. 5:42.

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0: 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Logo depois do break tem Jurassic Pan. Aquela bancada do estilo Copa e Cozinha estará de volta na próxima segunda, dia 3. Por enquanto, vamos à essência do Jurassic com as velhinhas que você adora. Segura aí!
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0: 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Por enquanto é férias da galera. Bora!

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0: 7 e a hora na Pan. 7:19.
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6: Olá, boa noite.
7: Boa noite para você que nos acompanha em todo o país.
6: Quinta-feira, 30 de julho de 2026.
7: Vamos aos destaques do dia.
6: IBGE aponta a existência de 103 milhões de brasileiros ocupados no segundo trimestre do ano. Luana Karen.
8: A taxa de desocupação ficou em 5,4% no trimestre encerrado em junho de 2026.
7: Parte da arrecadação com as apostas de cota fixa, as conhecidas bets, vai para o fundo da Polícia Federal. Luciana Colares de Holanda.
9: O repasse vai ocorrer de forma gradual. 1% em 2026, 2% em 2027 e 3% a partir de 2028.
6: Hoje é Dia Mundial de Enfrentamento ao Tráfico de Pessoas.
7: Data chama a atenção para formas de aliciamento, perfis de vítimas e canais de denúncias.
6: Em entrevista, a ministra substituta dos Direitos Humanos e da Cidadania, Caroline Reis, explica como não se tornar uma vítima.
10: O mais importante é a pessoa verificar bem a proposta que está sendo oferecida, desconfiar de propostas com muitos benefícios e poucas exigências e jamais dar documentação para que fique aos cuidados de um terceiro.
7: Na apresentação da Voz do Brasil hoje, eu, Mariana Jungmann e Luciano Seixas.
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7: O IBGE divulgou hoje dados do emprego no país.
6: A taxa de desocupação ficou em 5,4% de abril a junho, índice menor que o registrado no primeiro trimestre.
7: Um indicador divulgado todos os meses mostra o percentual de pessoas que estão sem trabalho, mas que seguem procurando uma vaga.
6: E é uma das principais referências para acompanhar o mercado de trabalho no Brasil.
8: A taxa de desocupação ficou em 5,4% no trimestre encerrado em junho de 2026, uma redução de 0,7 ponto percentual em relação ao trimestre de janeiro a março de 2026. Na comparação com o mesmo período do ano passado, a queda na taxa foi de 0,4 ponto percentual. O levantamento da Pesquisa Nacional por Amostra de Domicílios, PNAD Contínua, feita pelo IBGE, mostrou que no segundo trimestre deste ano, eram quase 6 milhões de desocupados no país, 700 mil a menos que no primeiro trimestre. Queda no número de desocupados, aumento na quantidade de ocupados. São mais de 103 milhões de brasileiros com uma ocupação, um crescimento de 1% em relação ao trimestre anterior. Já o rendimento médio real dos trabalhadores ficou em R$ 3.738, um crescimento de 2,8% em relação ao mesmo período do ano passado. Luana Karen, para a Voz do Brasil.
7: parte dos recursos das casas de apostas online, as BETs, será destinada ao Fundo de Aparelhamento e Operacionalização das Atividades FIM da Polícia Federal.
6: Criado em 1997, o FUNAPOL se destina a financiar gastos com operações e aparelhamento da PF, como armas e veículos.
9: Agora é lei. Parte da arrecadação com as apostas de cota fixa, as conhecidas BETs, vai reforçar o caixa da Polícia Federal. O dinheiro vai para o FUNAPOL, o Fundo para Aparelhamento e Operacionalização das Atividades FIM da PF. O fundo foi criado em 1997 para financiar a infraestrutura, os custos de operações e a modernização de equipamentos da Polícia Federal, como veículos e armas. A nova lei autoriza ainda a destinação de recursos do FUNAPOL para o custeio da saúde dos servidores da Polícia Federal. O texto da lei nasceu de uma medida provisória enviada pelo governo federal, que foi alterada e aprovada pelo Congresso Nacional. O repasse da arrecadação das BETs vai ocorrer de forma gradual: 1% em 2026, 2% em 2027 e 3% a partir de 2028. Além disso, a lei autoriza o governo federal a repassar até 200 milhões de reais ao FUNAPOL ainda este ano, usando recursos livres do Tesouro Nacional. Além da fatia vinda das BETs, o fundo conta com outros recursos para cobrir os seus custos globais: transferências voluntárias de entes federativos ou de organismos internacionais e doações de pessoas físicas ou jurídicas, nacionais ou estrangeiras. Luciana Colares de Holanda, para a Voz do Brasil.
7: O Conselho Nacional de Política Energética aprovou novas regras para a comercialização do gás natural no Brasil.
6: Com isso, fica permitida a venda direta do gás natural pertencente à União por meio de leilões.
7: Os detalhes você vai ouvir agora na matéria de Márcia Fernandes.
11: Com as novas regras para a comercialização do gás natural no Brasil, fica permitido que a União leiloe o gás e, assim, outras empresas explorem, vendam e distribuam o produto. O gás extraído do pré-sal e que pertence à União poderá ser comercializado pela Empresa Brasileira de Administração de Petróleo e Gás Natural. Para isso, estão previstos dois leilões, um deles ainda para este ano, como apontou o ministro de Minas e Energia, Alexandre Silveira.
12: Vai sim, nos leilões de curto prazo que são abertos, servir as térmicas do setor elétrico, e os leilões de longo prazo ficaram destinados à indústria de base nacional, que é a indústria da cerâmica, a indústria do vidro. Vai ser o primeiro e fundamental passo para que as nossas infraestruturas sejam melhor utilizadas a favor do Brasil.
11: O gás natural pode ser usado como fonte de energia em casas, comércio e indústrias. Com a mudança, ficará permitida a venda direta do gás natural da União ao mercado, com prioridade à indústria de base, inclusive nos setores químico e siderúrgico. Reportagem Márcia Fernandes.
6: O que pode influenciar a próxima safra brasileira? Clima, custos de produção, mercado internacional e mudanças nos hábitos de consumo estão entre os fatores que entram no radar do setor.
7: Em Brasília, um encontro reuniu especialistas e representantes do agronegócio para discutir os cenários para a safra 2026-2027.
13: Antes da próxima safra chegar ao campo, uma série de variáveis já começa a ser observada. O comportamento do clima, a oferta de fertilizantes, as condições do mercado internacional e até o que o consumidor quer colocar no prato podem interferir nas decisões de quem produz. Em um cenário de mudanças no comércio global, especialistas também acompanham fatores que podem influenciar o fluxo internacional de alimentos. Um espaço fundamental para o agronegócio brasileiro, destaca o ministro da Agricultura e Pecuária, André de Paula.
14: Nós somos importantes do ponto de vista econômico, 38 milhões de brasileiros trabalham com o agro, mas nós temos um papel de enorme relevância do ponto de vista social também.
15: O Outlook Agro Brasil reúne em Brasília representantes do setor público, da iniciativa privada e especialistas para analisar diferentes cenários para o ciclo 2026-2027. A programação inclui debates sobre logística, abastecimento de insumos e gestão dos riscos climáticos. Também entram na discussão os fertilizantes, que têm impacto direto nos custos de produção, as transformações no consumo de alimentos e os desafios do cenário internacional para o setor, explica Laudemir Miller, presidente da Apex Brasil.
16: O aumento de tarifa não ajuda na previsibilidade, inclusive aumenta a incerteza. E o Brasil se coloca justamente no caminho diferente. O Brasil se coloca como um parceiro estável, como um parceiro que negocia.
15: No fim, a discussão volta para quem está no campo. Representantes de setores como proteínas animais, carnes, óleos vegetais, algodão, etanol de milho, cafés especiais e frutas apresentam as expectativas para o comércio internacional. As análises também buscam apoiar o planejamento de produtores, cooperativas e empresas para a próxima safra. A representante do setor privado, Tânia Regina Zanella, diretora executiva da Organização das Cooperativas Brasileiras, defende que todos os segmentos precisam estar unidos na busca de soluções para os desafios do setor.
17: Mas os desafios não são só os de hoje, e sim daqui a 5, 10 anos, como que a gente está pensando e preparando para esse futuro? Qual o norte de gestão de risco para o campo? Qual será a política de diversificação de mercados aí todos os nossos embaixadores que estão presentes, parceiros do setor produtivo agro aqui no nosso país, para garantir que tenhamos sempre, cada vez mais, as portas abertas.
15: Mais do que antecipar números, o evento propõe um exercício de entender o que o campo brasileiro pode encontrar pela frente e como o setor pode se preparar para diferentes cenários. Reportagem Pablo Mundim.
6: Após participar do encontro de agronegócio, o ministro do Desenvolvimento, Indústria, Comércio e Serviços, Márcio Elias Rosa, afirmou que o governo brasileiro vai tentar uma nova negociação com os Estados Unidos para diminuir a lista de produtos que foram sobretaxados.
7: Neste mês, os Estados Unidos aplicaram novas tarifas para produtos brasileiros que entram no mercado norte-americano. Essa lista atinge 23% dessas exportações.
18: O que nós vamos discutir a partir do mês de agosto, no momento em que for possível, né, é a ampliação da lista de exceções, a eventual redução de tarifas, a rediscussão do mérito, a discussão muito improvável, mas a rediscussão do mérito, e o Brasil, como volto a dizer, está aberto para negociação.
6: De acordo com o Ministério do Desenvolvimento, Indústria, Comércio e Serviços, cerca de 52,7% das exportações brasileiras para os Estados Unidos não estão alcançadas pelas sobretaxas.
7: Nessa categoria estão, por exemplo, café, carnes, ferro fundido, aeronaves, suco de laranja, frutas, vários produtos químicos e a maior parte das exportações de celulose.
6: Hoje é Dia Nacional e Internacional de Combate ao Tráfico de Seres Humanos. Um crime que envolve falsas ofertas de emprego, promessas de estudo no exterior e oportunidades divulgadas nas redes sociais que podem esconder situações de exploração.
7: Em 2025, o protocolo operativo padrão de atendimento às vítimas brasileiras de tráfico internacional de pessoas do Ministério da Justiça e Segurança Pública identificou 84 vítimas brasileiras.
6: Mas esse é um crime em que há subnotificação, o que indica que o número pode ser muito maior.
7: Mais da metade das pessoas identificadas no ano passado tinham sido levadas ao Camboja, na Ásia, para serem exploradas em centros de golpes virtuais.
6: Esse é um tipo mais recente de destino do tráfico de pessoas, mas existe também o tráfico para outros tipos de trabalhos forçados, exploração sexual, adoção ilegal de crianças, entre outras modalidades.
7: Os dados sobre raça e cor mostram que pessoas pretas e pardas constituem a maioria das vítimas nas bases que coletam essas informações.
6: Homens costumam ser mais traficados para trabalhos análogos à escravidão e mulheres para exploração sexual.
7: Mais cedo, nós conversamos com a ministra substituta do Ministério dos Direitos Humanos e da Cidadania, Caroline Reis, sobre esse tipo de crime, como denunciar e que precauções podem ser tomadas. Acompanhe. ministra, seja muito bem-vinda à Voz do Brasil, pra gente falar desse tema que é tão sensível, né? Que é o tráfico de pessoas. Eu queria que a senhora começasse falando pra gente quais são as formas mais comuns de tráfico. Para quais finalidades o tráfico de seres humanos é mais comumente utilizado? É trabalho? Prostituição? Quais são os tipos mais comuns?
10: Bom, os tipos mais comuns são para exploração sexual, né, em geral, de mulheres e meninas, também para exploração de trabalho. Então, muitas pessoas são tiradas dos seus locais para ter esse trabalho forçado, sem garantia de dignidade e de direitos, né, trabalhistas nesses locais em que eles são forçados aí. E também para fazer outras questões relacionadas coisas forçadas, né? Nesses outros países.
6: Ministra, é muito comum que as vítimas sejam atraídas por um sonho, né? Promessas de conhecer o mundo, de ter um emprego dos sonhos, de receber valores muito vultosos, né? Quais são os sinais de que algo pode estar errado na proposta?
10: Geralmente propostas que são muito atrativas e que tenham assim vantagens muito grandes, sem grandes retornos, elas devem ser tratadas como um risco. Então as pessoas devem verificar altos pagamentos, poucos direitos que são providos, retornos que sejam muito altos, parte dessas promessas de outras pessoas. Isso indica riscos de tráfico de pessoas.
7: Bom, ministra, a gente conversou mais cedo com a Cíntia Meirelles, que é presidente no Brasil da organização não governamental Êxodos, que é uma organização especializada em tráfico de pessoas. E ela falou sobre a importância das pessoas denunciarem quando elas desconfiarem. Vamos ouvir e aí depois eu sigo com a nossa conversa.
19: Na dúvida, a família tem que denunciar, ainda que não consiga fazer com que a pessoa que está iludida acredite. Denuncie. O segundo ponto é trazer a razão e a lógica. Então, por exemplo, se alguém recebe uma proposta de trabalho e essa empresa está pagando esse passaporte, pergunte se a empresa tem um documento oficial, um contrato assinado. Ao mesmo tempo que essas pessoas são aliciadas pela internet, elas podem utilizar a mesma internet para fazer uma verificação simples. Se essa pessoa existe, se existe um contato dessa empresa, se existe um site dessa empresa, se essa empresa aplicou um visto de trabalho, porque assim, outro detalhe, ninguém sai do Brasil para ir trabalhar em outro país sem ter um visto de trabalho em seu passaporte. E sempre canais de denúncia. É muito importante denunciar.
7: Ministra, quais são os canais de denúncia, então, que ela menciona aí, né? Quais são os canais de denúncia disponíveis Brasil e para brasileiros que possam estar nessa situação fora do país também, como eles podem procurar ajuda?
10: O principal canal de denúncia é o Disque 100. O Disque 100, ele é coordenado aqui pela nossa Ouvidoria Nacional dos Direitos Humanos, mas o canal do Disque 100, ele pode ser acessado por várias formas, tanto ligação, como WhatsApp e também pela internet. Então, a pessoa em qualquer lugar do mundo, ela pode acessar o Disque 100. Esse serviço, ele funciona todos os dias da semana e também 24 horas por dia.
6: Existem outras dicas de autoproteção também para quem está indo viver uma experiência de trabalho no exterior, por exemplo, compartilhar o roteiro de viagem com a família, manter cópia de documentos, alguma coisa assim?
10: Sim, o mais importante é a pessoa verificar bem a proposta que está sendo oferecida, desconfiar de propostas que são com muitos benefícios e poucas exigências, né? Em troca, e a pessoa deve manter contato perene, né, constante com a sua família, falando sobre o roteiro da viagem, falando sobre as formas e por onde ela esteja passando, e jamais dar documentos para que fique aos cuidados de um terceiro.
7: E aí, lembrando também que a pessoa pode deixar cópias também dos seus documentos pessoais aqui no Brasil com a sua família, né? Para tentar também ter aí um pouco mais de garantia, né?
10: Isso mesmo, isso é muito importante. As pessoas que estão aqui no Brasil, familiares, amigos, é muito importante que eles estejam sabendo sobre a viagem, sobre os passos dessa pessoa e também mantenham documentação, mesmo que seja cópia, aqui no país.
7: Agora, ministra, mesmo já estando em situação de exploração, pode demorar para que a pessoa identifique que tem, que está numa situação grave, assim, né? Às vezes ela tem uma dívida, promessas de ganhos futuros, expectativa de que a situação ali ruim é temporária e vai melhorar depois. Tudo isso pode deixar a pessoa um pouco confusa, né? O que que ajuda a identificar que se trata de uma situação de tráfico de seres humanos e de exploração?
10: Quando você tem a sua dignidade ali violada, em geral você não consegue sair, ter liberdade para sair, né, do seu local de trabalho. Em geral você é maltratado, as pessoas te tratam mal, podem, né, eventualmente te tratar com termos pejorativos. Qualquer indicação de maus tratos e de cerceamento da sua liberdade de ir e vir é um indicativo de que você está sendo submetido a tráfico de pessoas.
6: A gente está falando até agora de pessoas que são levadas daqui para o exterior e são exploradas lá. Mas existem também redes de tráfico de pessoas que trazem estrangeiros para o Brasil? Quais são as mais comuns e como é que o brasileiro pode desconfiar desse tipo de situação, ministra?
10: Sim, existem também tráfico de pessoas, infelizmente, que acontecem aqui em território brasileiro. Em geral, são pessoas estrangeiras que estão em situação de vulnerabilidade, não tem ali muita informação, tem uma dificuldade com a língua também, de acesso a serviços. Então, essas pessoas têm que buscar ajudas dos órgãos responsáveis. A gente tem aqui a nossa Política Nacional de Enfrentamento ao Tráfico de Pessoas, coordenada pelo Ministério da Justiça, mas em coordenação com vários órgãos do governo federal. Temos também que divulgar, né, os canais de denúncias existentes. E aqui no Disque 100, a gente também tem a opção de atendimento em outras línguas para facilitar o atendimento de migrantes que não falam português. E essas pessoas, principalmente, devem buscar informações e acessar os órgãos que são responsáveis por combater esse tipo de ilícito.
7: Lembrando que o Disque 100, né, a senhora mencionou, ele pode ser feito por ligação telefônica, pela internet. Quando a pessoa vai ligar, é só discar o número 100 de qualquer telefone?
10: Isso, é só discar o número 100 de qualquer telefone ou acessar um número no WhatsApp ou também acessar a internet, coloca Disque 100, que vai aparecer o local que ele pode fazer a denúncia via internet também.
6: Nós conversamos com a ministra substituta dos Direitos Humanos e da Cidadania, Caroline Reis. Muito obrigado, ministra, por sua entrevista aqui à Voz do Brasil.
10: Eu que agradeço. Obrigada.
7: Quem está esperando por uma perícia médica do INSS deve ficar atento.
6: Uma iniciativa da Perícia Médica Federal está antecipando o atendimento em agências de 14 estados.
7: Detalhes na reportagem de Pedro Sardinha.
20: Atenção, segurados do INSS em todo o país. A Perícia Médica Federal está antecipando atendimentos em 37 agências espalhadas pelo Brasil. A ação contempla municípios de 14 estados: Alagoas, Bahia, Ceará, Goiás, Maranhão, Minas Gerais, Mato Grosso, Pará, Paraíba, Pernambuco, Piauí, Rio Grande do Norte, Rondônia e Tocantins. Quem explica como você pode garantir a sua vaga mais cedo é o diretor do Departamento da Perícia Médica Federal, Álvaro Fagundes.
21: O cidadão, sabendo que vai haver mutirão na sua cidade, ele pode ligar na central 135 e solicitar a antecipação da sua perícia, assim como acessar o aplicativo Meu INSS. Além disso, a própria administração provê essa antecipação em muitos casos, naqueles casos que estão com longa espera, e avisa o requerente da nova data. Então ele tem que ficar atento nas mensagens que eventualmente receba por mensagem de aplicativo ou por SMS.
20: Fique de olho no seu celular e lembre-se, mudar a sua perícia para uma agência mais rápida não altera o local onde você vai receber o pagamento do seu benefício. Não perca tempo, acesse hoje mesmo o aplicativo Meu INSS ou ligue para o telefone 135. Reportagem Pedro Sardinha.
6: Guardar documentos é também preservar a história e a identidade de um povo.
7: Para incentivar iniciativas que cuidam desse patrimônio, está aberto um edital de apoio a projetos voltados à conservação e ao acesso de acervos documentais em todo o país.
1: Parte da memória do país está guardada em arquivos públicos, privados e comunitários. Nesses locais é feita a conservação, organização e digitalização dos acervos, um trabalho que pode ser financiado pelo edital Brasil Arquivos. A iniciativa vai destinar R$1.400.000 a 20 projetos. Cada um receberá R$70.000. O edital é uma parceria entre o programa ProMemórias do Instituto Galo da Manhã e o Arquivo Nacional. Podem participar projetos de preservação, organização, tratamento técnico, digitalização e difusão de acervos documentais. Um dos critérios do edital é regionalizar a seleção. Metade das vagas será distribuída entre as 5 regiões do país, com pelo menos 2 projetos de cada uma. A outra metade será preenchida pela classificação geral, independentemente da região. Nos 2 casos, será respeitada a ordem de classificação. As inscrições são gratuitas e podem ser realizadas até o dia 2 de agosto. Acesse o edital e o formulário de inscrição pelo endereço promemórias.org.br. Reportagem Uriel Ricardo.
6: Está aberta até amanhã a indicação de vagas dos programas de pós-graduação do Brasil que desejam participar do Programa de Desenvolvimento Acadêmico Indígena.
7: A chamada prevê a concessão de até 300 bolsas, sendo 200 de mestrado e 100 de doutorado, para candidatos pertencentes a povos indígenas reconhecidos no território nacional.
6: As instituições interessadas devem informar o número de vagas que pretendem ofertar. A relação de habilitados será divulgada até 13 de agosto.
7: Saiba mais em gov.br/mec.
6: Essas foram as notícias do Governo Federal.
7: Uma realização da Secretaria de Comunicação Social da Presidência da República.
6: Com produção da empresa Brasil de Comunicação.
7: Fique agora com as notícias do Poder Judiciário e do Congresso Nacional. Boa noite.
6: Boa noite, até amanhã.
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22: STF determina que a União apresente novas informações sobre os recursos destinados à Comissão de Valores Mobiliários. Para o STJ, valor de indenização por dano moral decorrente da morte de uma pessoa não deve ser definido apenas pelo parentesco. E Semana Nacional do Sistema Eletrônico de Votação acontece de 3 a 9 de agosto. Boa noite, eu sou Marcela Luiza. O ministro Flávio Dino do Supremo Tribunal Federal determinou que a União apresente novas informações sobre os recursos destinados à Comissão de Valores Mobiliários, a CVM. Pablo Lemos.
23: O ministro negou o pedido do Partido Novo para obrigar o governo a reservar desde já uma verba mínima para a autarquia no orçamento de 2027. Apesar disso, Flávio Dino reafirmou que os recursos arrecadados com a taxa de fiscalização do mercado de capitais devem ser destinados à CVM, conforme determinação do Supremo. Na decisão, o ministro determinou que o governo informe a previsão de arrecadação da taxa em 2027, quanto pretende destinar à comissão no orçamento e qual o custo necessário para manter as atividades de fiscalização da autarquia. Flávio Dino destacou ainda que o fortalecimento da CVM é importante para combater fraudes e crimes financeiros envolvendo o mercado de capitais.
22: STJ entende que valor de indenização por dano moral no caso de morte deve considerar convivência e dependência emocional ou econômica entre vítima e familiares que pedem a reparação. Fátima Uchoa.
24: Para a quarta turma, é preciso considerar também a convivência efetiva e se havia dependência emocional ou econômica entre a vítima e os familiares que pedem a reparação moral. O julgamento tratou da indenização a familiares de uma criança de 1 ano que morreu no desastre causado pelo rompimento da barragem da mina Córrego do Feijão em Brumadinho, Minas Gerais, em 2019. O colegiado manteve o direito de avós e tios, mas por considerar o valor desproporcional, o reduziu para R$ 150 mil a cada avô e para 25 mil a cada tio. Segundo a relatora ministra Isabel Galotti, os critérios buscam evitar ampliação excessiva do número de beneficiários e fixação de condenações desproporcionais.
22: Vem aí a primeira semana nacional do sistema eletrônico de votação, de 3 a 9 de agosto. E os tribunais regionais eleitorais de todo o país já se preparam para o evento. Rimac Souto.
0: Na região sul, por exemplo, vão ter demonstrações sobre o funcionamento e a segurança da urna eletrônica, atividades educativas com estudantes, exposições, votações simuladas, sessão plenária externa e ações de enfrentamento à desinformação. O TRE do Paraná vai promover 137 ações em todo o estado. O de Santa Catarina vai apresentar os procedimentos de preparação da urna eletrônica, as etapas da votação e os mecanismos de segurança e auditoria, entre outras atividades. O TRE do Rio Grande do Sul vai começar a programação com uma demonstração da parte interna da urna eletrônica no plenário do tribunal. Para mais informações sobre a Semana Nacional do Sistema Eletrônico de Votação, é só acessar o site tse.jus.br.
22: Justiça do Trabalho considera que nem sempre é preciso avaliar perícia médica para julgar comportamento de profissional demitido por justa causa. Rocine Gomes.
3: Um bancário da Caixa foi demitido por assédio ao atender uma cliente. Anos antes, ele já havia sido alertado e suspenso pelo comportamento inadequado. Em defesa, alegou que sofria de alcoolismo e tentou apresentar uma perícia médica para provar que não tinha consciência dos atos. Mas a Justiça do Trabalho rejeitou, porque entende que as provas do processo foram suficientes para mostrar que o profissional tinha capacidade de entender o que fazia.
22: Justiça Federal determina que município de Viana, no Maranhão, encerre atividades de lixão clandestino em até 6 meses. A decisão atendeu a um pedido do MPF. Sabrine Menezes.
4: Além disso, a Justiça determinou a apresentação do Plano Municipal de Gestão Integrada de Resíduos Sólidos e de um projeto de aterro sanitário que deve ser regularizado no prazo de 3 meses. O objetivo da decisão é recuperar a área degradada e regularizar a gestão de resíduos sólidos produzidos no município. Em caso de descumprimento da ordem de desativação do lixão, será aplicada uma multa diária de R$5.000.
22: 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Uma boa noite e até amanhã.
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1: Eu sou Paula Groba.
2: E eu sou Ricardo Nakaoka.
1: E estes são os destaques de hoje do Jornal do Senado, que começa agora.
2: Vítima de violência doméstica e mãe solo podem ter prioridade na reforma agrária.
1: Pix Pensão, nova lei cria transferência automática da pensão alimentícia.
2: Plataforma do Senado para sugestão de projetos registra recorde de participação.
1: Boa noite.
2: Boa noite.
1: O pagamento da pensão alimentícia vai ganhar um novo mecanismo para facilitar o cumprimento das decisões judiciais.
2: Sancionada pelo Executivo, a chamada Lei do Pix Pensão altera o Código de Processo Civil e autoriza a transferência automática do valor devido da conta bancária do devedor para a do beneficiário. A reportagem é de Yasmin Rodrigues.
3: Foi sancionada pelo Executivo a chamada Lei do Pix Pensão, que altera o Código de Processo Civil para permitir que o valor da pensão alimentícia seja debitado automaticamente da conta do devedor e transferido para a do beneficiário. A medida busca dar mais segurança às famílias que dependem desses recursos. A advogada especialista em direito de família, Aline Sacomano, explica como o mecanismo vai funcionar.
4: O chamado Pix Pensão, porque que o mecanismo de pagamento automático da pensão alimentícia por meio do Pix, mas sempre mediante uma determinação judicial. A grande novidade é que em vez do pagador da pensão alimentícia realizar a transferência manual, sai automaticamente debitado da conta dele.
3: Caso não haja saldo suficiente na conta indicada, o sistema poderá tornar indisponíveis outros ativos financeiros do devedor até alcançar o valor da dívida. Depois dos prazos previstos em lei, esses recursos poderão ser convertidos em penhora e transferidos ao credor. A proposta foi aprovada pelo Congresso Nacional e recebeu parecer favorável da relatora no Senado, a senadora Ana Paula Lobato, do PSB do Maranhão. Segundo ela, a iniciativa vai fortalecer a proteção de crianças e adolescentes que dependem da pensão alimentícia para custear despesas com vestuário, educação e alimentação, por exemplo.
5: A proposição merece acolhida porque enfrenta problema recorrente nas execuções de alimentos, a necessidade de sucessivas provocações judiciais diante de inadimplimentos mensais. Ao permitir a transferência automática da prestação alimentícia, o projeto confere maior efetividade à decisão judicial já proferida.
3: A lei do Pix Pensão vai entrar em vigor um ano após a publicação, em julho de 2027.
1: E mulheres vítimas de violência doméstica e mães que criam os filhos sozinhas podem ter prioridade na distribuição de terras da reforma agrária.
2: O projeto está pronto para ser votado pela Comissão de Agricultura. A reportagem é de Marcela Cunha.
6: A proposta altera a lei da reforma agrária para facilitar a titulação de terras em nome de mulheres trabalhadoras da agricultura familiar. Na distribuição dos lotes, terão prioridade as trabalhadoras rurais responsáveis sozinhas pela família e as vítimas de violência doméstica. Para a senadora Tereza Cristina, do Progressistas de Mato Grosso do Sul, a medida amplia a autonomia econômica das mulheres.
7: Isso dá segurança. Nós temos muito alcoolismo na área rural, né? E às vezes o marido vai embora e deixa a mulher com 4, 5 filhos para criar quando não quer que ela saia do lote, nos assentamentos. Elas tendo a segurança do título de propriedade da sua terra para poder buscar crédito e tendo assistência técnica, elas podem fazer a diferença.
6: As regras serão detalhadas em regulamento depois de consulta pública. O projeto também beneficia famílias rurais com pessoas com deficiência. Já aprovado pela Comissão de Direitos Humanos, o projeto tem parecer favorável do relator, senador Wellington Fagundes, do PL de Mato Grosso, e se passar pela Comissão de Agricultura, seguirá para a votação no plenário.
1: A pauta climática avançou no Senado no primeiro semestre.
2: Com a previsão de intensificação do fenômeno El Niño nos próximos meses, projetos voltados ao enfrentamento dos eventos climáticos extremos e a adaptação às mudanças do clima devem ganhar prioridade na retomada dos trabalhos legislativos. Os detalhes com o repórter César Mendes.
8: O El Niño é um fenômeno climático natural que causa o aquecimento das águas do Oceano Pacífico, alterando os ventos e a distribuição das chuvas em várias regiões do planeta, inclusive no Brasil. Este ano, o pico será entre outubro e dezembro, mas fortes ventanias, chuvas torrenciais e um tornado registrado nos últimos dias no país alertam que propostas de enfrentamento das mudanças do clima devem ter prioridade. É o caso do projeto aprovado na Comissão de Assuntos Econômicos e agora em análise na Comissão de Meio Ambiente, que cria o Programa Nacional do Metano Zero, do senador Fernando Dueire, do PSD de Pernambuco.
9: Esse projeto estimula tecnologias e a recuperação energética de resíduos.
8: Na Comissão de Meio Ambiente foram aprovadas a criação das políticas de fomento à agricultura regenerativa, do senador Sérgio Petecão, do PSD do Acre, e de desenvolvimento sustentável da pesca, de Alessandro Vieira, do MDB de Sergipe, além do mapa do caminho brasileiro da transição justa para a economia de baixo carbono, do senador Beto Faro, do PT do Pará, agora em análise na Comissão de Constituição e Justiça.
1: E na retomada dos trabalhos legislativos, o Congresso Nacional terá como prioridade a análise de pelo menos 87 vetos presidenciais que trancam a pauta. Os dispositivos tratam de temas como saúde, educação, economia e segurança pública. Pela Constituição, um veto precisa ser apreciado em até 30 dias após o recebimento. Passado esse prazo, ele passa a impedir a votação de outras matérias em sessão conjunta de deputados e senadores. Para derrubar um veto presidencial, é necessária a maioria absoluta dos votos das duas casas. A última sessão do Congresso para análise de vetos foi realizada em maio.
2: Entre os vetos que aguardam votação, estão trechos do Estatuto do Pantanal e da Lei Geral do Esporte. Também está na pauta o veto integral ao projeto que flexibilizava regras para a contratação de jovens de 18 a 29 anos que nunca tiveram a carteira assinada.
1: A proposta reduzia.
10: Você já conhece o dublê Gastrobar?
1: Incentivo para que empresas contratassem trabalhadores sem experiência. Ao vetar o projeto, o governo argumentou que a medida contraria o interesse público. Autor da iniciativa, o senador Irajá, do PSD do Tocantins, afirma que a proposta representa uma alternativa para reduzir o número de jovens que não estudam nem trabalham.
11: Os adolescentes, os jovens, que tanto sonham e almejam ter uma profissão, ter a sua independência financeira, hoje não possuem nenhum tipo de perspectiva, porque o próprio mercado de trabalho justifica que esses jovens não têm experiência profissional. Ora, é um dilema. Se ele não tem oportunidade, como é que ele vai ter experiência?
2: Cada vez mais brasileiros têm usado a internet para participar das decisões do Senado. O balanço do primeiro semestre

0: participaram de consultas públicas e de eventos interativos promovidos pelo Senado. Entre os assuntos que despertaram maior interesse da população estiveram ideias relacionadas à educação e sobre direitos e remuneração de militares. Segundo o coordenador do programa E-Cidadania, Alisson Bruno, a quantidade de apoios registrados já se aproxima de todo o volume alcançado em 2025. Ele ainda destacou que qualquer cidadão pode participar das atividades do Senado, inclusive pessoas surdas ou quem não possui acesso à internet.
1: É importante informar que essa ferramenta é o espaço onde as pessoas participam enviando as suas ideias para virarem projetos de lei. É possível enviar as ideias pela internet, escrevendo as ideias ou até mesmo gravando um vídeo em Libras e nos enviando o link desse vídeo. E aqueles que não têm acesso à internet podem ligar para o telefone 0800 do Senado.
0: As ferramentas do programa E-Cidadania seguem abertas durante todo o ano. Para participar das atividades, é só acessar o portal em senado.leg.br/e-cidadania ou ligar na ouvidoria do Senado em 0800 061 2211.
2: Com edição de Paula Groba e trabalhos técnicos de Eliseu Caires, o Jornal do Senado fica por aqui. Acompanhe agora as notícias da Câmara dos Deputados. Boa noite.
3: Boa noite e até amanhã.
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5: Avança na Câmara a instituição de auxílio financeiro para cuidador familiar.
6: Mulheres com medida protetiva terão benefício em programa habitacional.
7: Projeto reduz tributo para combustível produzido a partir do óleo de dendê.
8: Boa noite. A Câmara está examinando proposta que concede benefícios tributários para o combustível produzido a partir do óleo de dendê. A repórter Silvia Munhato traz mais informações sobre o projeto de lei.
9: A Comissão de Minas e Energia da Câmara aprovou o projeto que reduz a zero as alíquotas de PIS/PASEP e COFINS para o biodiesel fabricado a partir de dendê. O óleo de dendê é uma das principais matérias-primas para a produção de biocombustíveis na região norte. Segundo o relator, deputado Gabriel Mota, de Roraima, o dendê se destaca por sua alta produtividade, baixo custo de produção, oferta regular ao longo do ano, baixa exigência tecnológica na colheita e adaptação a solos pobres. O autor da proposta, deputado defensor Estélio Denner, também de Roraima, diz que o objetivo é aumentar a produção e o total de empregos.
10: Quem produz lá na ponta fica mais incentivado para produzir ainda mais o dendê. Então a perspectiva é com esse nosso projeto, depois que entrar em vigor, depois da sessão presidencial, é que a gente tenha uma maior produção no óleo de dendê do Brasil e que a gente possa também fomentar a indústria de biodiesel.
9: A proposta que elimina a tributação de contribuições sociais sobre a produção de biodiesel a partir do dendê será analisada agora pelas comissões de Finanças e Tributação e de Constituição e Justiça. Da Rádio Câmara de Brasília, Silvia Munhato.
4: Justiça.
5: Projeto que permite ao juiz decretar divórcio de forma imediata, mesmo com disputa sobre bens, foi aprovado pela Câmara e seguiu para análise do Senado. Entenda a mudança com a repórter Sofia Peçanha.
11: A Câmara dos Deputados aprovou o projeto que permite ao juiz decretar o divórcio de forma imediata no início do processo judicial, mesmo que haja disputa por bens ou discordância de uma das partes. A proposta, aprovada pela Comissão de Constituição e Justiça, altera o Código de Processo Civil. Hoje, quando uma pessoa entra na justiça pedindo a separação, o outro cônjuge precisa ser comunicado oficialmente antes da decisão do juiz. Pelo projeto, o magistrado poderá decretar o divórcio logo no início do processo. A outra parte será avisada oficialmente depois e poderá recorrer. Na prática, isso significa que o fim do casamento poderá ser reconhecido mais rapidamente pela justiça, enquanto outras questões do processo, como divisão de bens, pensão ou guarda de filhos, continuam sendo analisadas. Segundo a autora do projeto, a deputada Laura Carneiro, do PSD do Rio de Janeiro, a medida busca tornar mais rápida a dissolução do casamento e evitar conflitos prolongados entre os cônjuges.
12: Porque às vezes o casal continua sem se divorciar, impede que uma nova família seja constituída ou pior, vira uma grande chantagem entre cônjuges que não é saudável, especialmente para as crianças.
11: Segundo especialistas, a mudança acompanha entendimento já adotado pelo Superior Superior Tribunal de

0: Justiça, que admite a decretação do divórcio de forma antecipada em determinadas situações. A especialista em direito constitucional, Adriane Folt, explica que hoje a separação do matrimônio depende apenas da vontade de um dos cônjuges.
1: Podendo então o divórcio ser decretado de forma direta e imediata, sem a anuência da outra parte, sem a sua concordância.
0: O projeto que permite ao juiz decretar o divórcio de forma imediata no início do processo judicial segue para análise do Senado, se não houver recurso para análise no plenário da Câmara. Da Rádio Câmara de Brasília, Sofia Peçanha.
2: Meio Ambiente.
3: Proposta impede punição de dono de imóvel rural com incêndio involuntário. O repórter José Carlos Oliveira nos conta como está a análise do projeto na Câmara.
4: As comissões de Agricultura e de Meio Ambiente da Câmara dos Deputados aprovaram um projeto de lei que isenta de sanção ou embargo o dono de imóvel rural que tenha ocorrido incêndio involuntário. A proposta do deputado Lúcio Moschini, do PL de Rondônia, altera a lei que criou a Política Nacional de Manejo Integrado do Fogo a fim de proteger o proprietário rural nos casos de queimada na vegetação nativa sem intenção nem negligência. Relator na Comissão de Meio Ambiente, o deputado Nilton Tato, do PT de São Paulo, explica a situação em que ocorrerá a isenção de punição ao proprietário rural.
5: Se um proprietário de uma área for atingido por um incêndio que começou numa área vizinha, a legislação pode ter uma interpretação hoje, coloca ele no mesmo grau de responsabilização. Então, o que o deputado Moschini fez, e por isso é meritório o projeto dele, é de deixar muito claro de que aquele proprietário vizinho que foi atingido por um incêndio que não tenha responsabilidade, não venha a ter esta responsabilidade.
4: Nilton Tato fez ajustes pontuais no texto.
5: E o que a gente fez foi deixar mais explícito para que isso não venha causar algum dano, algum prejuízo, porque não é justo que um proprietário assuma dano de um crime que tenha acontecido em outra área e não na dele.
4: Falta apenas a aprovação da Comissão de Constituição e Justiça para a proposta ser encaminhada diretamente para análise do Senado, sem necessidade de votação no plenário da Câmara. Da Rádio Câmara de Brasília, José Carlos Oliveira.
2: Previdência.
3: Comissão aprova projeto que institui auxílio para cuidador familiar. A repórter Maria Neves tem os detalhes da proposta.
6: A Comissão de Defesa dos Direitos da Pessoa Idosa da Câmara aprovou o projeto do deputado Marcos Tavares, do PDT do Rio de Janeiro, que institui auxílio financeiro de R$ 600 para cuidadores não remunerados de pessoas idosas ou com deficiência. Pelo texto, terá direito ao benefício cuidadores da família que residam na mesma casa de quem recebe o cuidado. O cuidador familiar também não poderá ter trabalho formal remunerado que impeça o cuidado. Além disso, deve estar com os dados atualizados no Cadastro Único do Governo Federal, o CadÚnico, e a renda mensal de cada integrante da família não pode ultrapassar um quarto do salário mínimo. Hoje, esse valor equivale a R$ 425. O relator, deputado Heriberto Medeiros, do PSB de Pernambuco, ressaltou que em 2024 entrou em vigor a Política Nacional de Cuidados prevista em lei. Segundo explica, a norma estabelece diretrizes para profissionalização e apoio a cuidadores, além de reconhecer o cuidado como dimensão fundamental da proteção social. No entanto, a legislação não prevê compensação financeira para situações em que familiares assumem a tarefa de cuidar de um parente de forma integral e permanente. Na opinião do deputado, a remuneração por esse trabalho vai melhorar, inclusive, o bem-estar de idosos e de pessoas com deficiência.
7: Projeto que irá beneficiar, dar atenção àquelas pessoas da família que cuidam dos seus familiares por necessidade. As pessoas idosas, pessoa com deficiência que não tem condições de pagar a um cuidador, esse cuidador da família que está dando essa atenção irá ter o auxílio de R$ 600 para a sua sobrevivência, mas também para cuidar com atenção, com cuidado, com zelo que verdadeiramente merece a pessoa idosa e a pessoa com deficiência.
6: Ainda de acordo com o texto aprovado, o auxílio financeiro ao cuidador não remunerado poderá ser recebido mesmo por quem já conta com outros benefícios de programas de transferência de renda, como Bolsa Família. Entretanto, a soma dos valores recebidos não pode ultrapassar um salário mínimo. Os cuidadores de famílias em que a renda de cada integrante seja maior que 1/4 do salário mínimo poderão receber a metade do auxílio financeiro, no valor de R$ 300, por até 24 meses. A proposta que institui o auxílio para o cuidador familiar ainda será analisada pelas comissões de Previdência e Assistência Social, de Finanças e Tributação e de Constituição e Justiça. Da Rádio Câmara de Brasília, Maria Neves.
2: Habitação.
3: Comissão aprova projeto que beneficia mulheres com medidas protetivas no Minha Casa Minha Vida. A repórter é Silvia Munhato.
8: A Comissão de Desenvolvimento Urbano da Câmara aprovou o projeto que altera as regras do programa Minha Casa Minha Vida para beneficiar mulheres sob medida protetiva. Pelo texto, essas mulheres poderão financiar um imóvel pelo programa, mesmo que já possuam outra casa ou tenham recebido subsídios habitacionais anteriormente, condições que normalmente impediriam o acesso ao benefício. A proposta original focava no financiamento de reformas de segurança nas residências atuais das vítimas. O texto aprovado é o relatório da deputada Natália Bonavides, do PT do Rio Grande do Norte, que permite a compra de novas unidades. Segundo ela, a prioridade deve ser a retirada da vítima do local de risco.
9: Aquela situação dessa mulher vai permitir com que ela acesse de forma emergencial as políticas do programa Minha Casa Minha Vida. Isso é muito importante porque a gente está vendo um crescimento da violência contra as mulheres e um crescimento brutal.
8: O projeto que beneficia mulheres sob medida protetiva dentro do Minha Casa Minha Vida será analisado agora pelas comissões de Defesa dos Direitos da Mulher, de Finanças e Tributação e de Constituição e Justiça. Da Rádio Câmara de Brasília, Silvia Minhato.
2: Transportes.
10: Avança na Câmara projeto que permite a substituição das lâmpadas originais dos faróis dos veículos por modelos de LED. A repórter Júlia Lopes tem os detalhes.
11: A Comissão de Viação e Transportes da Câmara aprovou um projeto que permite a substituição das lâmpadas originais dos faróis por modelos de LED, independentemente da idade do veículo. Atualmente, o Conselho Nacional de Trânsito, o CONTRAN, proíbe a troca em carros que não foram projetados para esse tipo de tecnologia. Pelo texto aprovado, a substituição será permitida desde que as lâmpadas tenham certificação do Instituto Nacional de Metrologia, Qualidade e Tecnologia, o Inmetro, e que a instalação siga os padrões de segurança e regulagem definidos pelo próprio CONTRAN. O relator da proposta, deputado Zé Trovão, do PL de Santa Catarina, afirmou que o objetivo é ajudar principalmente proprietários de veículos mais antigos que hoje enfrentam dificuldades para encontrar peças compatíveis. Ele destacou que os benefícios do uso de LED podem trazer mais eficiência, durabilidade e sustentabilidade.
12: Você às vezes está viajando, queima uma lâmpada. Você chega num lugar, não tem lâmpada normal, o cara só tem lâmpada de LED. Você coloca, porque você não pode andar no escuro. Quando a polícia te para, você é multado por isso. E ele pode reter o seu veículo. Então o que nós estamos fazendo hoje é dando clareza a isso. O caminhão, ele pode ser feita a transferência de lâmpadas comuns para lâmpadas de LEDs, que além de ser mais eficaz, inclusive na iluminação, são lâmpadas que consomem menos energia. Então a gente está ajudando em vários sentidos. Primeiro, na sustentabilidade e também na visão do caminhoneiro, que é tão importante no nosso transporte.
11: A proposta que altera as regras atuais do CONTRAN sobre o uso de lâmpadas de LED em veículos segue agora para análise na Comissão de Constituição e Justiça. Da Rádio Câmara de Brasília, Júlia Lopes.
2: Ciência e tecnologia.
3: Projeto amplia recursos de acessibilidade na internet, em transmissões de vídeo e em jogos eletrônicos. A repórter Daniele Lessa nos traz quais as medidas. A Comissão de Ciência, Tecnologia e Inovação da Câmara dos Deputados aprovou o projeto que amplia os recursos de acessibilidade na internet e em jogos eletrônicos para pessoas com deficiência. A proposta é da deputada Maria Rosas, do Republicanos de São Paulo, e altera o Estatuto da Pessoa com Deficiência para garantir mais inclusão no ambiente digital. Entre as medidas previstas, o projeto estabelece que empresas de jogos eletrônicos devem garantir, na medida do possível, o acesso de pessoas com deficiência. O texto aprovado também prevê que transmissões de vídeo pela internet, inclusive videoconferências, ofereçam legendas em tempo real, janela com intérprete de Libras e opção de áudio com audiodescrição. Além disso, serviços de streaming e de distribuição de conteúdos audiovisuais na internet deverão apresentar planos de ação para implantar os requisitos de acessibilidade, com prazo de adaptação de até 10 anos. O relator na Comissão de Ciência, Tecnologia e Inovação, deputado Davi Soares, do Podemos de São Paulo, destacou o impacto social da medida.
13: Olha, eu creio que não vai ter nenhuma resistência, porque essa pauta é justa. Nós estamos falando aí entre 7,3 a 8,9% da população que tem deficiência, muitos deles deficiência visual. Precisavam fazer esse regulamento até para a indústria ter base legal para poder prover. Certamente vai se tornar uma legislação aí há muito tempo esperada por esse grupo da população.
3: Segundo o relator, a proposta cria uma base legal importante para que empresas e plataformas digitais ampliem a oferta de recursos acessíveis, reduzindo barreiras ainda existentes no ambiente digital. O projeto que amplia recursos de acessibilidade na internet, em transmissões de vídeo e em jogos eletrônicos, será analisado agora pelas comissões de comunicação e de Constituição e Justiça. Da Rádio Câmara de Brasília, Daniele Lessa.
2: Educação.
10: Avança na Câmara a proposta que muda a LDB para exigir das escolas a definição de uma estratégia de prevenção de acidentes e doenças. Confira na reportagem de Luiz Cláudio Canuto.
14: A Comissão de Integração Nacional e Desenvolvimento Regional da Câmara dos Deputados aprovou projeto que exige estratégia nas escolas para prevenção de acidentes e doenças. A proposta altera a LDB, Lei de Diretrizes e Bases da Educação Nacional, que já prevê ações contra as drogas. A relatora na comissão, deputada Socorro Nery, do PP do Acre, manteve as mudanças feitas na Comissão de Educação. A versão original previa a criação nas escolas de comissões internas para prevenção de acidentes, doenças e violência. Mas o entendimento foi o de que as escolas devem ter autonomia para tomar as providências que acharem mais oportunas para cumprir suas responsabilidades.
15: Nós observamos que durante a pandemia de Covid-19, a escola passou a ser um espaço muito importante. Não apenas porque ali também pode se disseminar muito rapidamente vírus, doenças, mas também como um espaço que pode e deve atuar na busca de novos comportamentos, novas atitudes, novos valores, cuidando devidamente da infraestrutura, dos brinquedos, do parque, da carteira escolar, portanto, olhando para todo o ambiente escolar e fazendo a devida prevenção para evitar acidentes e violências a crianças e adolescentes nesse ambiente.
14: O projeto foi apresentado pelo deputado Bruno Ganem, do Podemos de São Paulo, e ainda vai passar pelas comissões de Finanças e Tributação e de Constituição e Justiça. A proposta, em princípio, não precisa passar pelo plenário. Para virar lei, o projeto deve ser aprovado pela Câmara e pelo Senado. Da Rádio Câmara de Brasília, Luiz Cláudio Canuto.
2: Direitos Humanos.
3: Comissão de Direitos Humanos da Câmara aprovou projeto que garante o uso de elementos culturais e espirituais em espaços públicos e privados. A repórter é Sofia Peçanha.
0: A Comissão de Direitos Humanos, Minorias e Igualdade Racial da Câmara dos Deputados aprovou o projeto que garante o direito ao uso de elementos culturais e espirituais por povos indígenas, comunidades quilombolas, povos e comunidades tradicionais e grupos de matriz afro-brasileira em espaços públicos e privados de uso coletivo. A proposta, apresentada pela deputada Célia Chacrabá, do PSOL de Minas Gerais, estabelece que itens como cocares, turbantes, tranças, vestes rituais, maracás e outros adornos simbólicos possam ser utilizados sem que isso resulte em restrição de acesso, constrangimento ou qualquer forma de discriminação. Durante a votação na comissão, a autora evidenciou a necessidade de proteger a diversidade cultural brasileira.
16: Mas dizer que a nossa identidade é a nossa principal vestimenta, as pessoas compram calça, tiram calça, compra paletó de todas as cores, isso não muda a estética das pessoas. Ao mesmo tempo, isso é uma pressão monocultural. A nossa cultura na fotografia é a expressão, porque as pessoas, por muitas vezes, a gente tem medo quando a gente perde uma identidade no aeroporto, quando perde uma identidade no meio do caminho. Eu tenho medo mesmo é de perder a nossa identidade ancestral, porque esse sim é o nosso principal documento.
0: O projeto reforça direitos já previstos na Constituição, como a liberdade de crença, a livre expressão cultural e a dignidade da pessoa humana, além de responder a casos de discriminação. Em seu parecer, o relator, o deputado Rimonte, do PT do Rio de Janeiro,